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Boa noite pra você que tá aqui na Rádio Rock. Eu sou a Bia Sato. Seguimos juntos nesta noite de segunda, 5 de outubro. Finalizando muito bem esse dia, semana só começando. Então bora de música, animando aí. Bora de Blur com Song 2, uma hora direto.

0: Cake, I Will Survive. Não vai dar tempo de ouvir inteiro, infelizmente. Teve CPM22, um minuto para o fim do mundo. Curtimos aqui uma hora direto de música. Tô indo pro break, na sequência tem muito mais, tá bom? Até meia-noite, eu, Bia Sato, tô aqui com vocês. Então nem se mexe, fica aí.
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1: 10h12, boa noite pra você que tá aqui na Rádio Rock. Eu sou a Bia Sato. Seguimos juntos até a meia-noite com muita música. Nesta segunda, semana só começando. E vamos de Kings of Leon agora com You Somebody. Uma hora direto.

Kiss, Forever, aqui na Rádio Rock. Teve Van Halen, Can't Stop Loving You. Teve Stone Sour também com Wicked Game. Teve Ira, Envelheço na Cidade. Agora são 10h34. Boa noite de segunda pra você, 5 de outubro. Eu sou a Bia Sato, seguimos juntos.

10h46, boa noite pra você que tá aqui na Rádio Rock, segunda-feira, 5 de outubro. Eu sou a Bia Sato, seguimos juntos até a meia-noite com muita música, finalizando muito bem esse dia, semana só começando. E vamos de U2 agora com Stuck in a Moment.

0: Legião Urbana, Pais e Filhos, teve YouTube com Stuck in a Moment. Concluímos aqui uma hora direto de música nesta segunda, 5 de outubro. Até a meia-noite estou aqui com vocês, começando muito bem essa semana. Terminando o dia, mas a semana tá só começando. Vou para um break rapidíssimo e eu já volto. Fica aí, nem se mexe.
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2: Começa agora mais um Beat Nights, o programa que combina, bicho, rock and roll com o que há de melhor em bebida. Eu, Luiz Paulo Fogetti, com os meus ícones de uma geração,
3: Júnior Tonon
4: e Pietro Melhados.
2: Essas figuras icônicas que estão aqui na noite para preencher as gotas de chuva que escuto diretamente da 89 FM. Malu, rola o som, vai.
3: Gorillaz Feel Good Inc. Um dos híbridos do ano 2000 que mistura hip hop, rock e com eletrônico. É um dos grandes sucessos contemporâneos que já teve no Brasil várias vezes e é muito ouvido aqui na 89. Eu tomaria um Espresso Martini com essa música tranquilamente. E você, Pietra?
4: Cara, eu iria num whisky sour, uma coisinha assim, mais azedinha, sabe? Mais encorpada ao mesmo tempo. Acho que combina, uma coisa assim da noite, animada.
2: Pietra, se você me permite licença poética, irei complementar o seu drink, mas eu prefiro nessa linha um penicilin. E por que penicilin, senhores? Penicilin é uma mistura de uísque com limão, com gengibre, tem um pouco de marginalidade, é bom pra curar a garganta.
4: Achei divertido.
3: E a garganta do hip hop.
4: Tem até uma tosse na música, não tem?
2: Tem uma tossezinha, eu acho que pode ser um penicilin. Vamos nessa?
3: Vamos aceitar, vou fazer.
2: 89, 89ers. Obrigado, hoje finalmente esse programa Orna, espero que vocês se divirtam muito e vem com a gente, pô, aproveita, segue nossas redes, arroba BeatNight
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Angeles, Psycho Killer aqui na Rádio Rock. Boa noite pra você que tá finalizando muito bem sua segunda. Até a meia-noite, eu, Bia Sato, sigo aqui com vocês e vamos de Billy Idol, agora com Dancing With Myself.

0: Se foi essa uma hora de música, passa rapidíssimo. Eu sou a Bia Sato, vou ficando por aqui. O Ti tá vindo aí com Heavy Pero no Mute, então continue aí. E eu volto amanhã às 8 da noite. Te espero, tá bom? Beijo, se cuidem. Até mais.
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1: Chega aí, tá começando o Heavy Pelo No Multi, você tá aqui no 89 Rádio Rock, eu sou o Thiago DJ, nós vamos juntar até as duas da mamãe. O melhor da música alternativa, hardcore, punk, ska, metal, grunge, rap, reggae, uns guitars, umas barulheiras, shoegaze, tudo que é diferente toca por aqui. Quer falar comigo, vai no Instagram, arroba Thiago DJ SP, hoje no programa vai ter Corra, vai ter James Addiction, Beast Boys, Rise Against, Pain, Soundgarden. Vamos começar com o Faith No More, fazendo Easy dos Commodores e o Helmet com Unsung.

Take a look around, Limp Bizkit, Chance the Fade No More com Easy, realmente com Unsung, só pra começar o programa, hein? Agora tem Soundgarden com Rust Cage e Sonic Youth com Sugar Cane. Segura o grunge.

Slow Rides foi o Beast Boys. Também teve Jane's Addiction com Stop. Alternativaço. Legal, né? Alternativo também é o Corra, né, mano? Banda do Renan, que é o batera do Grindr, só que num projeto alternativo tocando grunge, anos 90, né, mano? Power Trio, cabulosíssimo, pesado, muito legal. Vamos ouvir, o nome da música é Não É Não. Vai.

Putz, legal demais, é o Rap Pelo Mundo, você tá aqui no 89, até as 2 da mamãe tá tendo, aliás, todo dia tem, tá? Completando 10 anos aqui no 89. Perdeu algum programa? Site da rádio, radiorock.com.br, tem tudo em formato podcast pra você ouvir de novo. Quer falar comigo? Vai no Instagram, @ThiagoDJSP. Segunda hora de programa, tem muita coisa legal pra gente ouvir ainda. Tem Basement, Fugaz, Bad Religion, Godsmack, Dead Fish, Urban Dance Squad. Vamos começar com Rancid, Old Friend, Offspring, Bad Habit.

Infected, Grunge Punk, né? Bad Religion, Professores. Também teve Fugazi com Waiting Room. Puxou aí todo mundo, né, mano? Putz, cabulosíssima essa mistura de hardcore com o rock alternativo. Bora de Basement, Grungemo, né? Então tá nessa mistura aí cabulosa. Bora lá, os meninos bons.

0: Ah, infelizmente o Rap Peronomult tá chegando ao fim, certo? Quer falar comigo, chama no Instagram, arroba Thiago de GSP. Eu tô indo nessa, amanhã tem mais, valeu, fui.
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Uma ótima madrugada pra você que tá no 89, a Rádio Rock. Sou Wendel Correia. Vamos juntos até às 6, só músicas, começando com Green Day. When I Come Around.

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1: 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Måneskin Iggy Pop na madrugada da 89. Antes a gente curtiu Strokes com Reptilia. E agora tem Legião Urbana, Meninos e Meninas.

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The Rolling Stones, da madrugada da Rádio Rock. Antes Kiss com Rock and Roll Night. E agora tem 89, os Paralamas do sucesso Óculos.

Bom, boa madrugada pra você que tá no 89, a Rádio Rock. Sou o Wendel Correia. Vamos lá até as 6, só músicas. E agora eles estão vindo pro Brasil em dezembro, no Primavera Sound São Paulo. Tô falando do Gorillaz, Figurinha.

0: Minha saideira nessa terça-feira, muito obrigado pela companhia e sintonia. Sou Wendel Correia, tem vídeos e curiosidades sobre música, dicas também lá no meu Instagram, @WendelCorreia, Wendel com W2Ls, Correia com I. Tô de volta na madrugada, Cadu tá chegando, daqui a pouquinho tem o Jornal 89. Uma ótima terça-feira pra você, valeu!
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5h59, um bom dia do Cadu pra você que tá sintonizando aqui a 89, a Rádio Rock, já logo cedo, hein? Terça-feira, dia 6 de outubro, estamos aqui com muito rock and roll, já logo cedo, e pra você participar também, já sabe, hein? Vai no 989-215989, estamos aguardando aqui sua participação ansiosamente, então vai lá, manda seu recado, 15 segundinhos, nessa manhã rock and roll, ok? E logo mais às 7 horas da manhã tem o Jornal 89 com as notícias da manhã. Você pode curtir a rádio através do aplicativo, nosso site radiorock.com.br e barra no Google, agora no Google Chrome. Vai lá navegando e curtindo 89, tá certo? E tenho dicas de balada rock and roll. 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Daqui a pouquinho mais dicas de balada rock and roll, e a gente começa bem com Legião Urbana, Eduardo e Mônica.

Aí, som do The Cure, Close to Me, Eduardo e Mônica, Legião Urbana, 6:11, bom dia. Agora tem o Offspring mandando Ramones, I Wanna Be Sedated.

6:17, você está aqui na 89 Rádio Rock, foi o som do YouTube. 6:18 agora, virando a hora. Scorpions.

0: Som do Bob Marley, aqui na 89 é a Rádio Rock. Pessoal aí no trânsito, sempre curtindo 89, doutor Henrique, a Neide, essa galera toda aí da Raposo Travares, sempre sintonizados na 89 é a Rádio Rock. Um abração aí pra vocês. Quem mais, hein? Tem o pessoal mandando mensagens por aqui no 989-2159-89. Vamos já ouvir quem tá mandando mensagens.
1: Bom dia, Cadu. Bom dia, galera, que é ali lindo. Trabalhar agora pro Morumbi. A marginal hoje tá bem de boa. E esse mês é o mês de aniversário do meu filhote, então já quero deixar registrado: Vitor, você é o melhor filho do mundo. E viva o rock!
0: Viva o rock, crianças! Vamos ver.
2: Bom dia, Cadu, eu sou a Pietra.
0: Tudo bom?
2: Hoje eu tô indo pro colégio Bonnie Concili e hoje é Bonnie Fest. E viva o rock!
0: Viva o rock! Quer mandar sua mensagem? Vai lá no 989-2159-89. E, ó, dicas de balada rock and roll, tá no Tatuapé, o St. John's Irish Pub. Amanhã, quarta-feira, tem Renan Jimenez. Quinta-feira, Edson Kennedy e Gui Gato e André Shiba. 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Discotecagem rock and roll, banda Maverick 77 no palco. 11 de outubro, Parque Vila Lobos, hein? 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Volto já com mais sonzeira e você mande sua mensagem, 989-2159-89.
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0: Aqui,
1: bom
0: ó.
1: Dia, Cadu, escutando vocês mais cedo, que bora produzir bastante, ganhar bastante din-din, pagar as contas e viajar, porque faz bem demais e passear,
0: opa,
1: né?
0: Opa, lógico.
1: Bom dia com gostinho de muito rock, é a Flávia de São Bernardo. Bom dia!
0: Valeu! Beijão, bom dia, quem mais?
2: Bom dia, Cadu.
0: Bom dia.
2: Ferrari de Itatiba. Chegando em São Paulo, um acidente ali a 16 quilômetros da capital na rodovia dos Bandeirantes. Três caminhões, acidente feio. Isso tá fazendo a Marginal Tietê e Pinheiros fluir, hein? Toca um Iron Maiden pra gente aí, vivo rock!
0: Isso aí, daqui a pouquinho dicas do trânsito no Jornal 89 e também o pediu. Trocou. Creedence.

0: Som do David Bowie aqui no 89, Modern Love. Daqui a pouquinho tem Jornal 89. Vamos ouvir as crianças no mini bug aqui. Vamos
1: Oi,
0: lá.
1: Cadu.
0: E aí?
1: Eu sou a Andressa, de Barueri.
0: Tudo bom?
1: Tô indo pra minha escola pra fazer meu interclass e vivo o rock.
0: Vivo o rock. Quem mais? 989-215989.
2: Bom dia, Cadu. Aqui é a Olivia de Jandira. E hoje é meu aniversário. Eu tô muito feliz e animada. Beijos e viva o rock.
0: Beijão, parabéns e viva o rock. Quem
3: Oi,
0: mais?
3: Cadu. Bom dia.
0: Bom dia.
3: Aqui é o Gabriel de Osasco.
0: Beleza?
3: Pra escola de minibug. Hoje é festa do pijama, eu tô levando meu travesseiro, vivo rock.
0: Vivo rock, boa festa do pijama e que seja com muito rock and roll. Politécnica ou Politreta, como é que tá o trânsito?
4: Bom dia, Cadu.
0: E aí?
4: Vivo rock, Cadu, aqui é André Tabuão.
0: Beleza?
4: Politécnica, tá um pouquinho de trânsito, mas tá fluindo bem. Sentido Jaguaré, aqui Ceasa. Ótimo dia a todos aí, ótima semana. Vivo Rock.
0: Vivo Rock, daqui a pouquinho começando The Journal comigo e Carol Goles e as notícias do dia. 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Daqui a pouquinho, The Journal.
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2: Ai, ai, ai, ai,
3: tá
2: ai,
3: começando
2: ai,
3: o Jornal 89.
2: Terça-feira, hoje é terça, né?
3: Hoje é terça,
2: terça-feira,
3: malandro.
2: Terça-feira, hein? Ai, ai, ai.
3: Terça-feira, Brady.
2: Que dia hoje? 6 de outubro, hein?
3: Dia 6 de outubro,
2: ai, ai, ai, mais 6 dias, dia das crianças.
3: Que é esse ai, ai, ai, ai?
2: Ai, ai, ai. Ai, ai, ai, minhas costas estão doendo. Eu tô sem fazer exercício,
3: tá com
2: né?
3: Com lordose?
2: Lordose é quando a bunda é arrebitada, assim.
3: Tá com lordose, Brazel?
2: Escoliose é quando de lado.
3: Ah.
2: Quando o disco, a hérnia infla, hérnia de disco.
3: Hérnia de disco.
2: E quando ela sai, faz hérnia estrusa.
3: É, hérnia de disco. É. Já vamos falar sobre a hérnia de disco. Novidades,
2: gente,
3: hein?
2: Estrumbou, hein?
3: Estrumbou dia 12. Quer falar já? Já fala logo de cara.
2: Já fala logo, são
3: 6:59. Já fala logo sem enrolação, hein, Brazel?
2: Você que enrola aí, fica sempre...
3: Ó, seguinte, esgotamos o dia 12, mas tem uma nova data.
2: Então, olha, pessoal que quer vir na festa hérnia de disco, dia 12 burfou, estrumbou, não deu, não cabe mais.
3: Tá.
2: Vai ficar lá farinha? Não.
3: Não.
2: Aí a gente conseguiu uma segunda data, porque fim de ano vocês sabem como é que é.
3: É correria.
2: Não, os lugares já estão tudo fechados.
3: Conseguir duas datas é difícil, os lugares aí.
2: Aí
3: e a gente
2: foi
3: conseguiu.
2: No Fofó Rock lá com a Lê, do Samp Sky, e falou, olha...
3: Precisamos de mais uma data.
2: A gente faz um pedido, trocou pra você no ar.
3: Isso.
2: Libera aí, libera geral. Ele falou, então libera.
3: É.
2: Então a gente conseguiu a segunda data. Cadu, fala direito aí, explica pra galera.
3: É o seguinte, quer falar a segunda data?
2: Fala que
3: a segunda data é no dia seguinte, dia 13. Sexta-feira 13, malandro.
2: Como assim?
3: Dia 12 de novembro,
2: tá,
3: quinta.
2: Já tenho roupa.
3: E aí, conseguimos uma dobradinha. Dia 13, sexta-feira.
2: Então a festa é quinta e sexta?
3: Quinta e sexta. Dobradinha, hérnia de disco, tá bom? Então já esgotou a quinta, esquece. 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
2: Sério?
3: Vai, porque vai esgotar sexta-feira, malandro.
2: E aí não vai ter terceira data. Ai, cara, não tem como. Gente,
3: não
2: fim
3: tem
2: de
3: terceira
2: ano,
3: data,
2: os ambientes estão todos lotados. Eu, por exemplo, fui tentar fazer a festa hérnia de disco na churrasqueira do meu prédio.
3: E aí,
2: não
3: meu?
2: Tem mais data. Todo mundo marcou churrasco.
3: Já marcou churrasco. Seu aniversário não vai ter na churrasqueira, malandro?
2: O que você tá querendo de novo? Você
3: quer
2: comer de graça?
3: Eu quero churrasco lá na tua casa, comer de graça.
2: Você quer cara de pau, né?
3: Então é isso. 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
2: Isso.
3: 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Então até sexta-feira, todo mundo fazendo seu cadastro aí no tenhoherniadedisco.com.br. Vamos estrumbar a sexta.
2: Falando
3: tá?
2: em estrumbar a sexta, hoje é terça. Quarta,
3: tá longe
2: quinta.
3: Ainda,
2: faltam
3: hein,
2: dois
3: meu.
2: Dias.
3: Tá longe,
2: tá bom,
3: cara.
2: Três.
3: Tá.
2: Gente, 7:01, bom dia pra todo mundo. Jornal 89 desta terça-feira começando. Tem coisa pra falar?
3: Muita.
2: Eu gosto de falar pouco, mas sou obrigada a falar muito. Estou ao vivo no meu Instagram, _iguaiscarol. Carol, você tá no presencial? Tô.
3: Tá.
2: É pagação de promessa? É. Até na senhora aparecida eu fico aqui.
3: Você não apareceu porque deram um peteleco na câmera aqui, eu vou já ajeitar essa câmera.
2: Eu sou mais uma romeira do rock.
3: Deram um peteleco, você viu que deram peteleco.
2: Ah, não tô nem aí, Cadu, eu tô com a minha cara. Enchi minha cara de cortisona, tanto enxaqueca.
3: Nossa, então daqui a pouquinho eu vou mostrar você em primeira mão pra galera.
2: Você acha que isso aqui é blush?
3: O pessoal quer ver tua cara.
2: É rush cutâneo.
3: É isso.
2: Caduzilhos, convidar a galera. 989-215989. Tem accident na Bandeirantes, chegada a São Paulo?
3: Tem.
2: Tem problema na linha Lilás?
3: Tem.
2: Do metrô 5? Tem. Daqui a pouco a gente vai falar sobre isso. E você, querido ouvinte, vai passando a fita. Caduzilhos, partiu manchetolas.
3: Vamos, já tá faz tempo essa trilha
2: já
3: aqui.
2: Entendi,
3: você falou muito, Brady.
2: Você que fala,
3: vai,
2: meu.
3: Vai, fala cara. Muito.
2: Vamos lá, gente. Manchetes de terça, 6 de Oktober de 2000. A festa vai ser numa sexta-feira 13?
3: É.
2: Ah, minha cara já tá boa pra isso. Economia. Bets estão proibidas a partir de hoje no Brasil.
3: Eleitores que não votaram no último domingo poderão justificar a ausência até 60 dias após o pleito.
2: A palavra pleito me irrita.
3: Por quê, meu?
2: Porque me irrita.
3: Você
2: tem pleito?
3: Não, você tem dois pleitos.
2: Eu tenho dois,
3: não. Você tem dois pleitos.
2: Eu tenho os pleitos.
3: Vai.
2: Música, Cadu gostou, The Toy Dolls.
3: Toy Dolls, malandro, que legal,
2: esse,
3: cara.
2: Esse dia, mas vai voltar ao Brasil só no ano que vem. Corre a boca miúda que faz em setembro de 2027, a gente vai falar sobre isso, o Caduzinho vai cantar.
3: Meu, Toy Dolls, Dele de Elefante. E é o seguinte, meu, que ninguém suba no palco pra bater no vocalista, o Olga, né? Deram um tapa nele da outra vez.
2: É isso que a gente pergunta, por que você bateu na Olga, meu?
3: Meu, não sei, os caras sobem, eles adoram subir no palco do Toy Dolls. Isso rolou no Palace nos anos 90,
2: malandro. Porque eles são bem humorados, e aí a galera acha que pode.
3: Eles saem cuspindo tudo, é uma maravilha.
2: Não, eu não quero cuspir da Olga.
3: É, meu, show de punk é cusparada, velho. É cusparada,
2: nossa,
3: não vem com essa não,
2: detesto,
3: meu.
2: Detesto.
3: Mega Sena paga 92 milhões de reais pra qual cidadezinha que ninguém conhece?
2: Esse é
3: conhece?
2: O cuspe que eu queria na minha conta.
3: Qual cidadezinha que vai ganhar isso aí?
2: A cidade de Pernilongo.
3: Nossa.
2: Tem uma cidade que chama Pernilongo.
3: É, cuidado lá.
2: Claro, previsão do tempo, gente, São Paulo tá com alerta de tempestade hoje, terça-feira. É, a temperatura vai no máximo a 24 graus. Ontem falei que ia ser um dia de sol e temporal à noite. Sol só se for no meu sovaquinho, porque foi um dia transilvânico ontem.
3: Meu Deus.
2: Depressão, pavor e angústia, mas hoje não. Gente, 7h04 e Vivo Rock. Nossa, falamos, hein?
3: Falou muito, hein,
2: mas
3: meu?
2: Quer falar mais?
3: Vamos lá, não.
2: Eu falaria.
3: Vamos de Green Day. Chega, Benta Carneira. Vamos lá.
2: Eu venho da Rádio AM.
3: Brasileira, você fala
2: não tem
3: muito.
2: Intervalo, AM. Fala.

0: assim? Cadê o telefone? Cadê o telefone?
1: Eu não sei. Pera, atende aí.
0: É no saque, bom dia, mas a gente não tá em atendimento ainda, lindo.
1: Aí já estão ligando cedo aí na repartição, cara.
0: Vai, repartição. Vamos ouvir aí, ó.
2: Bom dia, Caru. Bom dia, Cadu. Tudo bem?
1: Nossa.
2: Camila aqui da Vila Prudente. Caru. Tô passando pra reclamar sobre essa avenida Presidente Wilson, que você pode ficar sem o carro, sem a parte inferior do carro.
1: Nossa.
2: Se tomar um café e tentar andar aqui, você vomita ou derruba todo o café. Entra governo, sai governo, e essa avenida não é recapeada, não tem jeito. Fora os assaltos que tem aqui também. E é isso. Viva o rock!
1: Caramba!
0: Aí, bom humor!
1: Já começamos
0: vida
1: bem,
0: fácil,
1: bem, né?
0: Tranquilidade.
1: Que mais? 989-2159-89.
3: Bom dia, Cadu. Bom dia, Carol. Fico feliz para tentar comprar esse ingresso do Hernand Disco.
0: Ah, vamos falar.
3: Ontem eu não consegui horário de pico, não dá. Eu ia tentar ganhar o ingresso no show do Tatola. Agora a errata do Cadu
1: não vai ter, não.
3: O show do Taidaus foi no Projeto SP. Eu estava lá. Rubinho de Deus.
0: Rubinho. Deixa eu falar, gente. Tá. Agora é sério. 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
0: Não dá tempo mais.
1: Não dá mais tempo.
0: Não, porque ó, depois tem o 89 Rock Boldo. Aí é meu aniversário. Aí eu já tenho férias.
1: O que você vai fazer no seu aniversário? Vai abrir uma tiqueteira aí pra gente ir lá?
0: Você é folgado, todo...
1: Faz aí uma tiqueteira, malandro.
0: Cadu, são 7:03, vai lamber essa mão.
1: Vamos lá, falar do tempo.
4: Previsão do tempo.
0: Preparados para o prato de hoje? Caduzilhos já está com carinha de bucho. Cadu, você tá com cara de bucho hoje.
1: Meu, não vem com dobradinha não, malandro.
0: Tá
1: dobradinha é só hérnia de disco nessa festa. Não vem com dobradinha, cara.
0: Olha, gente, estamos com 17 graus no Laforinha e com alerta de tempestade. Conhece o alerta de tempestade?
1: O tempestade é uma peste, malandro.
0: Como é que é a sua
1: Então vamos lá, falando logo cedo aí, você levantando que parece um céu da Transilvânia, eu consegui um prato da Transilvânia, Brasil. Eu consegui. Ah. É o famoso Pini Batutã. Já comeu Pini Batutã?
0: Mas o meu Pini às vezes não batutã.
1: Seu Pini não tá batutando, malandro?
0: Tá batutando.
1: É o Pini Batutã. É um prato muito louco lá da Transilvânia. O que que eles fazem, malandro? Traduzindo isso da língua deles lá, é o pão batido, malandro. Eles fazem o quê? Eles pegam um pão rústico. Você gosta de pão rústico? É
0: Fermentação
1: gostoso.
0: Fermentação natural?
1: É. Então eles queimam até carbonizar a bagaça do pão.
0: Isso eu faço bastante, queimar comida até carbonizar.
1: Logo em seguida, o padeiro usa um pedaço de pau pra bater no pão até formar uma crosta queimada. E depois, eles misturam
0: isso
1: com temperos agridoce e vira tipo um patê de pão batido, malandro. Aí eles colocam...
0: com a boca.
1: Aí eles colocam o quê? Um pouquinho de água e vira uma cremogema de pão batido, torresminho, gostoso pra tomar com café com leite. É o Pini Batutã da Transilvânia, malandro.
0: Socando
1: pão torrado batido com pau, malandro.
0: Socando pau no pão, meu.
1: É paulada no pão, malandro.
0: Não, eu vou no mercado ali, no bigode, compro já uma...
1: Meu, os padeiros estão metendo...
0: Uma
1: da Transilvânia, eles não têm dó. Meu. Paulada no pão, velho.
0: Nada, vai eu vou... Lá. Não, melhor coisa, vai no mercado, compra um Seven Bush, acabou.
1: Tá bom, ótimo.
0: O quê? Nossa, mano, que loucura. Falando em que loucura, choveu o dia inteiro. Não, não choveu o dia inteiro. Mas lá pelas 4 da tarde começou o xing-ling e ficou.
1: Aí vai.
0: Tchufi, tchufi, tchufi, tchufi.
1: Não para, meu.
0: Choveu muito. Irritante para nossos cabelos secos. Ah, estamos com 17 graus. A temperatura hoje não sobe novamente. 24 graus. Ontem, a previsão era que o sol fosse pelo menos dar uma carinha. E eu não vi. Foi um dia xexelento. Hoje, teremos um dia xexelento de novo. E a probabilidade de chuva hoje é de 37 milímetros.
1: Caramba, hein, meu?
0: É muita chuva.
1: Porra.
0: Ninguém mais aguenta isso aí, não. Eu não aguento mais. Minha vitamina D não compensa. Gente, estamos com um alerta da Defesa Civil do Estado de São Paulo ainda para chuvas fortes. Sim, chuvas fortes nessa terça-feira. Ninguém mais aguenta. Tá chovendo no Cantareira? Não me pergunta, não moro lá. Quem mora perto do Cantareira, tá chovendo aí. Ao longo da semana, Caduzinhos, a chuva vai melhorando, o calor vai chegando. E para vocês terem uma notion, amanhã a máxima sobe para 27, na quinta sobe para 29, na sexta sobe para 31, no sábado sobe para 33! É o fecheclair?
1: Bota esse fecheclair na boca, malandro. Pelo amor de Deus, falou muito e reclamou muito.
0: É que eu vim de rádio AM. Meu,
1: você vai trabalhar no Reclame Aqui, Brasil. Você reclamou pra caramba, hein, meu? Você tá reclamando desde a hora que abriu o microfone. Vai no Reclame Aqui.
0: Mas eu que...
1: Vai trabalhar no Reclame Aqui. 989-2159-89. Pessoal da Rock Crash. Conhece a Rock Crash?
0: É a creche dos roqueiros?
1: É a creche do rock. Vamos ver.
5: Meu nome é Roseli Martins, eu falo aqui de Osasco. Eu trabalho numa creche.
1: É a Rocreche.
5: E hoje aqui tá bombando, porque ontem não teve aula. Você imagina hoje... como que não tá aqui hoje.
0: Elas estão com tudo, a criança.
5: Parece um show de rock.
0: Que delícia.
5: Nossa, na verdade, parece um show de metal.
0: É.
5: Beijo.
0: Melhor.
5: Beijo a todos.
0: Melhor do que
5: um salve aqui para a galera da educação infantil de Osasco.
1: Pessoal da Rocreche de Osasco, aquele abraço. Crianças aqui, ó.
6: Eu sou a Elis de São Bernardo.
1: Tá rachando o bico.
6: Tenho 8 anos. Eu tô com a minha mãe indo de minibook pra escola.
0: É.
6: E eu sempre ouço vocês no caminho da escola. E viva o rock!
1: Valeu! Vamos seguindo aqui com Charlie Brown Jr. Me Encontra!

0: Biliardo é sempre camarada, ajudando o peixe, né?
1: Tem que colocar comida ali no aquário, mas não pode pôr muito, senão você mata o peixe.
0: 5 bolinhas, se colocar 10 ele morre, meu.
1: O Beta tinha, não era bolinha.
0: Que era?
1: Eram uns floquinhos, aí me empolgava. Meu pai, não faz isso, você vai matar o peixe.
0: Mas os Betas estão durando muito hoje, meu. Eles estão durando um ano.
1: São Duran-Duran, né?
0: São os Duran-Duran, os Betinhas Duran-Durango. É, que mais? 989-2159.
1: Nossa,
0: saiu café no nariz,
2: cara. Bom dia, Carol, durando. Bom dia, Cadu.
1: Bom dia.
2: Aqui é o Luiz de Floripa.
1: Ô, querido!
0: E aí,
2: aqui,
0: meu?
2: Nós já estamos virando sapos.
0: Caramba,
1: meu,
0: cara.
1: Sapo aquático.
2: Pois chove constantemente. Ah. E essa chuva tá subindo pra Sampa.
1: A chuva sobe?
2: E Vivo Rock.
0: Vivo Rock.
2: Atenção pra todos.
1: Cadu, o que que cai de pé e corre deitado?
0: Ah, meu, vocês vêm com essas piadinhas quinta série? Não vem, Brasil.
1: O que cai de pé e corre deitado?
0: Vamos lá, 989-2159-89. Ah, isso aí é novas,
1: o
0: meu.
1: O Cadu já tá o aquático do He-Man.
0: Meu, se eu mandar umas aqui, nem vou mandar.
1: Não, você não manda. Manda
0: começar pra essa, com essas piadinhas anos 90 e 80.
1: Gente, o cai de pé e corre deitado é a chuva.
0: Geração Cocum, você quer começar.
1: Primeira coisa que, meu, que é o que é, Cadu? Que cai de pé e corre deitado.
0: Não começa, malandro. Vamos lá.
1: Que besta.
0: Ouvinte Sobrancheila, tá aqui mandando recado.
3: Bom dia, Carol. Aqui é Sheila de São Bernardo. Tenho que levar meu filho até pra escola. Hoje é o dia do cabelo maluco, da meia maluca e a semana da mãe maluca. É isso aí! E viva o rock!
0: Viva o rock!
1: Que meia
0: mais?
1: Que você tá hoje, Caduzelhos? Eu não tô com a meia maluca, mas eu tô
0: com
1: aquelas
0: meias, meu. Eu tô sem meia hoje.
1: Você tá sem meia?
0: Tô.
1: Eu
0: Vamos
1: tô
0: lá.
1: Olha só a boca da meia como tá.
0: Quem mais?
1: Flácida já.
0: Furou.
1: Não furou.
0: Meu, que coturno é esse aí? Você vai no show do Toy Dolls? Vai,
1: eu
0: malandro.
1: Eu quero ir num
0: Você vai na rodinha do Toy Dolls. 989-2159-89.
4: Bom dia, Cadu. Bom dia, Carol.
5: Bom dia, Cadu. Bom dia, Carol.
0: Bom dia.
5: Bom dia, Cadu. Bom dia, Carol.
0: Nossa, quantas crianças tem?
4: Estamos aqui indo pra escola. Dia das crianças chegando.
1: É, né?
4: E a gente na inveja, né? Ver todo mundo cabelo maluco, mochila maluca e a gente nada. Mas tá chegando nossa vez. Viva o rock.
0: Meu, passa a maquininha 1 nessas crianças aí do lado e deixa o cabelo arrepiado.
1: Eu vou fazer o dia do imposto maluco.
0: Qual que é esse
1: Ninguém
0: dia?
1: Ninguém paga.
0: É mesmo?
1: É.
0: Olha, que loucura. Kilo. É o dia do Kilo. Que loucura. É, e que loucura mesmo são as dicas. 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
0: 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Porque com Dunlop, quem tem, anda bem. 7:29, voltamos já.
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0: 8 não, 7.
1: Errou, 7h34, enxerga direito, 8 ônibus.
0: Quase que eu mando um 8 e ônibus.
1: 7h34, chegou a hora de atualização do trânsito e do transporte.
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1: São tantas emoções.
0: Manda aí. Vai lá, malandro. Você que é a rainha do trânsito.
1: Fica quietinho.
0: É a nossa Robertinha.
1: Robertinha. Roberta. São tantos acidentes. Manda. Gente, são 7h34. Vamos lá, gente. Acidente cabeludo.
0: Aonde?
1: Entre caminhões. Não se bicaram. Ou melhor, se bicaram na rodovia dos Bandeirantas, no sentido de São Paulo. Esse acidente foi na altura do quilômetro 29. E a lentidão... Deixa eu ver, eu vou tentar trazer a lentidão em forma de música. Não, pessoal, por que você tá cheirando ovo, Cadu? Nossa, é doente. Gente, tem lentidão pela Bandeirantas, inclusive, querido repórter ouvinte que está neste momento, se puder passar uma fita pra gente aí, a informação é que a treta já começa no 25, 24 e vai até o local do acidente. Mas a gente nunca sabe. Então, quilômetro 29, rodovia dos Bandeirantes, você que tá vindo pra capital paulista vai encontrar uma tretinha. Também temos plataformas lotadas e maior intervalo entre as estações, entre os trens, da linha 5.

0: E aí, sabe onde a estação está mais chechelenta? Capão Redondo, meu. Lá tá Capão Quadrado. Filas longas na área das, das catracas da estação Capão Redondo. Gente, falar um monte de coisa agora cedo com sono, a língua vai ficando horrorosa. Deixa eu ver como é que tá a situação do trânsito no mapa da fluidez.
1: Manda.
0: 220 quilômetros de lentidão na zona sul da cidade de São Paulo. E o segundo lugar na pole position é a galera da Zona Lost. Todo mundo encontrando aí lentidão radial peste, como sempre, uma chechelência. Estou enrolando porque estou dando um F5. Condições de tráfego neste momento pela chegada a São Paulo, pela Anchieta. Tá lentidão do 13 ao 10 e na marginalzinha, na lateralzinha, a partir do 22 ao 17. Vai pegar irritantes? Vai parar porque tá lento. Do 18 ao 14. Se fosse uma música, tá... Raposa Travada Caduzilhos. A concessionária Ecovias Raposo Castelo informa que neste momento, foi aí liberada uma informação, congestionada Raposa Travares neste momento a partir do quilômetro 28 e vai muito paradinha até o 11. Se fosse uma... Não vou fazer isso.
1: Meu,
0: tá.
1: Trava a língua aí, Brasil.
0: Tá
1: bom. Vamos lá.
0: A rodovia Cabelo Branco, sentido São Paulo, também tá ruim, tá com lentidão na pista marginal do 23 ao 21. Ali são obras. São obras do cabucho.
1: Então...
0: Tem obras na pista. Você que vai utilizar tanto a marginal quanto a expressa pela rodovia Cabelo Branco, sentido São Paulo, tá tudo congestionado a partir do quilômetro 19. E do 32 ao 26, tudo ali alto fluxo de veículos. Caduzir, eles vai separando o 20, porque não dá pra só eu trabalhar nessa... Essa porcaria dessa
1: casa. Já chega, Brasil. Ayrton
0: Sono tá tranquilex. Aqui não tá informação de coisas. Peraí, deixa eu ver. Tem um acidente na Avenida Jornalista Roberto Devagarinho, altura do número 100, Itaim Bibi. Auto e moto. Meu, eu tô com problemas hoje pra falar.
1: Tá com muito problema. Meu, tem que meter um zíper nessa boca, Brasil. Já falou bastante.
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1: Vamos ver quem tá por aqui no 989-21-5989. É o português de Pernambuco, Brasil. Vamos ouvir ele aí, ó.
3: Bom dia, Cadu. Bom dia, Carol.
0: Bom dia, português.
3: Meu nome é Iraquitã, sou de Caruaru, Pernambuco.
1: E aí?
3: Estou ouvindo vocês sempre, todos os dias. Carol, chova aí, tu traz a chuva pra gente também.
0: Eu aqui vou
3: Pernambuco,
0: aí.
3: Tá chovendo.
0: Amo Pernambuco.
3: Já amanheceu o dia frio, chuvoso. Ontem quente pra caramba, hoje chuva pra caramba.
0: Boa.
3: Vivo o rock.
1: Vivo o rock.
0: Cadu, de onde você tirou que ele é português?
1: Ele é português, meu.
0: O cara chama Iraquitano.
4: Bom dia, Carol, que é o Jonathan de Diadema.
0: Que viagem.
4: Fala aí, Laís.
5: Não!
0: Não fala nada.
1: Tá
4: a caminho do serviço, hein? E vivo o rock.
1: Vamos usar o barraco no serviço. Vamos lá, Alice in Chains.
0: Oi.

0: som do Guns, Yesterdays. Ih, malandro.
1: É hoje, hein? É chuva, essas coisas da irritação, começo de... Peraí.
0: Atende.
1: Eu vou atender. Bom dia, pé no saque. Fala que eu te escuto.
2: Bom dia, Carol. Bom dia, Cadu.
0: Bom dia.
2: Aqui é de São Bernardo do Campo.
1: Oi, amiga.
2: E vamos de pé no saque. É, depois das eleições do domingo, os candidatos se esqueceram de tirar aqui na cidade os cavaletes que eles usaram para infestar a nossa cidade com aqueles totens de propaganda, sabe? Que não deixavam as pessoas caminhar pela calçada.
1: Uhum.
2: Eles esqueceram, tá tudo espalhado. Uhum. Ô, seu prefeito, vê se faz alguma coisa aí. Obrigada, gente. Viva o rock.
0: E viva o rock, Brazel. Okay, quem mais? 989-2159-89. Pessoal de Suzano. Vamos
3: Bom
0: ouvir.
3: Dia, Cadu.
0: Bom dia.
3: Bom dia, Carol Góes. Ricardo Schiavinati aqui de Suzano City. Terça-feira nubladinha.
1: É.
3: Mais gostosinha.
1: Pra quem?
3: Vamos pra cima, ótima e abençoada semana e viva o rock!
0: E viva o rock! Vamos falar do que agora? A economia, Brazel?
1: Olha, Caduzinhos, é só pra falar sobre quem não votou. Você votou?
0: Eu votei.
1: Você pegou o comprovante?
0: Peguei, tá
1: e
0: aqui.
1: E onde você enfia esses comprovantes?
0: Eu guardo numa caixinha que tem só de comprovantes, Brasil. É isso.
1: Junto com as caixinhas dos remédios?
0: Põe junto com as caixinhas do remédio. Tem os comprimidos aqui, a S,
1: não, eu ponho o casaco, às vezes, eu ponho a mão. Eu falo, nossa, olha, comprovante de votação de 1912.
0: Eu boto na caixinha de remédio. Vamos lá, 989-2159-89. Daqui a pouquinho você participa. Agora o assunto é esse mesmo.
4: Economia.
1: Não é, Caduzinho,
0: é
1: pra falar das bets. Gente, as plataformas de apostas online, as conhecidas bets, jogos virtuais, os jogos do tigrinho, estão proibidos no Brasil a partir de hoje. Foram proibidos desde a zero hora desta terça-feira. E aí tem gente que jogava esse rolê e tem valor lá nas plataformas, claro. Quem não retirou os valores nas plataformas autorizadas pelo governo até ontem vai ter o dinheiro devolvido do mesmo jeito. Mas aí vai ser devolvido agora pelas instituições financeiras que operam com as casas de apostas. E esse valor vai ser devolvido entre os dias 9 e 14 de outubro. Claro, em plataformas que eram liberadas pelo governo. As tramóia não tem, já é, Elvis.
0: Olha, entre os dias 7 e 8 de outubro, as empresas deverão informar aos bancos os valores mantidos por cada apostador, identificados pelo CPF, tá bom? A partir de 14 de outubro, a Caixa Econômica Federal passará a intermediar os pagamentos nos casos em que houver algum impedimento na devolução.
1: É isso aí.
0: Certo?
1: Enfim.
0: E vamos seguindo com mensagens 989-2159-89. Crianças.
5: Bom dia, Cadu. Bom dia, Carol.
6: Oi. Bom dia, Cadu. Bom dia, Carol. Bom dia, Cadu. Bom dia, Carol.
0: Acho que já foi.
5: Estamos aqui indo pra escola. Já das crianças chegando.
1: Já foi, hein?
0: Ah, vale... já foi.
1: Vale a pena ouvir mais
0: novo.
1: Uma vez.
0: Vale,
1: Cadu.
0: A pena ouvir mais uma vez. Que mais? 989-2159-89.
7: Bom dia, Carol. Bom dia, Cadu.
0: E aí?
7: É Andressa de São Bernardo do Campo.
1: Vai deixa.
7: Vou te fazer home office.
1: É nóis.
7: Home office. E tamo aí nesse tempo horrível. Carol falou da piada aí do cai em pé e corre deitado. Eu lembrei de outro também, que o Cadu não sabe. Entra na água, mas não se molha. E aí, Cadu? Viva o rock.
0: Nossa, eu não lembro, meu. Entra na água, mas não se molha.
1: O peixe, não.
0: Que peixe, meu.
1: Não?
0: Sei lá, deixa a galera responder.
1: O peixe, ele é molhado. Peixe... Não, peixe é molhado, é.
0: Meu.
1: O que cai na água e não se molha?
0: Saberemos daqui a pouquinho. 989-2159.
1: Eu vou pôr no Google, não vou aguentar.
0: Põe aí.
1: É o que é.

0: isso aí, quando a chuva cai, Brazil, vamos ouvir a resposta aqui, a gente não lembrava o que que era, essa criança deu uma explicação científica.
1: Agora começou.
2: Aqui é o Arthur, de São Paulo, de 8 anos.
1: Oi,
2: é criança, aí é criança. Cadu, tem duas respostas.
0: Manda.
1: O quê?
2: Tem a sombra, que ela entra na água, mas não se molha, e o pato, que é uma resposta mais científica, que ele tem óleo e ele não se molha.
1: Você já viu, Cadu, quão oleoso ele é? Ele tá proibido de entrar na piscina do prédio dele, proibido óleo.
0: E você tá com fungos no dedão, malandro. Não pode entrar nem com frieira, você não entra na piscina.
1: Eu vou lá fazer o exame médico, levanta o braço, abre os dedos.
0: Você tá com frieira no pé, não pode entrar na piscina. Ô, se liga.
1: Mentira.
0: É, vamos lá, 989-215-989.
3: Bom dia, Cadu, bom dia, Carol. É a Lívia da Zona Lost. Ô, Carol.
1: Oi.
3: Hoje em dia, atualizamos um pouquinho.
1: O quê?
3: Que é que sai em pé e corre deitado? Não é mais a chuva, é uma minhoquinha caindo de paraquedas.
0: Nossa, malandro.
3: Aí,
0: que mais, hein, ó. Pra encerrar essa brincadeira quinta série aqui, vamos lá. Chegou, hein.
4: Bom dia, Cadu e Carol. Carol, quinta série. Qual que é o carro que não gosta de pagode?
1: Quê?
0: Qual?
1: O meu.
4: Amarok.
0: Voltamos depois do Break the Law.
1: Deus abençoe.
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0: Estamos de volta com o Jornal 89 e de volta com.
1: Você nem me avisa.
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0: 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Temos, calma que temos ouvintes falando do trânsito, queria... Brasil. Vamos lá, 989-2159-89 SDN.
3: Bom dia, Cadu, bom dia, Carol.
1: Bom dia.
3: E aí? Suzano.
1: Oi.
3: Tentando sair da cidade de Mogi das Cruzes.
1: Sai daí,
3: pelo Mogi Dutra, mas tá impossível,
0: senhora,
3: cara.
0: Mano.
3: Não sei o que aconteceu Dutra. Aqui. Eu, pelo aplicativo que eu dei uma olhada, é acidente lá no meio da serra.
1: Nossa.
3: Então, galerinha... Vamos ter paciência,
1: evita
3: porque a terça-feira chuvosa começou. Um forte abraço a todos.
1: Calma.
0: Vivo Rock. Vivo Rock, tem mais trânsito, mais trânsito. Vamos ouvir.
4: Bom dia, Cadu. Bom dia, Carol.
0: Bom dia.
4: Rodolfo aqui de Campo Limpo.
1: Tá desanimado.
4: Pra falar do trânsito, é o seguinte, a Bandeirantes travou tudo em volta.
0: Tá desanimado.
1: Não, amor, não,
0: é acidente lá, né?
4: Todas as rodovias próximas aí estão travadas por causa... do acidente na Bandeirantes. Vambora. Vivo Rock.
0: Vivo Rock.
1: Ó, pra quem não sabe, esse acidente rolou logo cedo. Dois caminhões tretaram feio no quilômetro 29, sentido São Paulo, da rodovia dos Bandeirantas. Você que tá vindo pra capital paulista, vai utilizar a rodovia. Qual que é a dica? Evita Verón. Não, mas eu vou pegar a lateral, tá ruim. Mas eu vou pegar a Anhanguera, tá com reflexo. Ah, mas... pelo que eu entendi, corre a boca miúda, a coisa tá bem ruim aí pra galera que precisa chegar a São Paulo, Caduzilhos. Tem mais ouvinte ou...
0: Tem mais ouvinte aqui, vamos ouvir, ó.
5: Bom dia, Cadu, bom dia, Carol.
0: Bom
5: Clori
0: dia.
5: Pacheco de Jundiaí, seguindo pra Santana de Parnaíba. Rodovia Anhanguera, a partir do quilômetro 50, tá sentido Jordanésia, simplesmente parada.
1: Estrumbou.
5: Pessoal da Motiva... deveria pedir para o estagiário ficar ligado e informar no painel luminoso. Um abraço e vivo Rock.
1: A Motiva é transporte público, não é estradas. Se você está usando a Anhanguera, aí é autoban.
0: É isso aí. E aqui...
1: tô certa, né? Autoban.
0: E aí...
1: a concessionária, né?
0: E aqui temos estagiácaros, não estagiários também, né,
1: Brasil? É, temos estagiácaros, mas eles são tão pequenininhos...
0: eles não conseguem chegar nem no painel.
1: A gente não vê. Deixa eu dar uma olhada aqui, como é que tá o mapa de fluidez da CT, tá aqui na estação, piorou. 233 quilômetros de lentidão, Zona Leste 131, Zona Oeste 141 quilômetros de lentidão. Tá chovendo? Tá parado? Vai mandando mensagem pra gente, atualizando a informação. A Anchieta tá lenta, aquela coisa de sempre. Eu tô tentando abrir aqui. Não. É isso, Caduzires. Acho que a gente já passou a fita
0: então,
1: toda.
0: Então, valeu. 8:05.
1: Valeu pra quê?
0: Esse foi o trânsito, oferecimento.
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0: E depois do trânsito, o hino das obras. Man at Work, tá com obra por aí? Manda pra gente.
1: Obra.
0: 989-2159-89.

0: Isso aí, Titãs, pra dizer adeus. Você curtindo aqui o Jornal 89 nessa manhã. Manhã de terça-feira, dia 6 de outubro, Brasil.
1: Já caiu o salário?
0: Caiu ontem, malandro.
1: Você foi ver?
0: Não, mas
1: e
0: caiu.
1: Como você sabe?
0: Ah, porque
1: que
0: cai sempre
1: na
0: no dia
1: conta
0: certo.
1: E some.
0: Sempre cai no dia certo.
1: Cai de pé na conta e corre deitada pra conta dos outros.
0: Meu, a tua conta que sai rolando, malandro. Não. Sua conta já sai rolando. Pingou, é pinga-fogo.
1: Mano, pinga-fogo total.
0: Tua conta é pinga-fogo, malandro.
1: Meu, já acabou.
0: Pingou e evaporou. É 989-2159-89. Quer mandar o seu recado? Manda aí. Competição
1: com
0: das
1: nós.
0: Mães. É os cabelos, são os cabelos malucos. É isso,
2: bom, tá inferno, hein, bom dia, Carol. Tudo bem? Acabei de deixar aqui minha criança na escola. Essa semana é a semana da competição das mães, né?
1: Meu Deus,
2: que é uma mãe
1: céu.
2: Querendo fazer um cabelo melhor, uma mochila melhor. E é isso. Fui levar minha criança lá com a maravilhosa mochila maluca dela. E vamos que vamos. Viva o rock.
0: Viva o rock.
1: Se
0: quem
1: eu fosse
0: mais?
1: Mãe, eu não ia pentear o cabelo da criança. Pronto.
0: É isso aí. 989-2159-89.
3: Bom dia, Cadu. Bom dia, Carol. Oi. Aqui é o Gustavo, pai do Gabriel.
1: Olha,
3: estou indo levá-lo à escola. Tá aí um ótimo dia para todos. E viva
0: Nhoque! Os pais levando as crianças pra escola de minibug. Quem mais? 989-2159-89.
4: Bom dia, Cadu. Bom dia, Carol.
0: Bom dia. Dia.
4: Dobradinha da festa. Vocês acham que isso vai dar certo?
1: Não,
0: vai.
1: Nada dá certo.
4: Na volta, a Carol acho que vai ficar uns 2 meses afastada.
0: Nossa!
4: É, não sei
0: senhora,
4: não.
0: Meu.
4: E vivo rock.
1: Sempre
4: vivo
1: eu
4: rock.
1: Que vou causar, né?
0: Você
1: eu
0: vai
1: sou
0: causar
1: a
0: nessa festa.
1: Que mais resolvo problema aqui nessa rádio.
0: E ela disse bem: dobradinha. Já esgotamos o dia 12, agora temos o dia 13. Entra lá. Tem o herniadedisco.com.br. Tem que fazer o cadastro. Recebe um código Morrison, certo? Você vai receber
1: código
0: no teu
1: Morris.
0: E-mail. E com esse código, você tem direito a comprar a partir de sexta-feira ingressos para a festa Hérnia de Disco. É, parte 2, que
1: é
0: vai
1: ser... É o seguinte,
0: ser...
1: é você que tá ligando o rádio agora, acordou? Acordou?
0: Acordou.
1: Bom dia. A gente criou a festa hérnia de disco, falta do que fazer, né? E dor nas costas. E aí esgotou. Então a gente conseguiu uma segunda data. Então a primeira festa na quinta, a segunda na sexta. Sim, vai ser uma festa, depois outra. É do jeito que a gente gosta, a vida é feita de festas. Pra você que quer ir nessa segunda festa aí, não enrola, não enrola a bola na mola. 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
0: Faz o cadastro direitinho. E aí...
1: Fica numa fila.
0: Dia 9, sexta-feira, vamos
1: agora,
0: abrir,
1: né?
0: A porteira da tiqueteira, malandro. É a porteira. Quem abriu a porteira já começa a comprar porque vai esgotar.
1: Aí
0: hein,
1: acabou,
0: malandro.
1: Acabou.
0: Vai é ordem de compra.
1: Não
0: é
1: vai dar
0: de
1: tempo
0: compra.
1: Mais.
0: Não.
1: Não vai ter como fazer a terceira festa. Por quê? Porque acabou. Porque acabou a festa, aí já tem 89 Rock Bolt, aí já é meu aniversário. Aí eu já vou tirar festa.
0: Aí já é Natal,
1: Natal,
0: Panetone,
1: acabou.
0: Ano Novo, já
1: eu
0: era.
1: Eu não vou ter
0: malandro.
1: Tempo pra fazer
0: não tem
1: outra
0: mais
1: coisa.
0: Nada depois, certo?
1: Então é agora e acabou. E vivo
0: o que a gente vai falar agora de música? É música agora?
1: Tá
0: music?
1: Louco pra tocar um Toy Dolls.
0: Vamos
1: né?
0: Tocar o Toy Dolls.
5: Música.
1: Cadu, fala um pouco pra gente dos shows punk dos anos 90.
0: Olha, meu.
1: Era muito cuspe mesmo, mano?
0: Cara, o último que apresentei foi Ramones no Olímpia, 1996, cara.
1: Nossa, meu, você é velho, hein?
0: Eu lembro que foi o Supla com a banda Psycho 69, cara.
1: Tá.
0: Ele abriu, eu lembro que eu cheguei no palco com as camisetas da Rádio Supla. Meu, vai pois até é. O meio do palco. Eu falei, por quê? Dá uma olhadinha pra luz aí em cima. Meu, era cusparada cruzando, malandro.
1: Mas que nojo, mano.
0: Eu lembro que eu tava com o All Star, pegou só no bico do All Star, meu.
1: Ainda bem que o bico do All Star, ele é a borracha,
0: malandro. Depois eu limpei.
1: Meu, se tem uma coisa que eu tenho nojo nessa vida, é cuspe.
0: Meu,
1: é cuspe
0: então, era roda, abriu uma roda gigantesca na turnê de Os Amigos, meu. Porra, Ramones no Olímpia, cara, abriu uma roda gigante e a cusparada rolando solta. Só que o Toy Dolls foi além. Além da roda e da cusparada...
1: Cuspiram no Olga.
0: Cuspiram no Olga, subiram no palco e deram um tapa nele. O primeiro tapa foi no Projeto SP, o segundo tapa no Palace, malandro. Dois
1: Por que
0: tapas.
1: Que eles batem no Olga,
0: Porque
1: cara?
0: O Olga, ele toma um tapa e continua cantando normalmente no
1: ele
0: show,
1: ele oferece
0: cara.
1: A outra face.
0: É,
1: veja
0: ele oferece.
1: Ele oferece a outra alface e vê como é a pessoa.
0: A primeira face foi no Projeto SP.
1: A segunda alface...
0: no Palace, o antigo Palace.
1: Então me dá a terceira alface que eu vou dar na
0: quer uma terceira alface na tua cara, mano?
1: Gente, a banda punk inglesa The Toy Dolls, sim, confirmou passagem pelo Brasil. Nossa, não vou, não quero tomar cuspe.
0: Vamos, meu.
1: Agora eu fiquei
0: com
1: desesperada.
0: Vai ser legal, vou jogar você lá no meio da roça. Tá
1: meu,
0: no
1: Offspring eu tomei cervejada.
0: Ah, cusparada, meu.
1: Meu, setembro do ano que vem. Fala aí, Zílios.
0: É,
1: 50 anos da banda?
0: 50 anos da banda, Toy Dolls, vai ser bem legal esse show. Vai, fala aí que tem que atualizar o Word, olha que sacanagem.
1: Ai, gente,
0: vai.
1: A turnê Only 48 Years Old vai passar por Porto Alegre, 15 de Setembro do ano que vem, tá, gente?
0: Curitiba. E São Paulo, dia 18 de setembro do ano que vem. Belo Horizonte, dia 19 do 9. Os ingressos já estão à venda pra você curtir aí. Pera, o Toy Doll.
1: Eu tenho,
0: certo?
1: Uma amiga minha aqui, a Lilian, é minha amiga mesmo. Ah. Ela mora no meu prédio. Ela mandou perguntar pra você se você foi no Junta Tribo.
0: Não, eu não fui nesse aí, meu.
1: O que é isso, Lilian?
0: No Junta Tribo eu não fui nessa, cara.
1: Mano, se no Toy Dolls tinha guspe, o que que tinha no Junta Tribo, meu?
0: Deixa ela falar.
1: Flechada.
0: Meu, era flechada louca.
1: Ela falou, perdeu.
0: Vamos lá. Vamos curtir então o Toy Dolls, meu.
1: Vai, quero ver.
0: Sobe no palco e ó. Vamos lá.
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1: Que é isso, quando é palma ou cuspe?
0: É palma e cuspe.
1: Nossa. Vai.
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0: vivo, Nhoque!
1: Nossa, meu!
0: Eu não vou.
1: Você vai nesse show?
0: Não, eu tenho nojo.
1: É cusparada geral, é o Cuspe Festival.
0: Não, eu tenho 1,02 m, cadê você?
1: Olha isso aqui. Vamos lá, seguindo com música. Bengals.
0: Você comigo.

0: 989-21-5989, meu. Meteram uma guitarra aqui, vamos lá, 989-21. Foi nada, Brazil. Vamos ouvir a galera aqui mandando seu recado. No 989.
1: É alguma zoeira, Cadu tá armando alguma coisa.
0: Não tô.
1: Quando começa esse silêncio.
2: Bom dia, Cadu. Bom dia, Carol. Aqui é o Leandro Pantoja, motorista de aplicativo do Capão Redondo, indo pra Campinas. Eu tava ouvindo o Toy Dolls agora pela 89, reparei que a voz da vocalista é idêntica à da Carol Góes. Podia ser Toy Góes o nome da banda. Abraço e vivo rock!
0: Não, é a Carol Góes que cantou. Meu, você já tá cantando em Cidercy. Agora você vai fazer cover do Toy Dolls, Brazel? Tá bem, meu.
1: Vem cá, oferece outra alface pra você ver o que eu vou fazer aqui.
0: É, malandro.
1: Você tá juntando com os ouvintes pra me zoar.
0: Carol Gagóis, meu. Vai cantar no Toy Dolls. É, que mais? 989-21-5989. Mande seu recado aqui. Vamos ouvir o que tá rolando de trânsito.
3: Bom dia, Cadu. Bom dia, Carol.
0: Olá. Esse aqui acho que já foi. Tava triste.
1: É bom humor. Bom humor.
0: Vamos para o break, então, Brazel. O que que temos depois do break the law?
1: Gente, na volta, deixa eu dar uma olhada no que a gente vai falar. Ah, Caduzilhos, não sei. Na volta a gente vê. Na volta a gente compra.
0: Beleza.
1: Beleza?
0: Break the law.
1: Vou pensar.
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0: 8h32, estamos de volta com o Jornal 89, certo?
1: É nóis, Caduzilhos, deixa eu atualizar a informação.
0: Qual?
1: Aqui da rodovia dos Bandeirantas. Teve um accident logo no começo aí do dia da terça-feira. O acidente foi no quilômetro 29, dois caminhões estavam bem loucos e brigaram. E aí a informação que eu tenho é que ainda seguimos com o tráfego congestionado na chegada a São Paulo, a pista capital paulista então, na Expressa. A treta já tá no 19, o acidente foi começa no 19, final 29, tá ruim, gente, tá ruim. Então você que tá chegando aí em São Paulo, você vai encontrar pelo menos 10 quilômetros de congestionamento por conta do acidente. É isso,
0: beleza. E vivo nhoque. Olha, enquanto isso tem gente passando férias na Itália e curtindo o Jornal 89.
1: Vida boa, traz um canole.
0: Cadê aí? Pô, um canole ia ser bom.
1: Nossa,
0: 989.
1: Uma canole.
0: 980 é a canole.
1: Tem na 980
0: é canole,
1: meu.
0: Vai.
1: Tem na moca.
2: Salve Cadu, Carol, Guilherme Cimeira de Indaiatuba, curtindo a melhor rádio do mundo, diretamente da Itália, curtindo umas férias.
1: Manda
2: com a
1: presente.
2: Família.
1: Vida
2: na
1: boa, hein?
2: Na companhia de vocês. E viva o rock!
0: Viva o rock!
1: Que povo aí,
0: valeu! Mano. Quem mais? 989-215989.
3: Bom dia, Cadu! Bom dia, Carrão! E aí, como vocês estão?
1: É, o Xixi Lentes.
3: Jardim Marajoara. Pô, ia ser bem legal com essa vinda aí do Toy Dolls.
1: Bem louco, mano.
3: Vem o Dead Kennedys,
0: nossa,
3: né?
0: Nossa!
1: Califórnia Liberaba!
3: Digo os parada.
0: Caramba, meu. Aí ia ser o Cusparada Festival, cara.
1: Não
0: meu,
1: vou.
0: Muito legal. Você não vai no Cusparada Festival?
1: Cadu, eu tenho nojo.
0: Ah, legal,
1: nojo.
0: Meu. Você vai ver como seu cabelo vai sair de lá, Brazel.
1: Hidratado.
0: Super hidratado, malandro. Vamos falar agora da galera que deu um vazare na votação. Vamos lá.
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1: Vai ter que justificar. Tem que dar um jeito. Eleitores e eleitoras que não puderam comparecer às urnas aí no último domingo, deverão justificar a ausência em até 60 dias. Então começou aí no domingo, último dia do pleito, eu detesto falar a palavra pleito, detesto, me dá um negócio, ódio. Então você tem 60 dias. Para você poder regularizar a sua situação, tem que ser pelo aplicativo e-título. Também tem o autoatendimento eleitoral na internet, né, título net. E também tem você batendo uma perninha e indo a qualquer cartório eleitoral.
0: É isso. Para as eleições de 2026, os prazos para apresentar a justificativa após a votação são até o dia 3 de dezembro.
1: Ah, é 3 de dezembro.
0: 3 de dezembro.
1: Errou.
0: 3 de outubro já foi.
1: Errou.
0: 3 de dezembro. Para ausência no primeiro turno, marcado para 4 de outubro. E até 8 de janeiro de 2027 para eventual ausência no segundo turno, previsto para o dia 25 de outubro.
1: É, mas não enrola, né, gente? É, vai votar, dá um jeito, se vira. É o momento de resolver as coisas, né, gente? Não tem o que fazer.
0: Vamos lá, seguindo com mensagens. 989-215989. Pessoal comentando sobre a festa hérnia de disco aqui. Vamos lá.
5: Bom dia, Cadu. Bom dia, Carol.
1: Oi.
5: Aqui é o Anderson do Jardim Celeste.
0: E aí,
5: aqui no trampo, dando aquela trabalhada e ouvindo vocês, ouvindo o 89.
0: Olha.
5: Esse dia 13, não vamos poder perder por nada. Vou levar os meus Dorflex, os meus Flanax.
1: Flanax, eu amo Flanax.
5: Com todo mundo junto e vivo rock.
0: Aquele coquetel de Chantinon com Plasil, meu.
1: Cê tem
0: delícia.
1: Cadu, ninguém
0: delícia.
1: Toma Plasil porque dava reação.
0: É Plasil com Chantinon, cara.
1: Se eu tomar Plasil, eu vou.
0: Você vai pra... Vamos seguindo.
6: Boa tarde, Cadu,

0: Grande Ray.
1: Que Ray?
0: Ray Orbison, aqui no Jornal 89. Vamos ouvir a galera comentando dos romeiros, hein, Brasil?
1: Então, a galera tá indo, né, gente? Tá pra Aparecida, tem que tomar cuidado.
0: Vamos ouvir aqui, ó. Vamos lá.
2: Bom dia, Cadu, Janaína da Freguesia. Passando pra avisar os coleguinhas que a Anhanguera tá tranquila. Mas, pessoal, cuidado com os romeiros, pelo amor de Deus. Bom dia, Vivo Rock.
0: Valeu, Vivo Rock, quem mais? 989-215989.
3: Bom dia, Cadu, bom dia, Carol.
0: Bom dia.
3: Falando de São Bernardo do Campo. Poxa, sobre esse negócio aí do cabelo maluco, acho que é meio isso que a Carol falou ali.
1: Tipo,
3: cara, deve ter surgido isso como uma mãe que tava atrasada, falou, cara, quer saber, filho, hoje é dia do cabelo maluco, nós não vamos pentear seu cabelo. E foi pra escola sim. E aí isso acabou, no final das contas, virando uma competição entre as mães. E agora elas têm mais trabalho do que tinha.
1: Parem.
3: É isso aí, bom dia pra todo mundo. Vivo Rock.
1: Parem de dar trabalho pra mãe.
0: É o cabelo maluco, Brazel.
1: Deveria fazer dia do cabelo maluco para o pai criar. As mães têm que trabalhar, têm que fazer as coisas, então tem que ficar fazendo cabelo maluco.
0: Ih, malandro, pega uma pipoquinha aí e fala de cinema.
4: Cinema.
1: Gente, olha só, a Mostra Internacional de Cinema de São Paulo vai começar. Eles estão celebrando aí 50 anos da Mostra. Vai exibir a partir do dia 15 de outubro 380 títulos de 93 países. Além da programação especial para as crianças. É a terceira edição da Mostrinha. Cadu, qual que é o diminutivo de Mostra?
0: Mostrinha.
1: Mostrinha. E eu sou o que? Gente, terceira edição da Mostrinha também vai rolar. Lembrando que o festival vai rolar entre 15 de outubro a 29. São 57 salas de cinema, espaços culturais e céus aqui da capital paulista. Carol, quero saber todas as informations, os sites, os filmes, os horários e os valores e os ingressos.
0: Onde tem? Você
1: entra lá no site mostra.org.
0: Maravilha.
1: Mostra.org.
0: Fácil.
1: É isso.
0: 989-215989. Pessoal no Canadá curtindo aqui o jornal.
1: Canadá?
5: Bom dia, Caduzilhas. Bom dia, Brazel.
1: Oi, Brazel.
5: Moro aqui no Canadá há 11 anos. Lamento muito escutar todo esse trânsito, todos os dias que o pessoal daí enfrenta. Eu enfrentei muito esse trânsito há 11 anos atrás em São Paulo. Lamento muito, mas...
1: Hoje não,
5: pai. Eu estou em ótima companhia com vocês e é isso que importa. Adoro ouvir vocês de manhã. Adoro quando eu tenho que ir pro escritório e eu tenho que ouvir vocês. Eu adoro isso. E vivo rock!
0: E vivo rock! Que doida. Quem mais? 989-215989.
6: E Carol, Caduzão,
1: aqui
6: é o Celção, tudo fechão, em Osasco, man, manda a música,
1: Yo.
6: The Journal, o melhor, um abraço, Maurício Valadares, pelas ondas do dial, viva o rock.
1: Esse vai em roda de cusparada em punk
0: caramba,
1: rock.
0: Caramba, o cara lembrou do dial, eu vou lembrar agora, vou anunciar o Van Halen, ZYD 906, 89,1 MHz, 89 FM, a rádio rock.
1: Você está ouvindo Van Halen ou Van Halen?
0: Valhalla.

0: Tô legal, mas vacila, Carol Goles.
1: Cadu, tu é vacilão, mas é legal.
0: Vamos lá, 989-21-5989. Vamos ver.
2: Bom dia, Cadu, bom dia, Carol.
1: Bom
2: e
1: dia,
2: aí, meu nome é Caio, sou vizinho da nossa amiga aí que ligou agora no Canadá, mora nos Estados Unidos. Faz 4 anos. E eu tenho uma dúvida.
0: Diga.
1: Pois, né?
2: Esses shows de cusparada, o Cadu, é com ou sem catarro? Porque isso faz uma diferença grande. Como é que funciona? Diz aí pra gente. Abraço.
0: É fácil de responder. Meu, tem dois festivais, é o Cusparada Festival e o Catarreira Festival. Aí você escolhe qual que você quer ir, certo? São dois festivais diferentes, Brazel. Quem mais?
1: Eu percebo que o Cadu, ele tem prazer em me ver com enjoo.
0: Não, vamos lá.
1: Ele 989. Gosta
0: não,
1: de falar coisas que
0: não,
1: me irritam.
0: Não, não, sem golfinho agora.
2: Bom dia,
0: vamos lá.
2: Cadu, bom céu. Dia, Carol. Aqui é Gleison.
0: E aí, Gleison?
2: Sentido Cotia, pelo Gol do Anel. Tá tranquilo, hein? Por enquanto, né? Por enquanto. Nossa, essa festa vai ser sensacional.
0: Vai, meu.
2: Louco.
0: É. Vai,
2: já separei até meu AS. Se cair a pressão,
0: para
2: já
0: para dois
2: AS
0: também,
2: mesmo,
0: meu.
2: Já sobe
1: gente,
2: de novo.
1: AS...
2: É isso. Bom dia pra todo mundo e viva o rock.
1: Pera um pouquinho. O AS não tem nada a ver com pressão.
0: Também acho que
1: tem
0: não.
1: Tem a ver
0: é
1: o quê? Com afinar o sangue e diminuir a enxaqueca.
0: Pressão é o ARA2 e o Celozoc. A AS pra afinar
1: o
0: sangue.
1: E o Atenolol.
0: E aí a Vastatina é pra colesterol.
1: Nossa, eu
0: tem
1: fiz exame.
0: Tem Rosvastatina, sim, Vastatina, Palhaçada Vastatina, tem tudo isso aí, meu.
1: Tem é o piolim Vastatina. Você sabe que eu fiz exame agora? Meu colesterol não tá bonito, não. Talvez eu tenha
0: também
1: que tomar
0: você
1: remédio.
0: Só come coisa boa?
1: Não, não tem nada
0: só
1: a ver.
0: Só coisa boa que você come, meu.
1: Fica quieto, eu como
0: vamos
1: muito
0: lá.
1: Melhor que você.
0: O que você vai comer na nossa festinha, Brazel?
1: Bola de coco.
0: Que mais?
1: Lanche de
0: cachorro
1: pão
0: quente,
1: de forma.
0: Pizza.
1: Amo.
0: Tem aquela pinguinha.
1: Mas eu gosto de pizza.
0: Gelatina de pinguinha.
1: Gosto de pizza.
0: É isso. Temos a nossa festa extra. Olha que legal. Festa extra, hérnia de disco, dia 13. Vai cair numa sexta-feira, 13. Nós vamos tocar o terror lá nas alturas, no Sampa Sky. Então, dia 12 já esgotou, já era.
1: Vai ter um meet and greet com o Cadu.
0: Vamos tirar foto lá com a galera, malandro. Lá na,
1: mano, vai ser muito louco.
0: Altamente instagramável.
1: Sabe que é isso? Falta do que fazer.
0: Isso.
1: Eu e o Cadu, a gente fica matutando. Na verdade, eu e o Cadu e o Yuri, a gente fica matutando. Vamos fazer uma coisa legal.
0: Isso, Brazel.
1: E aí lotou a primeira festa, aí a gente conseguiu mais uma data lá no Sump Sky, o Ale falou que ia dar um jeito e que ia
0: e
1: ver.
0: Como é que faz agora pra segunda festa?
1: Então, tem que se inscrever no site. Tem o herniadedisco.com.br. Você vai fazer um pré-cadastro, porque na sexta-feira, a partir das 8 horas da manhã, abre a bilhete.
0: A porteira da tiquiteira. Abre a porteira da tiquiteira.
1: Para de falar porteira de tiquiteira.
0: É lógico, é isso aí. Eu gostei da palavra.
1: É a bilheteria.
0: Tá, abriu a bilheteria.
1: Você compra seu bilhete.
0: Então é por ordem de compra. Então vai esgotar rápido, meu. A gente esgotou rapidíssimo a primeira data, dia 12. E não vai ter outra data. A segunda data
1: esse
0: é dia 13.
1: Não, gente. Então... infelizmente não dá, porque tem muita coisa. Eu tenho... unha, cabelo.
0: Dá, muita coisa.
1: Permanente, reflexo,
0: ixi,
1: balaiagem.
0: Maria, você vai usar a mesma roupa da quinta, você usa na sexta,
1: não
0: malandro.
1: Tem mais horário no sobrancheilas,
0: é
1: Cadu.
0: É, malandro.
1: Pra fazer.
0: Então vai lá. Tem o herniadedisco.com.br, sua última chance. Mais um dia, mais uma data, dia 13 de novembro.
1: Mano,
0: quinta esgotou
1: tem...
0: dia 12, agora dia 13.
1: Fazer, né?
0: Vamos esgotar dia 13, certo? Faça seu cadastro e a venda começa sexta-feira às 8 horas da manhã. E voltamos amanhã, a partir das 7 horas da manhã, com o Jornal 89. Fazer o que hoje? Vai pro laboratório? Pegar lanchinho?
1: Não, graças a Deus, hoje eu tô livre. Mas eu tenho que passear com o shopping, tenho terapia, eu tenho que ir no mercado e vou marcar a hora na sobrancheia.
0: Vai lá fazer a sobrancheia, malandro.
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92, um bom dia do Cadu pra você que sintoniza aqui 89, a Rádio Rock, começando mais uma hora, muita sonzeira vai rolar, daqui a pouquinho prêmios também, já fique ligado, ligada no 989-2159-89, tem as 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

Você tá curtindo Uma Hora Direto sem intervalos aqui no 89 Rádio Rock. Foi o som da Alanis Morissette, Hands Clean. E a gente vai seguindo, vamos até as 10 horas da manhã. E agora tem o som do Fastball, The Way.

0: 2 com Mary J. Blige, versão zaça aqui de One. Na 89 a Rádio Rock fazendo a minha saideira. 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Volto amanhã a partir das 6 horas da manhã aqui no 89 a Rádio Rock. A seguir tem Dubalaco Baco. Fui, um tchau do Cadu pra você.
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0: do Balaco Baco 2.0.
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6 de outubro de 2026. Estamos começando. Zé Luiz lhes diz. Tradução, bom dia.

0: Campus Drive, aqui no Dubalacubaco 2.0, para começar a nossa festa.
1: Para quê?
0: Para começar a nossa... Paraguai. Bom, estamos começando, gente. Hoje é uma manhã... Hoje vai chover, tá, galera?
2: Vai, né?
0: Pelo que eu vi na previsão, depois do meio-dia chove.
3: Ontem já me puni.
0: É? Bicicleta?
3: É.
2: Ixi. Deixa eu ver como é que tá hoje aqui.
3: Veio até a nuca.
0: É, não é fácil, não. Não é fácil, não.
2: Hoje, aqui em São Paulo, tá 21 graus, máxima de 23, mínima de 17. 90% de chance de chuva. And... a partir das... Deixa eu ver aqui. Exatamente...
0: meios dias.
2: É. Aqui tá, na verdade, 11 horas mais ou menos. É, em 20, nas próximas 24 horas, tá previsto 26 milímetros de chuva.
0: Eu não sei quanto é isso.
1: É isso aqui, ó. É isso aqui, ó.
0: Mas depende do espaço, né?
2: Tem um metro quadrado.
0: É um metro quadrado, então é bastante.
2: É bastante. Ô,
1: Rafa, tá falo... caro o metro quadrado,
0: tá,
1: né?
0: Tá caro o metro quadrado da chuva. Nossa, mais caro
2: depende
0: que Vila Madalena.
2: Depende do bairro ainda, ixi, gente.
0: É. Ô, Rafa, me fala, por favor, o teu Instagram.
2: @ Rafaela Rondelli, tudo com dois L's. Rondelli é com dois L's e I, porque eu sou fina.
0: Ah, vou entrar agora, vou falar, olha que bonita, vou curtir. Yuri, qual o teu Instagram?
1: Meu Instagram é @yuridan, que é Y no começo, N de nuvem, dos 26mm e K.
0: Ah, vou entrar agora pra ver. Nossa, olha lá, tá lá, vou curtir, Yuri.
1: Olha minha bermuda.
0: Bonita, tem umas, essa é a famosa bermuda. Tá? O meu é @ZéLuiz. Zé no começo, zero final, pra você ser feliz, vou entrar. Olha, vou curtir aqui.
1: Pimba, nossa, cabeção, pimba, né?
2: Ai, que lindo que você tá, amor.
0: Obrigado, amor.
2: Ah, gato.
0: Obrigado. Bom, gente, é o seguinte, hoje é terça-feira, né? É, eu costumo dizer que é o pior dia da semana.
2: Ai, menino, tive insônia de novo, então foi pior. Não.
0: Ah, eu também.
2: Eu fui dormir, era duas e cacetada, porque eu não conseguia, tava assim, ó. Sabe, ó? Aí tá. Aí dormi. Das duas e pouco. Deu 5 horas. Tã. Porra!
0: O meu foi às 4h57. Eu pã. Gangangangang. Aí, cara, eu fiquei lá, né? Mas você sabe que muita gente tá falando que tá tendo isso, de acordar muito cedo, ou não conseguir dormir, ou ter uma insôniazinha, não sei o quê.
2: Será que é a lua?
0: Não sei.
1: Energia? É, não, é retrógrado.
0: É retrógrado. Não,
2: e aí sim, aí
0: a gente
2: fui.
0: Pode fazer isso até no WhatsApp.
2: Aí 5 horas, 5 e alguns quebrados. Tã. Aí deu 15 para 7, aí eu sim, mais ou menos, né? Até uns 6 e pouquinho, aí eu peguei no sono.
0: Linguiça.
2: Aí pra depois pra acordar, né, gente?
0: É, então. Vamos pros dias de hoje, então. Mas pode ser, de repente, esse o assunto do WhatsApp.
2: Pode ser.
0: Né? Dormir. Como você tem dormido, né?
1: De conchinha.
0: De conchinha. Bom, gente, hoje é uma terça-feira, 6 de outubro. Manda, Rafa.
2: Mando. Ai, cadê aqui?
0: Vai lá, pronto, Rafa, manda.
2: Dia Mundial da Paralisia Cerebral.
0: Tá.
2: Dia Internacional da Geodiversidade.
0: Uhum.
2: Dia do Prefeito.
0: Olha.
2: Dia do Tecnólogo.
0: Tá.
2: Aniversário dos municípios de Coronel Freitas e Quilombo. Aonde fica?
0: Bahia.
1: Não, fica Ceará.
2: Santa Catarina. Cáceres.
0: Nossa, Santa Catarina. Vai.
2: Cáceres.
0: Cáceres.
1: Minas.
0: Não, peraí, Santa Catarina.
2: Mato Grosso. E a última, para finalizar, contendas do Sincorá.
0: Bahia, esse nome bonito.
1: Ah, vai tomar, vamos, é igual ontem, Bahia, vocês estão os dois Bahia, aí. Ela sempre bota o Bahia porque o Zé fica repetindo uma hora
0: mas,
1: cara,
0: uma hora. Não, mas não é ela que coloca, a natureza.
2: Tá. Pois é, gente, eu não boto
0: é
2: aniversário,
0: nada. E eu falo assim, sabe aquela coisa, eu vou sempre no Bahia, porque uma hora ela vai falar Bahia, você tá. E você fica desperdiçando o seu intelecto, chutando pra um lado pro outro, velho.
1: Nem comente.
0: Parece uma zaga mal montada. É. Vai lá, Rafa, que mais?
2: Aniversariantes famosos.
1: Celebridades!
2: Das atrizes Clara Castanho e Samara Felipe.
0: Parabéns, parabéns.
2: É, do ator Kaique Brito, eu ia falar do. Eu ia falar, tipo, do ator, sei lá o que eu ia falar.
0: Tá bom.
2: É, do jornalista Chico Sá.
0: Tá, parabéns, parabéns.
2: Na música Valesca Popozuda.
0: Parabéns, querida. Gosto dela.
2: Não, é. Gente finíssima.
0: Gente boa,
2: e hoje faz 6 anos da morte de Ed Van Halen.

0: Gente, então hoje tem prêmios pra você, tem notícias, tem música, tem clipe, tem imagem. Se você quiser assistir ao programa, você pode. RadioRock.com.br, twitch.tv/ZéLuizRock, tá? Vai lá, que a gente tá lá com um monte de coisa para você. O que mais? WhatsApp. Eu tava pensando nessa de dormir, cara, porque eu tô vendo muita gente com dificuldade de dormir, outros com muita facilidade de dormir. Então as pessoas poderiam falar sobre dormir. Como você tem dormido? Se você acorda muito, o que você faz para dormir, qual a sua concentração para dormir bem, qual chazinho você toma, o que que você faz e essas coisas, que tal?
1: Eu acho que eu acho que funciona. É. Eu desmaio, né?
0: Eu desmaio, né? Vai bem.
1: É, e aí depois de ontem ainda, tudo molhado, tudo cagado. Nossa, eu dormi assim, velho, posição fetal ainda, sabe? Gostosinho.
0: Delícia. É, eu não vou mentir, eu faço uso de melatonina. Às vezes eu consigo dormir. É. Meu problema não é dormir. Dormir eu durmo. O problema é eu acordar no meio, aí vem aquele xixizinho maroto. Aí quando eu volto, cara, ainda mais nesses tempos, né, minha gente? A cabeça fica ali, meu Deus, meu Deus, meu Deus, que fazer, pra onde correr, pra onde fugir. Então a gente fica com a cabeça a um milhão, né?
2: Então, às vezes, a maioria das vezes, eu não demoro pra dormir. Tipo, eu não durmo cedo, ok, mas eu não demoro pra dormir. Mas aí eu acordo à noite. Aí, meu bem.
0: Eu fico tentando, eu fico pensando assim, bom, vamos pensar em. Aí eu fico pensando assim, ó. Corinthians! Eu fico pensando, vamos pensar em assuntos banais, né? Daí eu comecei a pensar hoje assim, será que o Diniz cai se perder pro Internacional? Será que ele vai vir com a trinca Garro, Yuri e Memphis? Ou ele vai optar por fechar? Tal. Então eu começo a pensar nisso, né? Aí eu começo a pensar nisso, aí começo a pensar, pô, mas aí se ele sair, não tem dinheiro pra pagar, se não tem dinheiro pra pagar, aí vem problema sério de novo.
2: Então, não, aí eu não consigo, não posso fazer essas coisas. Não posso ficar com a cabeça sozinha, assim. Se eu ficar com a cabeça sozinha, lascou.
0: A cabeça sozinha.
2: Porque aí eu começo, já vem, aí vai em trabalho. Aí vamos pensar em trabalho. Aí, meu Deus, dá uns 5 minutos, já me dá uma taquicardia. Não posso. Aí o que eu faço? Quando eu vejo que, né, tá indo, não vou dormir agora, não vou. Fico fritando de um lado pro outro. Aí eu pego o celular. Kiko, eu pego o celular.
0: Aí lascou.
2: Não lascou. Aí eu fico lendo fofoca. Coisas aleatórias ao amanhecer, sabe assim?
0: Sim,
2: tipo,
0: sim.
2: Fofoca compra, tipo, a Fazenda.
0: Tem fofoca até falsa, aí você vai vendo,
2: tipo,
0: né?
2: Tipo, fofoca real.
0: Entendi.
2: Aí vai me dando um soninho, nananã, e aí embarca.
0: Tá.
2: Mas assim, o fato de quebrar o sono, já foi tudo pro buraco.
0: A Deia Corrêa fala aqui, ó, depois da dona menopausa virar parte definitiva da minha vida, dormi só com a ajuda da nossa querida melatonina. Olha lá, né?
1: Para a vinheta.
0: A vinheta.
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0: Então aí virou a festa da melatonina. Uns de mastigável, outros de engulável. Cara. Enfim. Que mais aqui? Essa noite eu tava fritando. Aí coloquei meus vidros de lavagem de tapete. Aí deu soninho. Ó, a Valéria, ela usa vídeos de lavagem de tapete. É muito legal o vídeo de lavagem de tapete.
2: Exato. Essas coisas, tipo, completamente aleatórias. É quase uma fofoca.
0: Boa ideia.
2: Praticamente pra você passar pra frente depois, né?
0: Boa ideia, Valéria. E vídeos assim, né? Fala.
2: E esse negócio de melatonina, gente, pra mim não funciona.
0: A Rafa não funciona.
2: Não funciona. Não adianta.
0: Eu acho que é mais não psicológico. Não funciona. Né?
2: Antes, na verdade, tomava aquelas gotinhas, sabe? As gotinhas preciosas. Praticamente. Exato. Mas, menino, eu acordava, quando eu levantava,
0: Branco Camargo, eu ligo numa rádio, eu ligo o rádio numa estação que toca as músicas By Night e durmo que nem uma pedra, né? Tá todo mundo assim, Rafa, aqui em casa é igualzinho, é a Angélica, de Assis G. Gente, e o sonho, né? Às vezes, porque eu começo a dormir, eu durmo profundo. Aí eu tenho um sonho. Essa semana eu sonhei bem louco, que tinha duas vacas soltas ali na Avenida Dom Pedro. Eu sei até a altura, porque eu morava ali na Tabor.
2: E tinha vaga?
0: Não tinha vaga. Mas era vaca leiteira bonita, Yuri, duas. E aí, cara, porque a Dom Pedro, ela tem a pista central e tem as duas laterais. Elas estavam nas pistas laterais. E eu tava ali na frente com uma placa, cuidado, vaca, pras pessoas irem desviando pra pista central.
1: Nossa, que legal.
0: Uma delas abaixou e começou a urinar no meio do... Eu queria entender
2: adorei.
0: Eu queria entender o que significa isso. Uma vaca mijando, a outra mugindo e eu com a placa espantando as pessoas para não atropelarem as vacas ali no Ipiranga.
2: Que bom, você vai, fez, Yuri.
1: A gente
2: fez
1: pode
2: um
1: chamar o Azevedo pra interpretar seu sonho, você quer?
0: Isso não existe.
1: É, ele pode interpretar. Ele falou, a faca, seguene pica, abundância.
0: Tem uma técnica de pensar em objetos aleatórios, é a Deia falando, né? Que não podem ter relação entre si. Já fiz várias vezes e funciona. Daí o meu problema é que mesmo alguma coisa aleatória, eu relaciono com alguma coisa não aleatória. Não é aleatório, e aí a mente vai longe, né?
2: Não, e assim, e detalhe, se eu acordei, enfim, e a porta do quarto tá fechada, eu não posso fazer um nada, nem respirar mais fundo uma vez. Porque assim, o Tomate, nosso gato, ele começa a miar.
0: É, ele começa
2: a miar. Eu não posso me mexer na cama, que ele fala, opa, minha mãe acordou. E ele fica.
0: Aí, bom dia.
2: Não.
0: Vamos lá, tem passarinho na janela. Olha que legal. Ele
2: tipo
0: começa
2: isso.
0: Com assuntos
2: aleatórios. Tipo, abre a porta que eu quero conversar. Eu falo, meu Deus do céu. É tipo isso.
0: Né? É, aí pessoas falando de outros remédios que tem indicação médica, eu não posso falar. Cuidado, tá, gente? Tem
2: Essa não.
0: Quem puder evitar, evite. Com o teu médico falando, porque realmente aí é pedrada e às vezes. O efeito colateral é um pouco delicado, tá? Converse com seu médico. 94190.
2: 8939.
0: Ali, ó, dormências, é isso.
1: Dormências. Tipo, tá? É, os problemas com o sono, entendeu, Zé? Entendeu? Você entendeu?
0: Entendi.
1: É do português muito claro, né?
0: Muito perfeito. Dormências.
1: Eu sou fluente.
0: Eu adorei, dormências. Rafa, tem prêmio.
2: Tem prêmio.
0: Fala qual que é.
2: Dentre todas as pessoas que mandarem mensagem, uma vai levar um voucher de R$150 do Açaí Atacadista.
0: Olha aí que coisa linda e coisa bela, coisa amor. Maravilhosa. Tá bom? Então o voucher pode ser seu, uma pessoa leva, as outras choram.
2: Gente, a vida é assim.
0: A vida é assim. Tá, então 94190
2: 8989.
0: Charlie Brown!

0: Na glória! Charlie Brown, Charlie Brown, Charlie Brown, Charlie Brown, Charlie Brown. Sim ou não?
1: WhatsApp.
0: Não? WhatsApp, peraí que eu vou puxar aqui então. Lá vai. É 3, é 2, é 1. 94190-8989 é o nosso WhatsApp. Hoje a gente tá falando de dormência. Tá escrito ali, pra quem tá em vídeo.
1: Dormências.
0: Radiorock.com.br, twitch.tv/ZéLuizRock. O nosso diretor de corte de imagens, o Yuri Danca, ele escreveu ali dormências.
1: É, porque o português é meio forte, né?
0: Dormências. O dormências dele é no sentido de dormir, tá? Se você realmente tem tido dificuldade pra dormir ou acorda, como eu tava falando, eu e Rafa estamos tendo, e alguns amigos e amigas também falam que tá rolando. É, na verdade, quem não tá desesperado é porque não tá entendendo, e aí perde o sono, né?
2: Exato.
0: E aí eu quero saber de vocês, né? Olha, pra mim melatonina funciona muito bem, mas tem que ser em gotas. Eu não posso ficar vendo celular, eu sou o máximo, né? Pra melhorar a rotina do sono aqui em casa. Troquei as lâmpadas para neutra e quente. É, então, eu sou o máximo. É, a gente não faz muito essa... Como é que é? Esse ritual do sono, né? De tentar...
1: Feng Shui.
0: É. Feng Shui.
2: O ritual Feng Shui.
0: O auto-hipnotismo. Você põe na frente e fica assim, você vai dormir.
2: É muito difícil.
0: Higiene
2: isso.
0: Do sono.
1: Mas você viu esse lance que ele falou? Tem um da cor da luz... Falam bastante, né? A luz azul atrapalha.
0: Âmbar é melhor.
1: É melhor, né?
2: Você acredita que essa cor, essa luz âmbar, mais amarelada e tal, tudo, ela me dá um pouco de dor de cabeça. Não sei se cansa a minha vista, não sei.
1: Cansa.
2: A vista, né? Coisa de vó falando.
0: A vista.
2: Mas ela real isso. E eu já vi alguém falando, não sei, que realmente dá uma pesada. Pode dar uma pesada assim, pode ser, ao invés de ser mais relaxante, mais coisa, pode ser incômodo pra algumas pessoas.
1: E no pôr do sol, você faz como?
2: Hã?
1: É uma luz âmbar, laranja.
0: É, que a gente não vê muito.
2: Mas assim, você não tá fechado dentro de casa, né?
1: Ah, o problema é fechado.
0: O Branco Amargo fala o seguinte, ó, isso aqui é legal. Uma vez eu tava tendo problema pra dormir, me indicaram um vídeo de chuva do YouTube. Resultado, quando pegava no sono, dava vontade de ir no banheiro.
2: Então, gente, é muito doido isso.
0: É verdade, maluco.
1: Mas, cara, o barulho da chuvinha também, mano, é a mamãezinha pegando você no colo e ninando, né? Nossa senhora.
0: É gostoso. Najib Saad, ô primo, que bom você daí, eu assisto vídeo de restauração de coisas antigas, com tipo brinquedos, moedores de carne, cortador de frio.
1: Nossa, isso aí não, isso aí me faz comprar. Isso
0: não,
1: é,
0: o Yuri é um perigo isso aí. Você falou em qualquer coisa que moe ou pica, nossa, bicho,
1: já
0: o cara
1: era,
0: quer comprar.
1: Era.
0: Ele quer comprar.
2: Nem precisa tomar um remédio pra dormir, pra sair comprando tudo.
0: Não. A Ana de Pinho, ela deve tomar alguma coisa forte, porque ela fala assim, olha, a última insônia que eu tive, chegaram dois aspiradores de pó em casa.
1: Não, também tomou pinho.
0: Tomou pinho, Ananda de Pinho. É, pra mim, deixa eu ver o que mais. Então, o pessoal entendeu, né? Ler um livro físico é sonífero total pra mim, a Raquel Azevedo. É uma boa também, né? O problema é se você lê o livro físico segurando em cima, você dorme e cai.
1: Nossa, eu já fiz isso. Nossa, com o celular. Eu com o celular, mano, escapou da minha mão porque eu dormia. Mano, caiu de quina na minha cara, velho.
2: Quebra dente, gente.
0: A Paty falou, a luz quente não pode ser no teto, tá? Ela deve ser colocada em luminárias, em locais estratégicos do ambiente. Quando centralizada, ela dá dor de cabeça mesmo. Aprendi recentemente isso. Obrigado, Paty Rodrigues. Não sabia disso.
2: É isso.
1: Então,
2: por isso que
1: essa
2: acontece.
1: Essa é a receita.
2: Tá vendo?
1: Tá vendo? O pôr do sol não é no teto. Ele tá já deitadinho já. Ele já tá deitando.
0: Aí, garrafa de vinho. Toma uma garrafa de vinho. Também durmo delícia. Não, Raquel, mas aí você vai
1: Aí é outro rolê.
2: Diariamente, acho que isso não faz tanto.
1: É tipo
2: você
1: pegar uma taroba ali. Usava.
0: Aí também.
2: Também relaxa,
0: né?
2: Mas aí não é
0: também.
2: Tão bom.
0: 94190-8989. Só pra te lembrar que. Tá valendo um voucher de R$150
2: isso,
0: do açaí, tá bom? Então manda o áudio o quanto antes pra você
1: não? Ah, e sim?
0: Sim, eu paro isso aqui e faço aqui, ó.
1: Nossa, tá esperto, você tá todo
2: saindo.
0: Você gostou? Opa. Eu tô cãozinho do teclado.
1: Nossa, mano, ele até mudou de microfone.
0: Mudou? Você mudou de microfone ali?
3: Esse eu mudei. Cara, tá uma bagunça essa semana. Entendi. Com mudanças.
0: Ah, mudou.
3: Mas tudo bem.
0: Não, tá ótimo.
3: Não, não de casa, pelo amor de Deus.
0: Ah, não, não, não, não, não, não. Ah, tá, não. Entendi. Entendi, é outro microfone.
3: É mudanças de coisas. De técnica.
0: Você sabe que a gente tá passando Mercúrio retrógrado? E aí você viu que teve Fórmula 1, uns 7, 8 carros pifaram antes da largada.
2: Uma loucura, gente.
0: Ah, aqui, ó, a gente tá no Mercúrio retrógrado, Ale, você vai entender. Eu tenho duas pantallas, eu tenho duas telas.
3: Duas pantallas?
0: Sim. Sí. Eu tenho duas pantallas aqui. Uma é a sinistra, outra na direita, sim? A ver? Sim. E a da direita, cara, não tá rolando. Então, é por isso que eu tô tendo que puxar. Eu puxo o tundum pra cá, pra esquerda. Tudo pra cá.
2: Desde ontem.
0: Desde ontem. Ah. Desde ontem. E o Yuri só fica no celular.
1: Tá tudo estourando.
0: Tá tudo estourando.
1: Tem coisa que não é pra ver.
0: É, tudo estourando.
3: Essa geração. Essa geração, hein?
0: Essa geração. Eu acho também.
3: Essa geração. Não lê, não sabe, não pega um...
0: Não pega.
3: Um Tchaskovski pra ler.
0: É, um Tchaskovski. É
3: isso. Não ganha um Tchaskovski.
0: Você precisa ler um Tchaskovski. Yuri. Aí ele
1: fica... O Nietzsche. Vai ler Nietzsche.
0: Vai ler o Nietzsche.
3: Vai ler Nietzsche, um idiota, rapidinho. Leitura rápida.
2: Super fácil pra ler. Viu? Coisa assim,
3: também tranquilo, né, Rafa?
2: Nossa,
3: tranquilo.
2: Suave.
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0: Ok? É. Tá. No ar, mais um É da Sua Conta, a nossa parceria com o Banco PicPay. Hoje é dia da gente responder, ou do Alê responder, né? Algumas dúvidas sobre o crédito do trabalhador. Alê Lupe, você pode relembrar pra gente, nós já falamos, mas você pode relembrar exatamente o que é o crédito do trabalhador?
3: Recordar é viver, né?
2: É verdade. Eu ontem sonhei com você.
3: Ai, gente, é o seguinte: o crédito do trabalhador é uma modalidade de empréstimo para as pessoas que trabalham com carteira assinada. Esse tipo de financiamento normalmente tem taxas de juros menores do que outras modalidades de empréstimo. É por isso que é bastante popular, né? Bastante conhecido. O crédito do trabalhador atende mais de 9 milhões de profissionais do Brasil e quase 40 milhões. Milhões de CLTs tão aptos a essa modalidade de crédito, meu caro Zé.
0: Uhum. Como é que funciona as parcelas? Explica pra nós.
3: Tão fácil quanto esta água que você tomou, assim.
0: Você viu?
3: No crédito do... No crédito do trabalhador, as parcelas são descontadas automaticamente do salário. Tá. Justamente por isso, as taxas são mais atrativas. Então, não tem mais preocupação de fazer o pagamento manualmente, todo mês, aquela coisa toda. O trabalhador pode acompanhar todos os descontos vendo a folha de pagamento ou o olerite, que eu já recebi salário dentro de envelope.
0: Olerite é no envelope.
3: Olerite
0: vem do inglês. Olerite.
1: Olerite.
2: Eu era do tempo que o olerite era verdinho ainda.
1: Olha, era verde, eu recebi olerite.
3: É. Marrom, tinha um cara papel marronzinho.
1: Não, aí assim. É a geração anterior.
0: Era nossa. A gente recebia aqui assim.
3: O Ale, e o Vale também.
0: Vale, hoje é dia de Vale. 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Fala.
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0: Um biduto, primo.
3: Agora, é bom lembrar, gente, vamos falar sério aqui, que um empréstimo é para situações de emergência.
2: Sim.
3: Ou para compra planejada, como um imóvel, um equipamento aí pro teu trampo, de repente um computador novo que tá precisando trocar aí no seu para você trabalhar melhor, ou então até para um carro, que tá a fim de trocar o carro, né? Agora, para essas coisas, né? Para cuidado aí para com os valores das parcelas, para não prejudicar o seu orçamento durante um mês, né? Então, muito cuidado.
0: Cuidado, todo cuidado é pouco nessa hora. Bom, hoje o Ale tirou algumas dúvidas sobre o crédito do trabalhador aqui no É da Sua Conta. Amanhã ele tá de volta neste mesmo horário. Ale, eu vou falar tchau, vou fazer o tudo. Eu vou te perguntar um lance de sono, tá? De dormir.
1: Então,
0: tá bom.
1: Sai daí.
0: Fica, tá bom. Fica aí, peraí.
3: Tá bom.
0: Valeu, Ale!
1: Valeu,
3: tchau, gente!
2: Até amanhã!
0: Pronto. pronto. Ô, Ale, a gente tava falando que eu e meus amigos, assim, mais próximos, todo mundo com dificuldade pra dormir, aí dorme, aí acorda meio da noite, não consegue mais dormir, aí tem insônia, a Rafa também, e aqui os ouvintes estão dando receita e tal. Cê, como é que você tá? Você tá dormindo tranquilo? Deita aí.
3: Não, ó, eu tinha um problema sério pra dormir, assim. Primeiro que ia dormir, sempre fui um cara da noitada, né?
0: Tá.
3: Então eu ia dormir, tipo, 3 da manhã, 4, e quando era 8, eu tava em pé.
0: Assim. Olha,
3: então,
2: meu Deus.
0: Eu fazia isso aos 20.
3: É, então, eu tava fazendo até pouco tempo e tava me estragando geral.
0: Tá.
3: Aí, putz, eu tinha dificuldade pra dormir, né? Eu comecei a usar um CPAP, mas eu vi vocês conversando antes. Eu tenho um aplicativinho, chama Snore Lab, e tem um barulhinho de chuva, cara.
0: Vixe, é legal, hein, velho?
3: E aí acontece duas coisas que é verdade, eu vou corroborar com uma informação que veio aí. De fato ajuda, porque vai dando aquele soninho, como o Yuri falou, é pegar no colo, assim, e tal. É,
0: chuvinha, né?
3: Mas, velho, com 56 anos tem problema nas bexigas. E acorda 10 vezes na noite.
0: Ai, tá, esse é o problema. Esse é o problema. Mas
1: aí vem a aguinha, velho. Uma cachoeirinha caindo.
3: Você fala,
0: começa o barulho.
3: Mas barulhinho de chuva. Se eu pegar esses canais de reforma, essas coisas assim, acabou. Meia-noite eu vou ficar olhando.
0: Então, eu tenho esse problema também.
2: Eu já cheguei
0: a ligar a TV, porque a Rafa não acorda, isso é impressionante,
2: quando,
0: né?
2: Eu tô realmente dormindo, então, assim, um abraço.
0: E eu falei assim, cara, eu vou ver um filme bem ruim. Aí eu começo a ver filme ruim, muitas vezes eu durmo, outras vezes eu começo a analisar o filme ruim e falar, meu Deus, que filme ruim.
3: Olha, eu falo assim, é ruim, não é até que foi legal.
1: Olha,
3: é ruim.
1: A pergunta que não quer calar, você prefere conceito aberto ou não?
3: Conceito aberto?
1: É, canal de reforma, ué.
0: Canal de reforma.
3: Ah, tá, desculpa.
0: Mas meio que já passou a ideia. Esse era aquele do Ame ou Deixo Vancouver, não era?
1: É isso.
0: Que a...
3: Conceito
2: aberto. A Guilherme.
0: Vamos fazer aqui um conceito aberto. Aí eu adorava, cara, no Ame ou Deixo Vancouver, quando tinha amianto. E parava toda hora.
1: Máscara, todo mundo interdito.
0: Aqui a gente tem umas bolas de umidade que a gente nem.
3: Não, ó, conceito aberto, Yuri. Conceito aberto.
1: Conceito aberto.
0: Um abraço, meu velho.
1: Tchau.
3: Beijo, meus tonelos. Tchau, tchau.
1: Tchau. Valeu. 94908998.
0: Então, gente, o WhatsApp rapidinho é dormência, como colocou muito bem o Yuri ali. O assunto é dificuldade ou não pra dormir, o que, que você faz, os paranauê que você faz pra relaxar.
2: Eu fiquei curiosa de uma coisa. Fale. Esse aplicativo aí de chuvinha, tudo bem, ok, você bota lá, e aí ele fica a noite inteira,
0: fica, né? Deve ter uma programação. Não, calma. Deve ter um timer.
1: Ele começa com temporal, depois cai pra garoa e depois ele para.
2: Aí, não pode dar trovão, né?
0: Se é um aplicativo de São Paulo, no meio da chuva, ele vai fazer. Aí ele faz. Pum!
2: Ah, é o treco lá explodindo.
1: Transformador.
2: É o transformador explodindo.
0: É assim, chove, aí estoura o transformador. Faz, pum! Aí o gerador do prédio vizinho. É mais ou menos assim o aplicativo de São Paulo. Temos um prêmio, vale o que, Rafa?
2: Um voucher de R$150 do Açaí Atacadista para uma pessoa dentre todas que mandarem mensagem.
0: Mandou o áudio, você tá concorrendo, mesmo que seu áudio não entre no final. Combinado?
1: Combinado, Zé.
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1: gente. Olha, está começando mais um Rock Bola aqui pela 89 FM.
2: Não parece?
3: Ah, que susto, velho. Assim,
4: O que você tá falando, mano?
2: Não parece, cara? Tava começando aí, mas enfim, a vinheta que eu ia rolar é essa aqui, ó.

0: atenção, tá? Que é outro número. Você vai mandar o seu nome completo, o RG. Você vai escrever o que você gostaria de comprar com o seu vale presente. Ah, eu gostaria de comprar arroz, sei lá, um arroz diferente, um arroz integral, diferentão. Gostaria de comprar isso, um suco assim, etc. Enfim, você decide, tá? Aí você vai mandar, então, teu nome completo, RG, e falando isso, você gostaria de comprar lá no Açaí com esse vale presente. É 11, né? Nem preciso falar, é o 989-215989. Repitam.
1: É 989-215989.
0: Esse é o WhatsApp da rádio, é por lá que vai estar valendo. Não um, não dois, mas sim três, tá? Três vouchers de R$150 em compras no Açaí. Então, o que você faz? Três ouvintes vão ganhar, combinado?
1: Combinado.
0: Tá? Então tem pra todo mundo. Vai lá, meu amigo, minha amiga. Ó, reforça o WhatsApp.
1: Bora.
0: Vou reforçar o WhatsApp.
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0: Agora o nosso WhatsApp é aquele outro número que você conhece, que a musiquinha fala 94908989, tá?
1: É isso?
0: O Yuri colocou escrito ali perfeitamente, dormência.
1: Obrigado,
0: você pensa,
1: Zé.
0: Nossa, é aquilo quando você senta em cima da mão e a mão fica...
1: Não. Problemas com dormidas, né?
0: Dormidas.
1: Dorminoides, tá aí, qualquer coisa que você tenha de problema ou facilidade. Não. Eu, no caso, depois de uma boa pedalada, filho, a única coisa que eu quero ver é lençol, velho.
3: Você desliga, né?
1: Nossa, eu desmaio, não desliga.
0: Teve um que errou aqui e falou assim, cara, eu cubro até a cabeça e aí eu durmo fácil, é rapidinho. Claro, né? E transforma numa câmera de gás, já que ele colocou rapidinho.
3: Meu Deus!
0: Entendeu? Desmaia.
3: É, não sei quem é. A ladeira vai abaixo.
0: Não,
3: né?
0: Passou assim, aqui, ó. O novo Nino, ele fala, cara, eu durmo com barulho sem problema, desde que acabe, lógico, né? Mas não suporto tentar dormir com gente conversando ou cochichando. Impossível dormir.
1: É, fofoqueira, né, Rafa, né?
3: Mas eu não faço isso.
1: Não. Ah, à noite você não faz fofoca, não, né?
3: Não, eu fico lendo fofoca, é diferente.
1: pro dia seguinte.
3: Pro dia seguinte compartilhar informações.
1: É o abastecimento.
3: É, entendeu?
0: Você sabe que o Rogério, ele fala assim, ó, não, mas dormir com chuva todo dia não dá, né? Que agonia, já fico pensando em molhar os pés. Rogério, eu fico quando chove muito forte, e eu acordo, a primeira coisa que eu penso, falo, nossa, tá chovendo. Eu fico, por favor, que não alague casas de pessoas, que não desmorone nada. Daí eu começo a viajar de novo. Aí não dá certo, né? Eu começo a pensar nos outros lá, eu fico, não. Que mais? Quero carne moída.
3: Falando de sono.
0: Estão falando de comida aqui.
3: Falando de sono, bocejei, gente.
0: Aí. Alguém falou de barulho de ventilador.
1: É bom, é ruim?
0: Aqui, ó, Valéria. Não. Ellen, ela tá conversando com a Ellen, né? Ela fala assim, eu viro pra parede, coloco o edredom no frio, mas não durmo sem o barulho do ventilador. Eu tinha uma amiga que foi falar também que pra dormir tinha que ficar aquele barulhinho.
3: Ah, não, gente. Não.
0: Não, né?
3: Não, dá não. Não. Começa
0: porque,
3: não.
0: Porque assim, ó, você já viu quando você vai pra... Você vai no dentista e tem aquele barulhinho da máquina. Aqueles... constante,
3: tipo,
0: sabe?
3: Tipo da água.
0: É, da água, e tem um barulhinho ali, acho que é do compressor, né? Não sei, que fica bem de levezinho assim. Cara, eu chego no dentista, começa a me dar um sono, cara, esse barulho. É verdade.
1: Que delícia. Não.
0: Louco, né?
3: Não.
0: Bom, gente, mande áudio quanto antes. Daqui a pouquinho conversamos que tem mais prêmios, tem notícias, enfim.
1: E daqui a pouco a gente vai falar da festa externa de disco também.
0: Também, mas já esgotou.
3: Já esgotou.
1: Tá com data extra, confirma.
3: Olha!
1: Data extra.
0: Tá vendo? É o empreendedorismo da terceira idade.
3: Exato.
0: Eu falo pra você. Eu falo.
4: Tem uma vinheta que fala assim, eu acho que é Ains Night, alguma coisa assim. Ains e ele Night. Escuta Eita Picanha, gente. Não pode ser.
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1: 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Agora eu vou fazer o seguinte, ó, pelo WhatsApp da rádio,

0: É em Taormina, na Sicília.
1: Sicília.
0: Errei.
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0: Rock!
1: Rock, meu senhor.
2: Azevedo tá aí, senhoras e senhores.
1: Tem doce?
0: Tem prêmio. Docinho.
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2: Rafa, adocica a vida do ouvinte, vai. O que que tá valendo? Opa, desculpa, Rafa, vai. Ai. Desculpa, é que você tava conversando e eu não abri.
4: Um voucher de R$100 para a Carolina ali. Para! Carolinaria Doce.
2: Boa. Como é que é?
4: Carolinaria Doce.
2: Tá, então pode ser teu, adocicando tua vida, criança. É, você ligando pro 30160089 não vai ser comigo, então você tem que fazer o teu acerto aí com o Azevedo, que tá esperando pra participar. Alô, bom dia!
4: Ah, como vai você?
2: Quem tá aí? Ué, ele é? Ele é? Peraí, vamos lá de novo. Ah, não, era, caiu. Alô, bom dia!
1: Ah, como vai você?
2: Bom dia, quem é você?
5: Eu sou o Victor.
2: E aí, Victor, o que você faz da Vicda?
5: Eu tenho uma pequena empresa de máquinas alimentícias.
2: Ah, que bom, Victor. Você fabrica e vende, você revende? Como é que é a sua história? Conta pra mim.
5: Eu fabrico e vendo. Uma vez eu já liguei pra vocês, até queria fazer de novo, se possível.
2: O que seria o se
5: possível? Quando eu falei com vocês, muita gente começou a seguir meu Instagram.
2: Lógico, quer falar teu Instagram.
5: Minha esposa ficou assustada achando que alguém tinha hackeado.
1: Mas você vai trazer comida pra gente?
2: É, Victor.
5: Posso levar, eu sou fabricante de máquinas, sou fazer brigadeiro.
4: Nossa! Nossa! Aí vamos conversar.
6: Victor.
1: Tá, mas fala qual que é o seu Instagram, vamos ver.
2: Vamos ver, quero ver teu Instagram aqui, fala pra mim.
5: Arroba máquina de petisco.
2: Pera aí. Máquina de petisco?
5: Isso.
2: Tá, deixa eu ver aqui,
1: Máquina
4: especializada em equipamentos gastronômicos, panelas, muito máquinas e utensílios.
2: Que interessante. É uma que o emblema é branco, tem uma faquinha, negócio, né?
1: Mas isso daqui, Vitor, até pra alguém que faz brigadeiro em casa e quer aumentar a produtividade, pode comprar. Não é um aparelho gigantesco. Você pode ter até na sua casa.
5: Não, até pra quem quiser fazer em casa, só pra fazer aquele doce de final de semana, pode comprar também.
2: Pode, né, velho? Então,
1: olha! Que legal,
2: mano. Pelo que eu tô vendo, na verdade, é do tamanho de uma panela. É uma panela, parece uma caçarola, né? É isso? Aí você coloca a máquina em cima, eu tô vendo. Olha, tô vendo aqui. Que interessante.
1: Ela roda e enrola.
4: Deixa eu ver, Yuri.
2: Nossa, aqui, Rafa, é muito legal, Victor. Gostei, viu?
1: Você viu? Ela roda o disco, aí vai enrolando o brigadeiro.
2: Nossa, isso
4: aqui
2: é legal.
4: Meu Deus! Eu não sabia disso.
1: Ô, Victor, só pra saber qual vai ser a data.
2: Você vai trazer pra nós.
1: Você vai trazer a comida. Tá. Só qual vai
2: não
1: ser
2: vem
1: a data,
2: feriado,
1: Victor?
2: Não vem feriado, hein?
1: Você falou
2: vem
1: pra
2: feriado.
1: Divulgar seu Instagram. A gente fez a propaganda e pra qualquer um pode comprar sua máquina, tanto pra aumentar a produtividade quanto pra fazer em casa. É a máquina de petisco.
2: Arroba máquina de petisco, tudo junto, tá? Vão lá prestigiar, porque você tá aí, Victor, você tá calado, cadê você?
5: Tá.
2: Especializado em equipamentos, panelas, máquinas, enviamos pra todo o Brasil, olha que legal. Matisco.com.br também. Cara, você tá de parabéns, viu, Victor?
5: Obrigado. Se todos os ouvintes conseguirem seguir, só pra dar mais um susto na minha esposa.
2: Não, vamos lá, quem sabe, a esposa dele tá com o coração fraco.
4: Gente, tem máquina de salgados também. Genial.
2: Rapidinho, vai ter a FE26, que é a feira do empreendedor lá do Sebrae SP. Vá lá que você vai curtir, tá? É agora em outubro, eu tô falando direto, porque você é o tipo do cara que começou provavelmente do nada e tá lá fazendo as coisinhas, né, Victor? Gostei.
5: Comecei depois da pandemia, na última empresa que eu tava, fui mandado embora.
2: Ah, isso foi empreender.
5: Aí comecei a produzir as panelas.
2: Boa,
1: muito legal.
2: Boa. Parabéns, viu, meu velho?
1: E Victor, pode ser bolinha de queijo. Eu vi que também tem cocada, pode ser
2: pastel,
1: cocada.
2: Pastel, tem pastel.
1: Brigadeiro,
4: tem pastel.
2: Tem pastel,
4: gente.
5: Tem um monte de coisa, dá pra fazer bastante coisa.
1: Olha,
4: assada no
1: tem
4: rolê.
1: Uma fritadeira também pra fazer os nuts com aquele bagulho igual do shopping tem lá. Nossa, mano.
5: Então, eu achei genial. Aquele amendoim caramelizado.
1: É isso aí. Então, beleza.
2: Shopping tem, né, Yuri?
1: Você anotou tudo, né, Victor?
5: Anotei. Pode deixar que tá tudo anotado.
2: Tá, já subiu
1: coxinha, aqui. Coxinha, tem coxinha. Traz coxinha também.
4: Tá. Não, e sabe o que eu achei genial? Essas cumbuquinhas de alumínio. Não sei se é alumínio, como é que fala? Pra fazer as coisinhas também. Tipo, ai... Cortou, picou. Ai,
2: você gosta? Cortou, picou. Você gosta?
4: Gente, eu achei,
2: né,
4: genial.
2: Tá. Vitor, parabéns, viu, velho? Eu vou repetir aqui. Arroba máquina de petisco, tudo junto. Vamos supor que você fala assim: ah, eu não vou comprar. Mas vai, cara, porque esse aqui pode ser um daqueles vídeos que a gente assiste.
4: É.
2: A gente vê os vídeos na internet. Eu fiquei parado aqui no terceiro vídeo, fica girando assim a máquina dele ali, fazendo a massa toda.
1: Você vê, tá?
2: Arroba máquina de petisco. Muito bom. Vitor, eu não sei se você tem tempo, ou você quer participar com o Azevedo, porque nós podemos te dar um petisco doce, você vai gostar. Você tá afim?
5: Claro que
2: quer? Então, peraí. É, Azevedo!
1: Vem cá, vem, vem.
2: Vem conversar com Victor. É Victor com C, tá? Victor. Tá, licença?
1: Oi, Azevedo!
2: Tudo bem? Tudo Yuri, bem, tudo bem, Rafa?
1: Tudo bem.
2: O Zé já foi embora.
1: Já foi.
2: Ele sempre sai quando eu chego, não sei por.
4: Ah, ele vai tomar café, né?
2: Ele aproveita.
4: Ele aproveita, né?
2: É verdade,
4: faz
2: eu sei. Cheio da casa. Victor, você está bem, querido?
5: Tô bem, sim, você,
2: Azevedo. Tudo ótimo, Victor. Gostei de ver. Tava vendo aqui também no teu Instagram, no arroba máquina de petisco. Achei interessante tudo que você tem. Parabéns, viu, querido?
5: Obrigado.
2: Eu vou falar pra você criar uma máquina pra colocar na minha Kombi, pra fazer pipoca e eu vou servindo. Imagina a pipoca estourando e eu jogando pra trás.
1: Você pode fazer...
5: Mas eu tenho pra fazer pipoca também.
2: Olha,
4: olha aí, gente.
2: É assim, conexão, parceria.
1: Ô, Azevedo, faz aquela que é a pipoca vermelha e a batata chips do outro lado.
2: Adoro. Nossa, adoro. Eu fui votar e na porta tem um cara vendendo essa batata, que ela vem toda em é muito boa, fininha.
1: É muito fininha.
2: Adoro,
1: fininha.
2: Adoro. Meu querido Victor, você está em que bairro aqui de São Paulo agora?
5: Tô na Água Funda.
2: Água Funda.
5: Tá.
2: É
5: próximo
2: meio
5: ao zoológico.
2: Pertinho do zoológico, tá. É um pouco vai distante. Sim. Nós vamos conectar a mente, porque você, querido Victor, vai ter que usar a mente, conectar comigo e adivinhar o que eu estou segurando na minha mão direita. Está bem, querido?
5: Pode deixar.
2: Vamos fazer o grande om. Todo mundo peço ajuda, além do Victor, tá?
4: Tá.
2: É assim, ó. Muito bom. Agora, Victor, deixa todo e qualquer pensamento fora, porque você vai conectar a sua mente comigo. Eu peguei uma coisa aqui na minha bolsa. Vocês estão falando de sono, não é
1: sono,
2: verdade?
1: Sono, sim, as dormências da vida.
2: É algo que ajuda... Nas dormências da vida, como diz o filósofo orelhudo Yuri Orelha d'Anca.
1: Oh, my God. Cheiro de naftalina, fica
2: enfim,
1: quieto.
2: Enfim, olha, tem minha crush e gosta. Quer que eu fale sobre ela?
1: Não, morreu.
2: Alegríssima.
1: Morreu o assunto.
4: Vai lá.
2: Querido Victor, agora concentra. Sim. Você consegue já visualizar o que eu estou mentalizando, que é algo que podemos usar para dormir?
5: Hoje o dia tá meio nublado, tá um pouquinho distante. Você tem alguma dica?
2: Tenho. Você sabe que você estava falando de fazer doces e tal? A minha sobrinha, a Toninha, ela gosta muito de doce.
1: Gosta?
2: E ela deixa o doce em qualquer lugar.
1: É.
2: E eu falo pra Toninha, não deixa aí que mela, Toninha. Não deixa o doce em cima da mesa, em cima da pia, porque mela, Toninha.
1: Nossa, Azevedo, você forçou hoje.
2: Foi o melhor que eu consegui. Tô segurando um frasco disso aqui para dormir, para ajudar. O que que eu estou segurando na minha mão direita, querido Victor?
5: Tá chegando aqui um pouquinho de sono também, tá começando, acho que é uma melatonina.
2: Impressionante a conexão de Victor com Azevedo. Meninas,
4: oi.
2: Mão no coração e cantando, o Victor ganhou, vai.
4: O Victor ganhou! Ganhou! O Vitor ganhou! Ganhou!
2: Vitor, você acaba de ganhar!
4: Um voucher de R$100 para Carolinaria 2.
2: Ó, lá pra adocicar
1: sua vida,
2: Vitor. Obrigado,
1: muito
2: viu,
1: bom.
2: Victor? Obrigado,
5: eu que
2: viu? Tá? Um grande abraço, eu vou pedir um favor pra você, não desliga, que o nosso gigantor que tem que abaixar pra passar em frente à câmera.
1: Pequenininho ele.
2: O pessoal viu ele passando atrás da Rafa agora.
1: É.
2: Ele vai te atender.
1: Só um pouquinho, Victor, você anotou tudo, né?
5: Anotei, pode deixar, só anotei tudo sim.
2: Brigadeiro.
1: É a coxinha.
2: Coxinha.
1: A bolinha de queijo, bolinha o de pastel queijo. Também.
2: Pastel.
1: E eu acho que tem os croquetes também.
2: Os
1: tem croquete.
4: E eu acho que a sua esposa já vai achar que foi hackeado mesmo, viu?
2: Foi hackeado
1: subindo,
2: de novo.
1: Tá subindo.
4: Tá subindo.
2: Foi hackeado
1: subindo.
2: De novo. Legal, ela vai falar, é hacker. É, enfim, obrigado, Vitor. Não desliga, meu velho, tá?
5: Tá bom.
2: Abraço, tá bom.
1: Obrigado,
2: abraço.
1: Gente. Tchau, tchau.
2: Vamos de música, lembrando, o WhatsApp continua. Daqui a pouquinho a gente volta com mais informação e outras cositas más. Ok?
4: Ok.

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0: Um dia eu liguei pra lá, ela atendeu, eu falei: Oi, Juliana. Ela falou: Não, é Joelice. Joelice, mano do céu.
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0: Flowers, Heroes. Yuri, a pessoa tá querendo ir na festa aí dos velhos.
1: Pois é. Que festa? Que isso,
2: velho?
1: É
2: o nome da festa.
1: Hérnia de Discos. É verdade. A festa dos velhos. A festa Hérnia de Discos, sim. Esgotou em 3 horas a venda ontem. E só se falava em outra coisa, você tá ligado, né?
0: Sócio.
1: E a galera reclamou, falou, mas não deu tempo, mas o botão na hora que eu apertei atrasou e eu fiquei sem e tal. E aí a gente resolveu abrir uma segunda data, só atenção, tem muito cadastro lá já feito no nosso site. E sim, pra comprar sem o cadastro no site você não compra. Então assim, não haverá terceira data. Tá? Vou deixar bem claro. Não haverá terceira data. Ah, esgotou rápido de novo. Não vai ter terceira.
2: Não tem, gente.
0: Não dá nem, não dá.
2: Ah, mas eles estão fazendo. Não tem.
1: Não tem terceira. Não tem terceira. Pô, mas vai lotar a terceira. Não vai ter, não vai ter.
0: As pessoas envolvidas, se tiver a terceira, taca a labirintite.
1: A gente falou com o médico do Cadu, ele falou assim: já não era recomendado uma.
0: Quando mais duas. Três já foi.
1: Então, assim, ó, a festa nova tá no dia 13, é uma sexta-feira. Feira 13. E pra você participar, você precisa ir no site tenhoherniadedisco.com.br. Lá você faz o seu cadastro. A venda vai acontecer nesta sexta-feira, às 8 da manhã. Sem o cadastro, você não recebe o código que te permite fazer a compra na sexta-feira, às 8 da manhã. Então corre pro site tenhoherniadedisco.com.br. Não haverá terceira data. É a última e acabou.
0: Boa! Então tá? Vai lá, tá? Tem lugar pra sentar, ok? vai ser legal. Daqui a pouquinho eu vou falar de série, tá? Falando em série, e vou falar de uma série que eu assisti, que tem a terceira temporada, acabou de acabar. Eu quase abandonei porque me deu bode. Aí eu segui e valeu a pena, vou falar já.
1: Eu assisti, eu não vi um bode lá.
0: É? Você procurou o bode?
1: Eu procurei.
0: Você achou tiro, helicóptero, drone, mas bode.
1: Bode não.
2: Eu não assisti, mas eu quero saber, tá bom?
0: Eu vou falar já.
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0: Então, viva, né? viva bastante.
1: Nós apostamos aqui, eu falei que seu nome era Melissa. Melanie. Ela falou Melanie. Qual o seu nome, Mel?
2: Cara, meu nome é Joelma, tudo a ver.
3: Nossa, mano, da onde saiu isso?
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0: Gente, vamos lá então. Vou falar de série.
5: Eita!
0: Sim.

0: lembrando a vocês que quando a gente fala, a gente rola trailer também, rola algumas coisinhas, o quadrinho fica bonitinho, ficamos nós três num cantinho e a série rolando ali pra você. Eu vou falar do que? Lioness. Lioness, terceira temporada. Lioness tá na Paramount, tá? E aí, cara, vou contar pra vocês. Primeiro, a série, né? É, três temporadas, a série é de um cara chamado Taylor Sheridan. Tenho minhas ressalvas com ele? Tenho, mas ele manda bem no que ele cria dentro do que ele se propõe a fazer ação.
1: Ele é bem elogiado esse cara.
0: A fazer ação, né?
1: Ô Zé, deixa eu só dar uma passada nas audiências dela. Temporada 1 total, né? Teve, isso Estados Unidos, tá? Porque esses números não tem globais. Não dá pra falar o Brasil, sei lá, Europa, não tem. É, a primeira temporada, 7,6 milhões de domicílios. Segunda temporada, 8,3 milhões de domicílios. E em 7 dias, essa temporada já deu 7,1.
0: A terceira?
1: É, ou seja, ela já encostou na primeira em 7 dias. Então, possivelmente vai passar, né?
0: A série já terminou, tá? A terceira temporada já acabou, enfim.
1: Vai ter outra?
0: Então, aí é que tá. Não se sabe se vai ter outra e seria muito frustrante. Deixa eu falar da terceira temporada. Eu falei que eu ia falar de uma série que eu quase larguei, porque é o seguinte. Lioness é um grupo militar americano que não age assim tão dentro da lei, né?
1: É de verdade isso?
0: Não. Mas, enfim, mas tem grupos assim. Ele trabalha pro governo, mas não é que ele trabalha pro governo. Ele trabalha porque a gente pode chamar de agência, né? Que é uma coisa à parte ali do governo, que mexe com toda a geopolítica americana. Então, faz algumas invasõezinhas ali que não deveria, usa uns métodos assim que não deveria usar, mas o governo, enfim, vocês sabem como é que funciona isso. E Lioness é um grupo de mulheres, as leoas, né? Liderada pela Jo, que é a Zoe Saldanha, né? No elenco tem a Nicole Kidman, que é a chefona desse grupo aí na parte fora da ação. O Morgan Freeman, que é um cara abaixo do presidente dos Estados Unidos.
1: Eu gosto.
0: Que trafega por ali, né?
1: Eu gosto do Morgan Freeman como autoridade.
0: É interessante, entre as Lioness tem uma que é brasileira, meio brasileira, que é a Laisla Oliveira.
1: Tem, aliás, uma entrevista em português com ela, bem legal, dessa última temporada.
0: Por que eu falei que eu quase larguei? Porque eu assisti o primeiro, o segundo, tem muita ação. Eu gosto dessa ação de vez em quando. Mas quando chegou lá pro quarto, quinto episódio, tava uma ação, assim, extremamente com os ideais, aqueles ideais my property, né? I protect my family. Eles criaram um personagem lá no meio, uma coisa de professor infiltrado, como cuidado com o comunismo, e um chinês que pegava informações. Eu falei, gente, que bandeira, nossa, estão numa bandeira trumpista total, tal. Te digo, insisti em continuar e te digo, o final tem um plot twist muito legal em cima de tudo isso que eu falei. Termina de uma forma que você fala, mano. Então, é isso? Tanta preocupação, mas a preocupação deveria ter sido outra e ninguém pensou nisso. Muito, muito interessante o final. Então, eu achei que no final vale a pena. Vai ser muita frustração se não tiver a quarta temporada. A Zoe deu uma entrevista pra People dizendo da dificuldade que é fazer esse personagem e também ser produtora executiva disso, porque ela tem que se preparar muito antes. Claro, é um trabalho extremamente físico, embora tenha dublês, tal, é um trabalho bem desgastante.
1: Ah, pra quem gosta de ação, eu acho que eles mandam muito bem. E esse diretor manda bem nas cenas de ação.
0: O Taylor Sheridan, ele não dirige, ele escreve, dirige um outro episódio, ele participa de alguns também, mas ele é o criador de Yellowstone, tá? A série brilhante também. Ele é criador de Sicário, né? O Sicário já tem acho que 2 filmes.
1: E confirmou o terceiro agora. E com o Del Toro, viu?
2: Ele tem essa vibe então, né?
0: Assim. Ele tem essa vibe masculina, forte, embora seja um grupo de mulheres. Sim. Ele tem essa testosterona, segura a metralhadora, todo mundo é musculoso. Eu, se pegasse uma metralhadora daquela, eu ficaria entalado no chão.
2: Nossa.
0: Porque é muito pesado. Né?
1: Mas é uma boa ação.
0: Enfim, se você, como eu, chegou no meio da terceira temporada e falou, vou desistir. Tá muita propaganda americana e eu não concordo com isso, como eu também não. Eu te digo, insista, porque o final tem um plunk-splat-zoom interessante, tá? Tá na Paramount.
1: Desculpa, Zé.
0: E, enfim, eu sei que nem todo mundo tem, mas tá na Paramount a terceira temporada, aguardando. Tomara que eles façam uma quarta pra dar um desfecho, porque nessa terceira, tudo se volta em cima da Joey. É, enfim, vocês vão ver que ela passa por uma situação ali inimaginável antes e ela vira, ela sofre tudo o que ela já viu e já impôs a outras pessoas. Fala, Yuri.
1: A Valéria falou, Lioness é maravilhosa, amo. A Bel falou, já assisti a terceira temporada. A não. Galera tá assistindo. Ela é um sucesso, ela, pelos números aí também, bagulho é forte.
0: Bagulho, né? É forte, vamos ver se vai ter, né?
1: Eu espero que tenha a quarta, mano. Porque tem uns... Ficou meio aberto ali no final.
0: Não ficou meio aberto, ficou totalmente aberto. Aberto. É. Né? Porque só assim, sem dar spoiler, retoma assuntos antigos.
1: É.
0: Né? Retoma coisas antigas.
1: É. Né? É legal que eles estão misturando entre temporadas, né? Digamos assim. Eles misturam as coisas entre temporadas.
0: E fica aquela pergunta, né? Lá eles começam, pô, que país está fazendo isso dentro do nosso país? E aí tem o plot twist lá no final, que você vai ver. Opa, então era isso? Ninguém pensou nisso? Né? Alguém passou aqui e falou, Zé, assisti... Fúria, que você indicou, eu assisti Fúria que você indicou, amei. É, Fúria tá na Disney, vale super a pena, tá?
1: Legal.
0: Grande série. Enfim, é isso. Vamos de Nirvana?
1: Vamos!

0: Vamos pro WhatsApp!
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0: dificuldade de dormir.
1: Exato.
0: E facilidade pra dormir?
1: Sim. Ah,
0: vamos ouvir então, vai lá, vai, hein?
2: A melhor coisa pra dormir é dormir na rede. Eu botei uma rede pra mim e meus dois filhos. Eu durmo que é uma beleza.
0: Boa.
3: Olha, eu durmo que nem uma pedra. Graças a Deus não tenho problema. Mas o que eu lembro de questão de dormir é quando eu era criança, dormia no sofá e acordava na cama. Mamãe levava, ou dizia que me acordava e eu ia sozinho. Eu acordava na cama e falava: meu Deus do céu, como é que eu cheguei aqui?
4: É, eu sou difícil, muito, muito difícil de dormir. Ainda mais que tem um marido que ronca pra caramba e um gato que tem um horário rotineiro de 5 horas da manhã, acordar todo mundo, a casa inteira, raspando porta e miando. Aí fica difícil, né?
5: Olha, eu não tenho problemas pra dormir, graças a Deus. Só tenho problema pra acordar mesmo. Eu, pra mim, é como se fosse um interruptor. Eu falo, vou dormir, tchau, viro e realmente eu durmo. Boa. Minha mãe fala que eu não posso nem tomar suco de maracujá, que se eu tomar, eu entro em coma. Ah.
6: Gente, o que me faz dormir é fazer compra na internet. É tanto que eu nunca finalizei nenhuma. Quando eu começo a ver lá o catálogo, me dá sono, muita opção. E eu durmo e não finalizo a compra. Eu durmo em cadeira, eu durmo em balada, eu durmo onde for. Já dormi numa mesa de vidro, ela virou e quebrou o tampão da mesa. No ônibus é aquela boca arreganhada.
7: Tenho dificuldade pra dormir porque meu pai fica roncando às vezes. Caramba, eu não consigo dormir.
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1: Oh, meu Deus,
9: criança, tadinho. É a metralhadora do papai?
0: Enfim, Rafa, temos prêmio.
1: Temos.
0: Fala, qual é o prêmio?
1: Um voucher de R$150 do Açaí Atacadista.
0: Boa. E quem tá levando?
1: Rosângela. Rosângela, final do telefone 0197.
0: Obrigado, Rosângela. Tá levando, vai comer o quê?
1: Gostoso.
9: Oh, delícia.
0: Gostoso e docinho. Delícia!

0: gosto, sabe do quê? Ah. De falar pros outros assim, seu bosta.
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0: Que DJ, hein? Fala a verdade.
1: Cara, foi no ritmo, Zé.
0: Poderia ser um DJ do Hernia de Disco, velho. Eu tô bom, né?
1: Vai, eu vou ser, você tá ligado,
0: eu,
1: né?
0: Você é um DJ Moisés.
1: Você sabe que a gente tava falando com o pessoal lá do Samp Sky e tudo mais, ele falou assim, cara, seria legal você entrar na hora do fim mesmo, pra acabar de
0: embora. Porque o pessoal vai embora, você abre pista.
1: Acho que foi um elogio, não foi?
2: Muito.
1: É útil, é utilidade. Não é utilidade?
0: Super. Foi elogio, Yuri. Confia, foi elogio. Bom, gente, é o que tínhamos pra hoje. Antes, ó, a gente vai falar três pessoas que mandaram pelo WhatsApp pra tentar ganhar aí o voucher de R$150 do açaí, tá?
2: Exato.
0: Quem tá levando, Rafa?
2: William, final do telefone 5397.
0: Boa.
2: Daniela, final do telefone 1079.
0: Boa.
2: E Thiago, final do telefone 0022.
0: Vai, repete o nome dos três de novo.
2: William, 5397.
0: Tá.
2: Daniela, 1079. E Thiago, 0022.
0: Muito obrigado você que ficou com a gente. Continue com a gente, tá? Porque tem muita coisa aqui na 89, a Rádio Rock. Agora tem Ramona com Luca e Dan. E a gente volta amanhã. E amanhã tem Amor de Quarta. Vamos receber duas visitas essa semana ainda, tá?
1: Exato. É mesmo?
0: É. Rogério Flauzino.
1: Uau!
0: Na quinta-feira.
1: Uau. Muito legal.
0: E na sexta-feira, Maneva.
1: Yeah!
0: Ui, vai ser legal.
1: E não esquece, tem o hernadedisco.com.br. A data da venda da data extra é nesta sexta-feira, às 8 da manhã, mas você precisa fazer o cadastro. Não tem o hernadedisco.com.br.
0: Valeu, Yuri.
1: Valeu, Zé.
0: Valeu, Rafa.
2: Valeu, Zé.
0: Valeu, Zé. Valeu, ouvinte. Zé Luiz Les diz, beijo.
1: Tchau. Tchau.

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3: Começando a Ramona 89 de hoje, terça-feira, dia 6. E vamos que vem, hein? O que, que teremos aí hoje?
4: Vai ter Led Zeppelin, Luca, vai ter Blink, Pearl Jam, vamos lá, o U2, vamos lá, a Pete, que a gente trocou ideia com ela há pouco tempo atrás aqui no Ramona. E pra começar,
3: teremos Arctic Monkeys do I Wanna Know.

0: Third Eye Blind, Semi-Charmed Life, certo? Falei certo? Tivemos também Kings of Leon, Sex on Fire, que aliás lançou um clipe aí, um single novo, vai lançar o 10º disco de estúdio e tem um single rolando com imagens de um satélite da NASA, mostrando bem visual, bem bonito assim, a Terra com outro olhar gráfico. Então dá uma procurada lá no site da Rádio Rock, que tem single novo do Kings of Leon. Rolando, certo?
1: Meu, toda vez que eu vejo essa música Sex on Fire, eu lembro do Caleb, né? Do Kings of Leon, ele falando que ele ficava com vergonha dos filhos depois ouvindo a música, porque quando ele fez não era. Bora agora com Smash Mouth All Star.

0: Hit Sobremesa, música nova, disco novo saindo. E tem um clipe muito legal também que ela fez. Trocou ideia com a gente aqui no site da Rádio Rock. Dá uma procurada lá, que tem vários cortes também no Instagram.
1: É, não, chamou uma galera. Ela contando que foi, tipo, um dia antes de gravar o vídeo. Falou, meu, vamos chamar as minas da cena do rock? Vamos ver quem tá aqui. E aí chamou a Emily, lembra? Do Parfum Alaska, que depois foi pro...
0: Eagle Talent.
1: Várias meninas lá. Então, assim, bem da hora esse vídeo aí. E esse som, né, da Pitty, que é demais. Boa. Bora continuar agora com Blink-182, All the Small Things.

0: Som do Rapa, Reza Vela, tivemos Pearl Jam com Soldier of Love, que aliás, o Ed Vedder participou do show do Bad Religion, cantando American Jesus. Entrando de surpresa lá no palco, a galera não acredita, ele gosta de punk rock. Era fãzaço dos Ramones, é fã dos Ramones, né? Ele, inclusive já cantou ali com os Ramones, e assistiu direto os shows. E se não me engano, ele veio pro Olímpia pra ver, fez a turnê junto com os Ramones. Me confirmem aí no Dan 89 FM, mas acho que rolou. E
1: você tá falando, mas eu tô imaginando, um show do Bad Religion, que já é animal, e aí entra o Ed Vedder.
0: Ele cantando ali com
1: American
0: Greg.
1: Jesus.
0: Demais,
1: Greg,
0: né?
1: Graf. Quero ver.
0: Isso aí.
1: Bora continuar agora com... Me perdi.
0: É que eu falei, a gente falou por...
1: Vamos
0: com a Alanis,
1: Alanis, Yulan, boa.

Led Zeppelin, Dancing Days. Sabe aquelas músicas que trazem memórias afetivas, né? Sempre, né? A música traz, você ouve uma música que às vezes você lembra de alguma coisa e fala, nossa, essa agora, Dancing Days, meu, do Led Zeppelin. Tipo, quando eu tocava bateria, era meu sonho, essa música. Assim, tipo, meu, fazia muito tempo que eu não ouvia. Sensacional. E agora a gente continua com um nacional, já um clássico, né? Do Titãs. Os Cegos do Castelo.

0: Esse é o Ramona 89 aqui na Rádio Rock do Brasil. 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Então vamos Dark Side Zar. 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Fica aí que a gente já volta aqui no Ramona 89.
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15: A banda punk inglesa The Toy Dolls confirmou a passagem pelo Brasil em setembro do ano que vem. A turnê comemorando quase 50 anos da banda passa por Porto Alegre no dia 15 de setembro, Curitiba no dia 17, São Paulo dia 18 e Belo Horizonte dia 19, e os ingressos já estão à venda.
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1: Jerry Lee Lewis, Great Balls of Fire. Meus, nossa, as histórias do Jerry Lee Lewis. Você sabe alguma coisa dele, senhor? Sabe não. A história da esposa dele?
2: Não, não sei.
1: Que ele casou com a prima, que era bem menor de idade. Viu, naquela época, cada coisa, né, gente? Mas, enfim, Jerry Lee Lewis é o cara do... O pianista performático, assim, né?
2: Uhum.
1: Então, mas bora continuar aqui com Iggy Pop, Kate Pearson, Candy. Ofereço para Thiago DJ, que ama esse som, para você, Mr. DJ.

0: Esse é o Ramona 89 aqui na Rádio Rock do Brasil. 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
0: Fica aí que a gente já volta aqui no Ramona.
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Audio Slave, Show Me How to Live. Também teve Nirvana aqui. E Session, hein? It Smells Like Teen Spirit. Bora agora ouvir um Green Day. Meu, Welcome to Paradise. E que som, né? Que tem uma história que combina muito com a banda, sabia? Que é pegar uma situação meio caótica e transformar em música, coisa que eles fazem lindamente. Então, ó, vou contar pra você o que eu li aqui, ó. Quando o Billy Joe Armstrong e o Mike Dirnt eram adolescentes, eles saíram de casa, da casa dos pais, e foram morar juntos numa casa abandonada na Califórnia. Deus. Pensa nisso. Só que não era exatamente aquele tipo de lugar que você olha e pensa, nossa, que sonho que é morar aqui. Não, era tipo, mano, uau, assim. Era uma região bem da quebrada ali, né? Então era bem, né, Jardim Tiroteio, com bastante problema social também. E foi justamente dessa experiência que nasceu Welcome to Paradise, senhor Danilo. Veio da quebrada. Olha. Essa música apareceu primeiro no álbum O Kerp Luck, né, de 91, e depois ganhou uma nova gravação pro Duke, que é ali que, né, estourou o Green Day, ali, né? Falou, meu Deus do céu, em 94, colocou o Green Day ali, catapultou a banda pro mundo, né? Só que o mais da hora é que o título parece uma ironia, né? Só que o paraíso da música tinha rato, confusão, vizinhança bem louca e aquela sensação de você estar completamente por conta própria. Mas, ao mesmo tempo, tinha uma coisa bem interessante, que era a história da liberdade, né? O Billy Joe e o Mike eram bem novinhos, assim, estavam começando a banda e, apesar de todas as dificuldades, eles estavam vivendo ali do jeito que eles estavam a fim de viver. Então essa música acaba tendo esse contraste bem da hora, né? Que é o lugar, que era uma zona, mas também representava uma autonomia. E é legal, né? Porque o Welcome to Paradise funciona tão lindamente bem até hoje, porque às vezes a gente passa mesmo por uma fase olhando de fora, parece um desastre completo, mas que teve essa importância. Mas independente até da história, a música, cara, é única, né? Então bora ouvir esse hino de uma geração aí, Green Day, Welcome to Paradise.

0: Esse foi o Ramona 89, na sequência nosso querido PHzito Corredor, no Corre 89. Valeu, senhor Carpigiani.
1: Valeu demais, amanhã a gente volta aqui no Ramona com mais som.
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20: A Mostra Internacional de Cinema de São Paulo está celebrando 50 anos e vai exibir a partir do dia 15 de outubro 380 títulos de 93 países, além da programação especial para crianças com a terceira mostrinha. O festival rola até o dia 29 de outubro e a informação sobre os espaços, programação e horários está no site mostra.org.
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1: 2 da tarde. Boa tarde pra você que tá no corre. Eu sou o PH Dragani, a gente se fala por aqui até às 5 horas. E aí, bora passar a tarde comigo? Vamos lá? É, amanhã eu vou pra Chicago, hein? Amanhã já o Wendel vai estar por aqui, na semana que vem a Marina Valsec. Vou lá correr a maratona de Chicago, mas enquanto isso, vamos nós. Vamos passar a tarde junto, vou rolar som pra você. Vamos falar de música, de filmes e séries. Tem um monte de coisa aqui pra você. Um monte de coisa, tem promoção, claro. Pode anotar no seu WhatsApp, vai 989-215989. 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Ganhadouros ao final do Corre. Edição de número 412 do Corre 89. Largando.
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1: Ó, o Brian May, guitarrista do Queen, deu uma entrevista pro The Time e anunciou uma decisão que ele tomou há cerca de um ano e meio, tá? Mas só comunicou agora. Bom, o Queen não deve voltar a fazer turnês.
2: Você fala, PH, mas é, o Queen, o Freddie Mercury morreu em 1991,
1: o Queen. Não, mas o Queen se reuniu, fez turnê com o Paul Rogers, inclusive passou pelo Brasil em 2008, viu um show deles aqui no Brasil espetacular, o Queen com o Paul Rogers, depois com o Adam Lambert, mas agora não vai ter mais. Isso não impede que ele, Brian May, toque, faça algum show especial, enfim, eventualmente, ele continua. Tá com 79 anos, mas diz que agora vai se dedicar à esposa, aos netos e também à astrofísica. E também falou que tá pensando num show imersivo do Queen, inspirado na esfera lá em Las Vegas. Cogitou até a possibilidade de usar inteligência artificial, mas tá pensando, tá trabalhando na ideia, tá bom? Mas não vai parar total. Não vai mais fazer turnê, mas não vai parar. Então, aguardemos por novidades. Ó, falando em novidade, você sabe que Alisson dos Santos, o nosso Pio, recordista mundial dos 400 metros com barreira, tá com tudo. Ganhou todas as provas esse ano, dominou e tá concorrendo ao prêmio de atleta do ano da World Athletics. Inclusive, a votação começou, tem uma votação online que tá rolando. Você pode ir lá no canal do Corre 89 no WhatsApp, temos um canal no WhatsApp, tá lá no, o link tá lá no meu Instagram, @phdragani, tá bom? Você vai lá no canal, na bio tá lá o link, você vai no canal, tem o link pra você votar, vote no Alisson dos Santos, o Pio, pra atleta do ano da World Athletics, tá? Tem outros atletas também, né? Tanto no masculino como no feminino, você escolhe o Pio, escolhe quem você quiser, mas escolhe o Pio. Brincando. Bom, os 6 finalistas vão ser anunciados em novembro e os vencedores vão ser conhecidos no dia 29 de novembro em Mônaco. Então, o Pio, Alisson dos Santos concorrendo ao prêmio de atleta do ano da World Athletics.
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1: É hora da parada agora, é hora da gente saber como ficou o top 10 da parada Alternative Rock dos Estados Unidos nessa semana. E você sabe que essas paradas têm playlists no, né? A gente monta a playlist pra você ouvir a hora que você quiser e tal. Essas playlists são atualizadas toda semana e pra você encontrar a playlist é só saber que ela tá lá agora postada no canal do Corre 89 no WhatsApp. Pra achar esse canal, você vai no meu Instagram, @phdragani, você vai achar na bio. PH, mas dá pra achar pelo WhatsApp? Olha, eu não consigo. Então, confesso. Então, vou falar pra você, vai lá, procura no canal Corre 89, você vai achar. Você pode achar. Eu não consigo achar, não tem jeito. Pra mim não aparece. Talvez seja porque eu sou administrador do canal, então ele já, tipo, pra que você quer que apareça? Você já tem ele? Pra que você quer? Pode ser isso, mas pode não ser. Então, caso não apareça pra você, vai no meu Instagram, @phdragani. Na bio tem o link aí, é garantido, tá bom? Bom, vamos lá então pro top 10 da parada Alternative Rock dos Estados Unidos na semana, 10º lugar. Novidade no top 10, subindo uma posição, e é o Joyce Manor com I Used to Go to This Bar. Nono lugar. Também entrando no top 10, subindo 4 posições, é o Foo Fighters com Window. Oitavo lugar. Mais uma estreia no top 10, subindo 4 posições, é o Ed Hill com Love to Go. Ó, o sétimo lugar, ó. Subindo uma posição, é o Almost Monday com No More Regrets. Sexto lugar. Também subindo uma posição é o Tame Impala com Loser. É o top 10 da parada Alternative Rock dos Estados Unidos na semana, e o quinto lugar. Mantendo a posição da semana passada é o Dominic Fike com Baby Doll. Quarto lugar. Também mantendo posição é o Weezer com We Might As Well Be Strangers. Terceiro lugar. Também mantendo é o Buffalo Traffic Jam com Fool's Gold. Ao segundo lugar, ó. Caindo uma posição, perdendo a liderança, é o Cage the Elephant com Beaches in Tennessee. I'm not the enemy, I'm going back to the... E o primeiro lugar da semana na parada Alternative Rock dos Estados Unidos. Subindo uma posição, voltando pro topo da parada, é o Temper City com Self Aware. Tá lá, hein? Tá lá no canal do Corre 89 no WhatsApp, e o link pra esse canal você encontra no meu Instagram, o @phdragani. Você vai na bio, o link tá lá, tá bom? Amanhã, o Wendel que vai estar aqui no comando do Corre 89. Ele vai mostrar pra você a parada Active Rock do Canadá. Não perca!
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1: 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Já já no Corre 89 tem a coluna da Nutri Giovana Baleeiro. Não perca!
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1: Terça-feira é dia da coluna da Nutri Giovana Baleiro aqui no Corre 89. Será que ela tem hoje, hein? Diga aí, Gi.
2: Seu pace não melhora. Você treina ali 5, 6 vezes na semana, faz fortalecimento, faz tiro, faz rodagem, faz longão, mas mesmo assim parece que o relógio ele não anda. E se eu te disser que o problema ele pode não estar na sua corrida, como eu sempre falo, mas sim vinculado ao seu prato. Fala galera da Corre 89, que quem fala é Giovana Baleiro, nutricionista esportiva e estética. E hoje eu quero falar sobre exatamente isso, com você que está treinando para melhorar seu pace, correr mais rápido e ganhar muito mais resistência, até pensando na corrida e maratona de Chicago. Uma das perguntas que eu mais recebo é: Gi, estou treinando 5 ou 6 vezes na semana, faço musculação, fortalecimento, faço corrida, como eu sei quanto eu devo comer? E a resposta é simples: você precisa alimentar o treino que está fazendo. O erro de muitos corredores é treinar como atleta e comer como quem está sedentário. E aí o corpo não acompanha a evolução. Pensa comigo, se você corre 3, 4 ou até 5 vezes por semana, o seu principal combustível é o carboidrato, como eu sempre falo para vocês. E ele é que abastece os músculos durante esses tiros, os intervalados e os longões. Já o fortalecimento, ele aumenta sua necessidade de proteína para recuperação da musculatura e evitar claramente as lesões. Por isso, não adianta apenas contar calorias. Isso aí, gente, já foi um tempo. Você precisa distribuir os nutrientes da forma mais correta. Uma dica muito prática é: se você pesa 70 quilos e está numa fase de preparação para uma meia maratona, por exemplo, pode precisar consumir entre 350 e 490 gramas de carboidratos por dia. Dependendo, claro, da intensidade dos treinos. E é aqui que muita gente erra. Acha que está comendo muito porque faz um prato de arroz no almoço. Mas quando vamos somar tudo no final do dia, muitas vezes não chega nem perto da quantidade necessária para sustentar a rotina de treinamento. Outra dica muito importante é que nem todos os dias precisam ter a mesma alimentação. No dia de fortalecimento, por exemplo, você pode focar um pouco mais na proteína. No dia de intervalo, ou longão, o carboidrato ele precisa ganhar mais destaque. Isso se chama periodização nutricional. Ou seja, sua alimentação ela acompanha o seu treinamento. E tem mais. Se você quer correr melhor, não espere sentir fome para comer. Não espere ficar exausto para se recuperar. E não espere quebrar num treino para perceber que está faltando combustível. Porque muitas vezes o seu pace não está travado pela sua perna. Ele está travado pelo seu prato. Se você quer me acompanhar mais de perto na minhas redes sociais, @Giovana Baleiro. Eu estou lá todos os dias postando mais da minha rotina, postando mais ali de conteúdos exclusivos para vocês. Acompanhe aqui também na Rádio Rock através do Corre 89, todas as terças-feiras a partir das 2 horas da tarde. Tchau, tchau e até a próxima.
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1: E agora é hora da gente abrir o livrão para saber o que aconteceu na história do rock e no resto do mundo num 6 de outubro qualquer. A gente começa em 1964. Há 62 anos, os Beatles gravaram o single 8 Days a Week. 1979. Há 47 anos, o Led Zeppelin chegava ao topo da parada americana com o álbum In Through the Outdoor, aquele que tem All My Love. 1984. Há 42 anos, David Bowie chegava ao topo da parada britânica com o álbum Tonight, aquele que tem Blue Jim. 1998. Há 28 anos, o Sepultura lançou o álbum Against. O primeiro com o Derek Green nos vocais. 2008 agora. Há 18 anos, o Oasis lançou o álbum Dig Out Your Soul. O último trabalho de estúdio, que tem The Shock of the Lightning. 2019. Há 7 anos, o mundo do rock perdia Ginger Baker, batera do Cream, aos 80 anos. 2020. Há 6 anos, o mundo do rock perdia Eddie Van Halen, guitarrista do Van Halen, aos 65 anos. É o aniversário dele. Hoje o David Hidalgo, vocal do Los Lobos, faz 72 anos. Parabéns, ó. Há 4 anos, em 2022, estreava nos cinemas por aqui Amsterdã, com o Christian Bale e a Margot Robbie. Há 43 anos, em 83, estreava Star Wars Episódio 6, O Retorno de Jedi. Hã? Então, eu vi nos cinemas também. Há 26 anos, em 2000, estreava na TV americana o seriado CSI. Há 52 anos, em 74, Emerson Fittipaldi conquistou seu segundo título mundial na Fórmula 1. Hoje, o piloto brasileiro de Fórmula 1,

0: Spot. Há 36 anos, em 90, a SEGA lançou no Japão o Game Gear, hein? Hoje a atriz Elizabeth Shue faz 63 anos, o artista plástico Romero Brito também faz 63, o ator Johan Gruford, que é o Senhor Fantástico da primeira versão do Quarteto Fantástico, faz 53 anos. O ator Brett Gelman, que é o Murray, aquele figura do Stranger Things, faz 50 anos. O ator Kaique Brito faz 38. A atriz Clara Castanho faz 26 anos, a Clara Castanho. E há 37 anos, em 89, morreu aos 81 anos, a atriz Bette Davis.
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1: Ó, na segunda quinzena do mês passado, rolou uma foto postada no Instagram do Axl Rose no estúdio. Essa foto foi postada pelo empresário do Guns N' Roses. E aí todo mundo, Axl tá no estúdio gravando o disco novo do Guns N' Roses, né? Vem aí disco novo. Só que agora foi esclarecido o motivo, a situação dessa foto. Bom, o Axl tava em Nova York ensaiando com o músico japonês Yoshiki para participar do Global Citizen Festival, que ia rolar no dia 26 e acabou cancelado por causa do problema climático lá em Nova York. Era por isso, tá? Eles iam se apresentar junto, ia participar do show desse Yoshiki e acabou não rolando. Então não era estúdio do Guns N' Roses, tá? Esclarecida a situação. Agora escuta essa. Uma cópia rara de Whole Lotta Love, do Led Zeppelin, apareceu num programa lá na TV britânica, no Antiques Roadshow. É um single de 7 polegadas que foi prensado em 1969, mas a banda não queria lançar singles, né, compactos naquela época no Reino Unido, preferia concentrar as músicas nos álbuns. E aí, assim, cerca de 50 cópias chegaram a ser produzidas pela Atlantic Records antes do empresário da banda, o Peter Grant, mandar que recolhesse tudo e destruíssem esses singles, esses compactos. Só que um desses compactos sobreviveu. Ele sobrou. E aí eles levaram esse programa, nesse programa aí, esse compacto. E enfim, o cara que recebeu, ele disse que ganhou de uma loja de disco no começo dos anos 70. Tá? Um especialista nesse tipo de material, o Mark Allen, ele avaliou esse single em 1.000 libras, tá? E aí o dono revelou que ele chegou a tocar esse disco 8 vezes num baile, ele é um DJ. Diz que o pessoal não se interessou. Agora vale 1.000 libras o negócio. Não se interessou pelo Whole Lotta Love, esse single esquecido e quase destruído do Led Zeppelin.
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1: Bom, você deve se lembrar, claro, do Dead Daisies, né? Tocamos bastante nos últimos anos. Sons do Dead Daisies aqui, Doug Aldrich, Dave Lewis, guitarristas, enfim, teve. Ó. Estão de som novo e vocalista novo. É, então. Vamos curtir então um pouquinho de Lift Me Up. Bom, é quem conhece o cara já identificou a voz dele. O novo vocalista do Dead Daisies é o Kelly Hansen, que era até pouco tempo atrás o vocalista do Foreigner. Baita vocal, diga-se de passagem, como diria o Neto. Bom, o Dead Daisies agora tem, além do Kelly Hansen, o Doug Aldrich e o David Lowe, também o Tommy Clufetos na batera e o Jimmy Crutchley no baixo. Aí, nova formação do Dead Daisies com Kelly Hansen. Agora o Foreigner tá meio que acabando, né? Fazendo uma turnê de despedida, inclusive com o Lou Gramm. É, e o Kelly Hansen é um dos poucos vocalistas, assim, que tiveram a manha de chegar no Foreigner e fazer a coisa parecida, muito próxima ao que o Lou Gramm fazia. Baita vocal. Oh, bem, tá aí, Lift Me Up, do Dead Daisies. Agora, trailer de filme aí, ó.
2: Mr. Jones.
1: Filme novo da Netflix, chamado No Coração de Nashville.
3: 20 anos.
1: Olha lá.
2: E por que você voltou agora?
1: Por que você voltou?
3: A minha sobrinha.
1: Tá aí, ó. Filme com Jessica Chastain. Ela é a Misty Jones, uma ex-estrela da música country, que volta a Nashville depois de 20 anos afastada dos holofotes. Ela volta justamente para investigar o desaparecimento da sobrinha dela, a Charlie, que é uma cantora jovem em ascensão. Aí a investigação coloca a Misty diante de vários suspeitos, incluindo o namorado da sobrinha, o empresário e tudo mais, tá? Esse filme mistura suspense, mistério e música country, inclusive com a Jessica Chastain cantando mesmo, para valer de verdade, as músicas do filme. Tá aí, ó, No Coração de Nashville, estreia na Netflix no dia 13 de novembro.
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1: Ganhadouros! Quem levou o par de ingressos para a invasão britânica foi a Andresa Cristina Pompeu. O par de ingressos para o Cinemark saiu para o Nilson Gonçalves. O voucher do Quiche do Jardim saiu para Giovana Carolina Neves da Costa. E o par de ingressos para o show do Dragon. É, ganhou o Robson Tomé de Souza. Robson Tomé de Souza, Robson, Giovana, Nilson e Andresa, parabéns, fiquem espertos. A galera da Rádio Rock vai entrar em contato com vocês pelo WhatsApp, certo? Eu sou o PH Dragani e te agradeço demais pela companhia. Amanhã eu embarco pra Chicago. Domingo tem a Maratona de Chicago, minha primeira Majors. Vou pra lá pra correr essa maratona. Ó, amanhã quem vai estar por aqui é o Wendel Correia, vai comandar o Corre 89 essa semana. Semana que vem, a Marina Valsec. E quarta-feira que vem, dia 14, eu volto pra cá, tá bom? Vamos lá, vamos lá. Na sequência, na Rádio Rock, tem show do Tatola. Tchau, se cuida, até a volta, hein?
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4: Meu tá tempo
5: pressa, cara. Tá com pressa do quê? Tem
4: pressa, né? Nessa
5: pressa
4: idade,
5: do quê, mano? Que pressa?
4: Nessa idade a gente precisa ter um pouco de pressa.
5: Não, né? Não precisa.
4: É, não? Tá tudo certo. Pelo contrário?
5: Pelo contrário.
4: Pelo contrário.
5: Porque pressa, né, japonês?
6: Mas a tranquilidade.
5: Tranquilidade. Quanto mais mexe, mais fede, irmão. Melhor você ficar tranquilidade.
4: Mas é que hoje o assunto é muito bom.
5: O assunto é bom?
4: É muito bom.
5: Então não vamos perder tempo, vamos ao bom assunto.
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7: Tô rezando pro santo errado.
4: Olha, que é isso? Mas que satisfação, porque você sabe que...
5: Tô rezando pro santo errado.
4: A gente vai mostrar uma música hoje e a gente vai falar sobre o processo de criação, coisa que praticamente é impossível no programa aqui, já que a gente não tem a presença das pessoas que compuseram a música,
5: é
4: que fizeram parte da toda a criação, né, do processo de criação da música. Tô aqui com o Tatola do Não Religião, que vai explicar pra gente como é que é o processo de criação do Não Religião. As pessoas sempre têm curiosidade em saber como uma música é feita.
5: É verdade. Você sabe, Maia, que eu não ia voltar com o Não Religião, eu não ia fazer nada disso. Eu já tinha feito Nele Me Ouviu, que era a minha brincadeira. Porque eu não gosto, né? Eu sempre tive uma banda, uma moto, uma bicicleta, um skate e uma prancha.
4: Boa.
5: Eu gosto disso.
4: Legal.
5: Eu não sou bom em nada, mas eu gosto de ter essas coisas.
4: Mas não.
5: Né? Eu me divirto assim com as minhas coisas. Aí o Clay me liga e queria fazer. Vamos fazer uma volta do Não Religião? Pô, as mensagens são tão legais, estão tão atuais com as coisas que estão acontecendo no país. Você não quer voltar? Eu fiz até uma música nova. Ele falou pra mim. Que é essa que a gente tá ouvindo aqui, ó.
4: Ah, olha aí.
5: Fede mais e fede menos. Que é uma brincadeira com feder e com fé, né?
4: Com certeza.
5: E aí o Clay vem com essa música praticamente pronta e a gente senta pra botar um instrumental, fazer a música mesmo, né? E a letra já praticamente já veio pronta.
4: Boa.
5: Que foi o Clay que fez. E aí a gente resolve voltar com o Não Religião e fazer alguma coisa. Mas voltar com o Não Religião, aí a gente fez Tempo Pra Nada também, que é aquela que a gente toca aqui, que foi a segunda música que a gente também, foi a primeira, né? A primeira foi essa, a outra a segunda, e a segunda saiu na frente da primeira.
4: É assim, né?
6: Às vezes a vida é assim.
5: Né? A vida é desse jeito. E aí vamos fazer show? Ah, vamos fazer show. Vamos fazer show aqui, vamos fazer show ali. Então a gente começa a fazer show em alguns lugares, que a ideia era essa mesmo. De tocar, né? E vamos tocando, né, cara? Vamos tocando. Essa é a brincadeira. Sexta-feira agora a gente vai tocar no
6: La Iglesia,
5: né, japonês? Que é uma casa muito legal, aqui na João Moura, aqui em Pinheiros, que é
4: mesmo.
5: Do Jão. Quem é o Jão? O Jão não é o João Gordo.
4: Certo.
5: O Jão é o guitarrista do Ratos de Porão.
4: Porão.
5: Certo? Só pra gente lembrar que não é Ratos do Porão, é Ratos de Porão.
4: Certo.
5: Que a gente lembra bem. Então é isso aí. Então sexta-feira tem mais coisa. Já fizemos uma. Fizemos Santo André no Santo Rock Bar. Fizemos o que mais, japonês? Me ajuda.
6: Foi o primeiro foi no Hangar.
5: No Hangar 110, o japonês foi, você foi.
4: Fui.
5: Você foi o DJ da
4: DJ,
5: Night.
4: Foi
6: teve o Porão do Rock, né?
5: Teve o Porão do Rock, que a gente tocou com o Falcão, com o CPM lá em Fortaleza. Aí a gente foi pra Sorocaba tocar no Asteroide.
6: Asteroide.
5: Que é, e tem mais um que eu não tô lembrando agora que eu fiz. São 5 no total. A ideia é fazer uns 30. Não quero ficar fazendo isso a vida inteira, não. Quero me divertir um pouco. E me divertir um pouco. Essa
4: muito
5: é a ideia.
4: Bem. Legal.
5: Né? E a música fala bem exatamente isso do que a gente tá vivendo. Chega a noite, vai. É. Quer ver, ó?
7: Pro santo.
5: Eu tô rezando pro santo errado. Ele fala.
4: É perigoso,
5: o Valtão que fala. É. Então, chega a noite, vai e vem o dia. O mundo acorda e as pessoas oram, rezam, pedem, imploram por um milagre na vida que mal vivida passa despercebida. Acendem velas nas vielas, fazem promessas, fazem novenas, quarentenas, bebem da tal água benta pra matar a sede já sedenta. Muitos acreditam no batuque de um tambor, no chá de alecrim, no atabaque e no agogô. É, né? E por aí vai, a gente vai brincando e falando sobre a fé.
4: A formação do Não Religião é a original,
5: é,
4: né?
5: Original, é original.
4: É legal.
5: Foi o Valtão no baixo, o Norberto na bateria, o Clay na guitarra e eu cantando. Desde moleque, desde pequeno, nessa pagaia, desde 1900 e bolinha, somos nós quatro. E quando a gente vai tocar no Hangar, que é o primeiro show, o Hangar, no palco tem uma...
8: tem uma cortina enorme. Quando a gente se juntou ali, nós quatro, que foi abrir a cortina pra gente começar a tocar, olhou um pro outro, tudo velho, né, meu? Aí olhou um pro outro e falou, nossa, nós estamos vivos e não tem ninguém aqui que teve um AVC, caiu duro, que, né, não sei o quê.
4: Beleza.
8: O Valtão, que tem um problema na perna, que tá andando em muleta, mas de resto é porrada. E a gente ainda derruba a muleta dele, que é pra ele cair.
4: Tá
8: então
4: certo.
8: A gente falou, pô, vamos aproveitar o máximo que a gente consegue. E é isso. E a gente quer que você também, que tá ouvindo a 89, vá lá sexta-feira aproveitar ao máximo a sua vida.
4: Lógico.
8: Porque a vida passa muito rápido.
4: É isso aí.
8: Muito rápido. E as mensagens ficam pra gente entender o que tá acontecendo com o planeta Terra hoje, né? O Brasil passando um momento difícil na política. Então é isso que a gente faz.
4: É isso.
8: Tenta
4: aí
8: mostrar o que a gente acha que pode mudar.
4: Com,
8: né,
4: certeza.
8: Né?
4: Isso aí.
8: Uns têm fé demais e outros têm fé de menos.
4: Muito bem.
8: Fechou? Tem mais alguma pergunta que eu possa esclarecer?
4: Por enquanto é isso aí.
8: Você quer fazer mais alguma pergunta? Se eu sou rico, se eu sou pobre, como eu ganhei dinheiro, o que, que eu faço com o meu dinheiro? Você quer perguntar, não?
6: Não, perguntar não. Só vou dizer que tem par de ingressos pro show de sexta-feira. A partir de agora.
8: O japonês. Então, 98333-8989. Eu espero você no La Iglesia e a gente vai dar pra você agora um par de ingressos. Vamos dar três pares de ingressos. 98333-8989. Fechado?
4: Fechado.
8: Três pessoas vão sexta-feira agora curtir, se divertir, dar risada, é, não é? Brincar muito lá com a gente, porque tem o Escamundongos também.
4: Olha, é.
8: Escamundongos é uma baita de uma banda, né, Maia?
4: Bandaço. E eu, também é uma banda que tem tempo de estrada,
8: tem,
4: né?
8: Tem muito tempo de
4: Muita
8: estrada.
4: Tradição.
8: É, então manda seu zap, pega o seu ingresso e vamos ouvir música nova do Não Religião, fechou?
4: Fechou.
0: RG.
8: Só pra gente começar pelo começo.
4: Vamos lá.

0: bom, hein?
1: Tô rezando pro santo errado.
2: É legal, né? A letra é boa, né, Maia?
0: A letra é muito boa.
2: A letra é muito boa. O Clay que fez a letra.
0: É,
2: letra inteirinha. Eu ia dar um palpite, falei, melhor não. É. Ele já tinha feito tudo. Melhor não dar palpite pra nada, né? Ele já veio praticamente pronto. Muito bom, né? Muito bom. É muito legal. É fé demais e fé de menos, não religião. A gente tá dando par de ingressos. É isso, japonês?
3: São 3 pares de ingressos pro show que rola sexta-feira agora no La Iglesia. É nome na lista, então não precisa nem vir retirar aqui. E os ingressos estão à venda em clubedoingresso.com. Valendo pelo zap 98-363-8989.
2: É sexta-feira agora no La Iglesia, junto com o Escamundongos. Não vamos esquecer isso, né?
3: O Escamundongos é também. O
2: Escamundongos é uma bandaça que também tá lá com a gente. 98-333-8989. Pega o seu ingresso agora nos 3 e vai tomar uma breja lá com nós. Certo, Maia? Muito bom. Vamos falar do quê? Do que a gente... Ah, esse é o par de ingresso. Então vamos tocar muito, daqui a pouco a gente fala da filha, tá bom?
0: É o Iggy Pop.
2: O pai, né?
0: É.
2: O pai do punk.

0: Ali vai ter um show lá no...
1: Na esfera.
2: É, o Metallica.
0: Las Vegas. Acho que o Júnior deve estar indo hoje, né? Contra a Marcela, que parece que estava indo hoje pra ver. Metallica. Eu quero ver se...

0: Chan, que coisa boa demais, Metallica. Falando em coisa boa,
1: Social Distortion.
2: Que vem aí, né?
0: Ó, vai ser bom demais.

0: legal, né, meu?
1: Tô rezando pro santo errado.
0: É, japonês,
2: é,
0: gosta,
2: boa. É boa.
0: Muito boa. Fala aí.
2: Resultado.
0: Vai.
2: Ó, tem três ganhadores, cada um leva um par de ingressos pro show do Não Religião em Escamundongos, sexta-feira agora no La Iglesia. E é nome na lista. Saiu pra Ana Paula Alvarenga, Luciano Vieira da Costa e Angélica Amichetti.
0: Boa, todo mundo lá. Bem. Com um amigo, com alguém que você quiser levar e tomar uma breja junto lá.
3: É,
0: lembrando que tem o La Borracheria do lado, La Borracheria, que é carne.
2: Rapaz.
0: É, pô, é borracheria, borracheiro.
3: Boa, hein?
2: Abri outro aqui. Então tem vai. Par de ingressos aqui pro show do Seal, dia 28 de novembro, no Nubank Park. Os ingressos estão à venda em eventim.com.br, valendo a partir de agora, 98-363-8989, show do Seal.
0: Boa, fechou?
3: Fechou.
0: Então é muito bom, gostei dessa, hein, japonês?

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2: Muito bom. Que a gente lançou hoje, Maia?
4: Não religião, fé demais, fé de menos.
2: Se não religião é bobo, né? Fé demais e fé de menos. É, uns tem fé demais, outros tem

0: Valendo aqui o Parque de Ingresso Show do Seal, dia 28 de novembro, no Nubank Park. Tá no Zap.
1: É o Seal.
2: Quer que eu continue cantando?
1: Quero.
2: Depois eu canto pra você, em particular. Estamos dando esse par de ingresso agora, hein?

0: ingresso que é o seu. Vai tocar no New Bank Park.
1: 28 de novembro, engraçavida, eventim.com.br.
2: Tem umas versões exclusivas aí pra 89. Por que, que você não tá tocando? 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Toca! Tira o pé da minha janta e toque esse trem aí,
1: vou tocar, caraca. Depois dessa dura. Que eu já não fui.

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1: Muito bom.
2: Aqui, mano.
1: Como é que você sabe? Você é um cara que você não sabe nada?
2: É, mas às vezes eu chuto bem.
1: Então chuta aqui, ó.
3: Ai!

0: é bom, né, Maia?
1: É o Arctic Monkeys fazendo quem? Quem? Quem?
0: Amy Winehouse.
2: Não sou eu, não é você?
0: É nenhum de nós.

0: Fala aí, Zé Ruela. Você gosta dessa, né, japonês? É que eu fiz cagada aqui, né? Você tá ligado?
1: Eu tô prestando atenção, né? Tô vendo que tem coisa estranha acontecendo aí.
0: Tem coisa, mas agora ficou bom, ó.
2: Tô rezando pro santo errado.
0: Vai rezando pro santo errado, você vai ver o que acontece. Reza pro santo certo, mano. Vai, japonês, fala aí.
1: Vou dar o resultado.
0: Entra aí, bobão.
1: O par de ingressos aqui do show do Seal, dia 28 de novembro, no Nubank Park, saiu pra Jaqueline Lott. Jaqueline Lott.
0: Boa.
3: Boa.
1: A partir de agora, tem um combo aqui do Cavern Club São Paulo. Duas noites lá.
0: Vai lá.
1: Sexta-feira vai ter a Invasão Britânica, que é um tributo Queen e Beatles. E no sábado, dia 10, vai ter o Rodrigo Santos, que é ex-Barão Vermelho, cantando Nelson Motta.
0: Legal.
1: Então, duas noites no Cavern Club São Paulo, sexta-feira e sábado. Nome na lista, os dois, então tá certo. Fácil aqui. 98-363-8989.
0: Boa. Boa.

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2: Continua rezando pro santo errado, né, Maia? Lançamento de hoje, Maia.
3: Fé
2: de
3: mais, fé de menos, não religião.
2: Eu mandei pro Muniz, o Muniz adorou. Mandei pro Luiz Oscar. Falou, pô, quero botar você no festival. Falei, vamos lá. Já tô preparando, mas essa música é boa. E o refrão é bom. Chega a noite e vai. E vem o dia. O mundo acorda e as pessoas oram, rezam, pedem, imploram. É isso, japonês, qual é o prêmio que a gente tá dando?
4: É um combo Carver Club de São Paulo. Sexta-feira vai ter tributo Queen e Beatles. E no sábado vai ter Rodrigo Santos, canta Nelson Motta. Rodrigo Santos, ex-baixista do Barão Vermelho. Então, duas noites aí.
2: Duas noites.
4: No Cavern Club São
2: Paulo.
4: Ainda
2: vai conhecer o Cavern Club, que é bacana, né, Maia?
4: É legal, legal demais. Muito valendo pelo zap 98-363-8989.
2: Boa, boa, japonês. 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
2: Então tá fechado. Continua mandando seu zap enquanto a gente vai ouvir um talvez amanhã.
3: Stereophonics.
2: Maybe tomorrow. Gostou do meu inglês, Maia?

0: música boa, né?
1: Boa.
0: E a música nova do YouTube, já ouviu?
1: Quero ouvir, vocês lançaram, né?
0: Lançamos, você é vagabundo, você não tava aqui, né? Não é que nem eu que trabalha todo dia, né?
1: Até que isso? Enfim fez alguma coisa.
0: Pá! Pá! Silêncio é o nome do som,
1: Silêncio.
0: Maia.

0: a parada, Maia.
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2: São os Digital Hits, as músicas mais vendidas nas plataformas digitais. E o décimo lugar, Tempor City, Self Aware.
3: Number 9.
2: É o Blake White. Nova versão de Hey There, Delilah.
0: É boa essa música.
2: Foi agora regravada, tá com tudo.

0: também não para de ficar aí, japonês.
1: É impressionante.
0: O japonês olha pra minha cara e fala, não cai.
2: Number 7. Tame Impala Loser, graças a que filme, Rubão?
1: Homem-Aranha.
0: Porcaria. Eu fui ver o Homem-Aranha, achei que ia ser bom.
1: Ah, é
0: mais ou menos, né? É bom.
2: Number 6. Olha o que voltou pra parada, Fontaines DC Starbuster.
0: Mentira.
1: É. Eu acho que é por causa da Terra da Máfia.
2: Terra da Máfia?
1: Segunda temporada.
2: Olha.
0: Ah, entrou Terra da Máfia segunda temporada.
1: É porque essa música é o tema de abertura.
2: Number 5. Tame Impala Drácula, quinto lugar.
0: Ah, só tem Tame Impala aí, mano.
2: Ah, três vezes no top 10. Aí, o Bob Dominator, Blood Runs Wild. Essa é banda virtual, hein?
1: IA.
0: Como é que pode?
2: Bob Dominator me lembra o Jimmy Furious.
0: É, pode crer. Muito. É bem parecido.
2: Noah Can, Orbiter.
0: Isso aí também vou te falar, hein, Maia?
1: É o mini trovador.
2: Esse é mini trovador não funciona aqui no Brasil, assim, né?
1: Mas lá é forte.
2: Lá é forte. Olha ele de novo, Bob Dominator, In My Soul, Jimmy Furyk.
0: Outra banda aí, Também vou fazer música no IA, então.
2: É uma grande. Noah Can, da trilha sonora do The Hunger Games, Draw You Out. Vê como o cinema influencia.
0: Fortalece.
2: Né?
1: Impressionante.
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2: Olha, Fontaines DC.
0: Que abertura de
1: Terra da Máfia. Mobland.
0: Você assistiu Mobland?
1: Tô assistindo. É boa.
0: Olha que japonês, cara de pau. Vagabundo, né? Você chega em casa, vez namorar a patroa, fazer um ramo, vai ver série. Vai beijar na boca, japonês.

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1: Tô rezando pro santo errado.
2: É isso aí, já. Fala aí, Maia, o que a gente lançou hoje, Maia?
3: Não, religião, fé demais, fé de menos.
4: Uns têm fé demais, outros fé de menos, somos todos mortais.
2: É isso aí, japonês.
5: É. Vou dar o resultado.
2: Vai lá.
5: O Combo Carver Club São Paulo. O par de ingressos aqui pra sexta-feira, que vai ter o tributo Queen e Beatles. Mais o par de ingressos pro sábado, que tem o Rodrigo Santos, canta Nelson Motta. Saiu pra Walter Borg Jr. Walter Borg Jr. É nome na lista pras duas noites.
2: Boa.
5: A partir de agora tem par de ingressos aqui pro show do Bikini, dia 23 de outubro, no Santo Rock Bar. Mais voucher de R$100

0: Foi boa aquisição, né, Maia?
1: Foi muito boa.
2: Gastaram dinheiro à toa. Você não sabe o que é isso aí, sabe?
1: Eu? Sei, mas esqueci.
2: Nothing but thieves.
1: A nova, Baby Cool.

0: umas falhadas, hein? Não é o seu rádio, não, é a nossa rádio aqui. Já é a segunda música seguida que dá uma tropeçada. Acho que tá pulando o disco. É. Lembra que tinha as agulhas que pulava?
1: Nossa. Dobradinha ali, nota.

0: E no final de novo.
1: Tem que ficar ligado. Rezando pro santo.
0: Tá rezando pro santo errado.
2: Aí não dá, né?
0: Aí não dá. Japonês, quem levou o quê?
3: O par de ingressos aqui pro show do Biquíni, dia 23 de outubro, no Santo Rock Bar. Mais voucher de R$100 da Carolinaria Dolce. Saiu pra Marcos Antônio Caslini. Marcos Antônio Caslini.
0: Vai pra onde hoje, Maia?
2: Hoje tem ensaio, né? Então eu vou lá.
0: Vai ver o ensaio do Não Religião hoje?
2: Vou ver.
0: Então vambora. Vai indo na frente. Pede uma pizza lá pra nós. Pega logo daquele.
2: Uma cerveja.
0: Pega um cervejinha.
2: Cervejinha.
0: Um quentinho pra cantar também é bom. Pega um Vick lá, um Vick Vaporub.
2: Tá bom.
3: Entra o vinho.
0: Um vinhozinho também. Pega tudo lá, Maia. Pega tudo na conta do japonês.
2: Tá bom.
0: Vou ensaiar hoje no Depois do Fim do Mundo.
2: Legal,
0: é o estúdio dos parceiros. Gente boa. Pessoal do Cadillacs Punk Rock.
4: Tem ajuda pro galho.
3: E tá acumulado?
0: Tá acumulado, tem grana pra caramba. Tá mais de R$8.000 o som.
2: Nossa, olha, demais, rapaz.
3: Tô precisando dar uma dica.
0: Fechou?

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4: Câmera autônoma de transmissão de jogo confunde cabeça careca de juiz com bola.
3: Hoje tem a despedida do Messi da seleção da Argentina contra o Benin.
4: Agora vai, surgiu na Rússia um novo vírus mortal chamado Chipolova.
3: São Paulo pode perder 6 pontos no Brasileirão por causa de transfer ban.
4: Mulher muda a cor dos olhos durante a gravidez para ver se o filho nasce com outra cor.
3: Depois de 17 dias sem perder, Corinthians encara o Inter amanhã em Porto Alegre.
4: Paramount realmente agora comprou o Warner por $110 bilhões.
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5: 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Figueiredo, o que é que tem de prêmio?
6: Boa noite.
7: Boa noite.
8: Boa noite.
6: Hoje tá valendo um par de ingressos pra você ir assistir São Paulo e Vitória no Camarote Stadium. O jogo acontece no sábado, às 9 horas da noite. O sorteio tá rolando no nosso Instagram, aqui não faz toma. O resultado sai amanhã.
7: Boa.
4: Tá rindo de mim, menina?
6: Tô.
4: Que eu tava espirrando.
7: Ah, é velho. É que.
4: Eu não posso espirrar no
9: microfone. É o caminhão cata, velho.
4: Espirrei na bunda do anjo.
7: Só porque você é jovem.
5: Você não faz, você faz tudo no microfone. Você, agora,
4: eu espirrei aqui?
5: A primeira vez na vida, depois de 10
7: 14,
5: anos.
7: 14.
5: Você espirrou ali. Normalmente você espirra, você fica fungando, você...
7: mordendo e cuspindo a unha.
5: Mordendo que cospe a unha. Com isso.
4: A minha mãe falou que ia ficar olhando pelo Instagram.
5: É ridículo, mano. Você fica mordendo a unha.
7: Só que hoje...
10: Fala aí sua mãe. Um beijo pra dona Mari.
4: Eu ia falar
10: feliz aniversário.
7: Um beijo pra dona Mari.
4: Um beijo muito especial pra minha mãe, que é aniversário dela. Vou fazer igual antes. Vou dedicar o programa de hoje pra ela.
7: Tá bom. Boa,
10: dona Mari. A minha parte tá dedicada pra ela. A minha também.
5: E além dela, aniversário do Dinho Diniz hoje.
4: Dinho Diniz. Tá na Itália.
5: Tá na Itália.
4: Tá nem aí com nós.
5: Tá com dinheiro bom.
4: Ele sempre teve dinheiro, né?
7: Mas a gente não vai na casa dele, né?
4: Ele não quer mais nós lá, não.
7: Não quer mais nós.
10: Claro que não, você não sabe se comportar, né?
5: Essa semana foi aniversário do Gilmar também. A gente mandou, né?
4: Gilmar Coelho,
5: Gilmar Coelho.
10: Gilmar é o teu cabeleireiro?
5: Gente fina pra caramba.
7: Eu sei que ele é gente boa.
4: O que engana nós.
10: Tá, tô lá. Antes de começar, a comunidade tricolor tem uma pergunta a fazer pra Figueiredo.
4: Faça.
10: Eles querem saber se ela vai no jogo contra o Vitória.
11: Salve os tricolores.
7: Aí, ó.
4: Não, de novo, não. O Ângelo tá chateado que você já não foi sexta-feira contra o Santos.
7: Você tá sacanagem.
4: O Chico vai te largar.
7: Só porque você foi contra o Santos.
5: O Chico não vai largar o outro.
7: Ela não foi contra o Santos e foi contra o Corinthians, um feminino.
5: O Chico tá apaixonado. Ela me falou.
4: Lá no jogo do São Paulo tá cheio disso.
5: Ela falou pra mim. Então eu falei pro Bigode, pega a música lá e coloca... Olha, ó. Tô falando, Chico dominou o território.
7: O Chico já era.
4: Ele vai arrumar outra São Paulina.
5: Não, que isso.
7: Não é nada. Ela vai jogo sim, jogo não. Ela não foi contra o Santos, mas foi contra o Corinthians, o feminino.
5: Tá certo.
4: Ah, e a melhor amiga dela também é São Paulina. É melhor mudar logo de São Paulo.
5: Aí. Não muda não.
7: Muda
6: não.
5: Vamos lá, continua isso aí. Bora. Aliás, o Palmeiras joga essa semana, né?
10: Todo mundo.
5: Quem joga essa semana? Só pra gente
10: saber. Tem Campeonato Brasileiro, amanhã já... Posso falar todos os jogos?
5: Pode, vai.
10: Amanhã tem Bragantino e Mirassol, Inter e Corinthians, tudo às 7:30. Entre Corinthians, Remo e Grêmio. Depois, mais tarde, às 8, Vitória e Chapecoense. Botafogo e Vasco, 8:30. Cruzeiro e São Paulo, às 9:30. Lá em Minas.
7: Isso.
10: Na quinta, Santos e Flamengo, na Vila Belmiro, às 7:30. Atlético e Atlético. às 20 horas lá em
7: na Paraná, Arena da Baixada.
10: Paraná. Fluminense e Coritiba às 9h30 e Palmeiras Bahia às 9h30 também na quinta.
5: 9h30 Palmeiras, estaremos lá tudo amanhã, então. Já tudo amanhã. É isso, é...
10: Tudo amanhã não, amanhã tudo é quinta, amanhã.
5: Né? Programa bom com o Guilherme Arantes ontem.
7: Nossa, sensacional, né?
10: Ele é espetacular.
5: Sensacional. Espetacular, meu. Quanta cultura, né, meu? Quanta coisa, né, meu?
7: E que memória, né, meu? Quanta história boa, né?
10: É um dos caras mais importantes da história da música brasileira.
0: E ele vai cantando e tocando, né? Ah, isso aqui,
5: é legal isso?
0: Aquele tecladinho.
5: Acho que toda entrevista de artista tinha que ser assim.
7: É legal.
0: Mas ninguém tem inteligência dele, né?
5: Não, mas assim, mas o cara consegue tocar um violão, né?
0: Mas não tem tanta música também, às vezes.
5: Os caras até de brincadeira, ele tem música demais.
7: Porque ele vai lembrando da história que ele tá contando e ele já toca na hora.
5: Na hora.
7: Ah, não, lembrei dessa música que eu fiz e pum, aí já pá, já da hora.
0: É igual, mas ele lembra. Mas só de novela, ele falou que tem 29 músicas em novela. Imagina quantas músicas esse cara não tem.
5: Tem serial killer em São Paulo?
0: Então, acharam.
5: Dexter em São Paulo?
7: Dexter.
0: Lá perto de Itaquera, lá do estádio. Ah. Na verdade, uma vez, uns dois anos atrás, já teve um problema com uma menina que encontraram morta na subida pro estádio.
5: Muito tempo. Tem mais crime aí no meio?
0: Não, então. Mas não, esse cara acho que foi preso que pegaram da menina. Ah. E agora apareceu um outro corpo, e aí ele tem característica com outros corpos que acharam pela Zona Leste, lá, tudo a mesma característica. A perna e braço amarrado. Aí quando eles acham mais de um ou dois. Com a mesma característica, eles começam a tratar como serial killer. Porque normalmente a pessoa matou do mesmo jeito.
7: Entendi.
0: Só que estão investigando, assim, aí não sabem muita coisa, não. É perto do CT, não é perto do estádio.
5: Do estádio, entendi.
0: A outra foi perto do estádio.
5: A Paramount comprou a Warner.
0: Tava enroscado isso aí, né? Ah. Eles têm lá, tipo, um conar deles lá.
5: Mas tem 110 bi envolvido aí.
0: De dólar. Sabe que eu fiquei pensando no ITBI desse negócio? Porque assim.
5: ITBI é casa.
0: É casa. Mas é a mesma coisa. Tudo que você compra tem um imposto.
5: Mas não é
0: ITBI. Eu tô falando ITBI pra todo mundo entender. Mas você imagina, eu fiquei só pensando no imposto que paga desses negócios. Aí assim, eles estavam enroscados porque a Netflix também entrou na parada, um monte de gente queria e a Warner era preferencial. E ela comprou agora, fechou hoje, 110 bi de dólares. Aí agora.
5: Ei, dá praticamente, meu. Quanto dá?
0: Não, sei lá, dá bem.
7: Você vai pensar da comissão do cara.
5: Não, se fosse o dólar a 5 pau, vamos falar 5 pau?
7: Abaixou.
5: Vou dar 5 contas. 600 milhões. De 600
0: bilhões.
5: Bilhões. Quase um trilhão, mano.
10: A parte prática
5: é dinheiro demais, mano.
10: A parte prática que interessa para o consumidor brasileiro é a seguinte: você que assina HBO e assina a Paramount. A partir do ano que vem, você vai assinar um negócio só. Então você não tem mais que ter as duas assinaturas. Vai estar tudo junto.
7: Agora posso falar um negócio do futebol? Posso falar um negócio do futebol? Vai ficar a Libertadores e a Champions no mesmo lugar. Porque hoje é Paramount. A Paramount tem a Libertadores e a HBO.
0: Mas eu não sei se eles vão unificar a programação.
5: Eu também não
0: acho. É. Não sei. Bom, enfim, essas coisas
5: vai
0: a gente não sabe
5: um dinheiro
0: muito.
5: Só. Vai gastar esse caminhão de dinheiro pra ganhar um dinheiro só.
0: É. Tem certeza? O que é, porque aí são duas estatuas. Vamos fazer
10: isso. Vamos
0: dois.
10: Vamos fazer, já anunciaram deles. Tem até nome diferente. Não vai nem chamar HBO nem Paramount.
0: Skydance. É o nome da empresa que...
5: Como é o nome?
0: Skydance é o nome do grupo lá que comprou. Aí eles vão juntar, olha só. É Warner, Paramount... a HBO, HBO Max, Paramount Plus, CNN, CBS.
8: Você tem certeza disso?
0: Tudo vira um bagulho só. E aí agora como é que vai ser esse negócio? Eu não sei.
7: Ah, se organizar direitinho.
5: Aquele prêmio Emmy também não vai mais passar na TV aberta.
0: Lá nos Estados Unidos só. É um prêmio que é...
5: Agora vai pra Prime Video.
0: É. Porque todo mundo viu que o stream...
5: Agora vai!
0: Acaba sendo mais lucrativo. O futebol já faz isso faz tempo, o esporte já faz isso faz tempo. E aí tirou do aberto que ninguém paga nada... Pra ver por assinatura.
5: É.
0: Mas sei lá, dos Estados Unidos aqui não muda nada.
5: Portugal passou o Brasil no ranking?
7: Passou o Brasil no
5: quem
7: ranking.
5: Quem não passou?
7: Ranking do quê?
5: Até o São Paulo. Naquele
0: ranking. A Índia ainda não, mas logo
12: dá
0: passa.
12: Melhor.
5: Agora parece que o Brasil tava em que lugar no ranking da FIFA?
7: O Brasil tava em quinto, agora
5: não
7: é Portugal.
5: Não é possível que nós somos a quinta melhor seleção.
7: Agora Portugal que tá.
5: Nossa seleção é uma porcaria.
10: Mas conta a história, né, Tatola?
7: E aí,
10: não é só um momento.
7: E os últimos amistosos.
13: Senta que lá vem história.
7: E o lance é que os últimos jogos de Portugal é jogo valendo, né, que é o da Copa das Nações contra a Noruega, Dinamarca, e a gente tá fazendo amistoso contra a Índia. Contra a Austrália.
0: E te digo mais, o Marrocos tá encostadinho no Brasil.
7: Mas vocês querem saber
0: mas
7: a ordem?
0: Mas os três joguinhos que o Marrocos fizer e ganhar, passa o Brasil também não, no ranking da FIFA.
7: Ó, em primeiro lugar hoje é a Espanha.
0: É
7: aí depois,
0: todo mundo.
7: Argentina, França, Inglaterra, Portugal, Brasil, Marrocos e Bélgica.
5: É, tá bom.
7: É o que tem pra nós
0: hoje. Tá bom, mas
5: e olha lá, porque não estamos jogando nada.
0: Porcaria de time.
5: É isso aí, meu. Tá de brincadeira. E a quadrilha que mata gato?
0: Ah, rapaz.
5: Você viu essa história?
7: Não.
5: Por quê? Uma quadrilha foi presa.
0: Churrasquinho.
5: Após roubar, olha quantos gatos roubaram. 2,7 mil, quase 3 mil gatos.
0: Mano!
5: Pra vender a carne pro Vietnã.
0: Fazer churrasquinho de gato. Espetinho com farofa.
5: Literalmente, e... espetinho de gato.
7: Quando a gente pimenta. Era pivete, tinha isso, né? Os caras falavam. É,
0: os caras falavam, eu nunca duvidei, né? Porque quando o pessoal fala muito, é porque alguma coisa tem. É. Os espetinhos de estação assim, que
5: já vem. Ah, eu tô com deles. Quando você morde, faz o quê?
0: Não! Mas de gato, juro pra você, de gato eu não sei. Mas de cavalo tinha um monte. Porque lá perto de casa lá os caras
5: sumia
0: com os cavalos e os caras vendiam no açougue
7: então
0: mesmo.
7: Então eu vou falar. Que era boi. E lá os caras sumiam com os gatos lá também.
5: Aonde?
7: Lá na cachoeirinha.
0: Lá onde eu morava em Utinga
5: lá? Nos campos de futebol. Os caras moram no fim do mundo. Pô, acho que o fim do mundo é em todo lugar, né, velho?
0: Os cavalos que tinha lá no Vilaçá, nas casinhas, no mangue lá.
5: Sumiu tudo.
0: E depois aparecia promoção de carne de
8: cavalo. Ô, cavalo.
0: E digo mais.
8: Fazer a unha.
0: Era um pouquinho mais duro, né?
7: Às vezes eu tava no campo assim, eu falava, pai, compra um churrasquinho pra nós. Ele nem a pau. O moleque, vai comer em casa.
0: Então, e aí, esses caras, eles roubaram.
5: Que seu pai era mais esperto que você.
7: Se dependesse de mim, eu ia passar na farinha, era tudo igual. Areia, farinha, tudo
0: igual. Põe pimenta e já era.
5: No campo de futebol não é farinha, é areia.
0: Ah, os caras roubavam, em média, 30 gatos por noite. É uma quadrilha. E saíam pela noite lá do Vietnã.
5: E à noite, todo gato é pardo, né?
0: É, não importa qual a pele, a cor, arranca a pele. E aí eles roubavam os gatos tudinho. Os gatos saiam à noite pra fazer uns...
5: Por que que ladrão tem o apelido de gatuno?
0: Porque não faz barulho. Entra
7: devagarinho.
5: Devagarinho, só na surdina.
0: É só quando faz uns gostosinhos, faz...
5: O que é gostosinho,
0: uau? É, a catucada.
6: De novo.
7: É. Falam que dói de gato, porque é tipo um espinho.
0: Ah, né? por isso que eles gritam. É tipo um saca-rolha? Saca-rolha não é de porco?
5: Não.
0: Falam que a peruca do porco é de saca-rolha.
5: Mas a unha do gato, ela entra e sai.
8: A unha?
0: Ela crava nos pescoços assim, ó.
5: Não. Ah. Ela dá ela entra e aí ela, de vez em quando, ela voa.
0: Por isso que eles gritam.
5: Oh, às vezes que quando.
0: Por isso que eu roubo a unha, então.
7: E o telhado?
5: Louca,
7: é uma barulheira no telhado. Às vezes parece que o telhado é ringue, é motel. Boa. É tudo telhado.
5: Mano. Então, peraí. Eu não sabia se era uma criança chorando ou se era um gato, mano.
0: Então vamos resolver. É porque a pistolinha parece uma.
5: Isso é gato ou é criança?
0: Isso é gato.
7: Por enquanto é gato, depois vira criança.
0: Mas o gato grita pra
5: não. Como gato e acaba como criança.
0: Vocês me confundiram.
5: Como assim? Você começou como gato e acabou como criança?
0: Eu sou gato até o fim. Não, não. Mas eu roubo a unha pra não machucar.
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7: Tá lá.
5: O Messi para hoje?
7: Para, hoje é a despedida do Messi lá no estádio do River, lotado, todos os ingressos vendidos, lotado. Caríssimos.
5: É porque é um evento, né? Lógico. Começou desde as 2 da tarde, um monte de coisa.
7: Vai jogar com a seleção de Benin, que eu não sabia onde era, mas o Ângelo já me atualizou. É, uma...
5: é do lado
0: da
5: China,
0: da África. Sabia,
7: é o país da África, e a Figueiredo pode assistir o jogo, que vai ter o Depou também.
5: Vai ter o Depou hoje?
6: Sim.
5: Vai. E o Flávio Lopes. Imagina se o Depou. E o GI.
7: E o GI. O GI
5: é titular da seleção,
7: o
5: GI, mano.
0: Eu vi que titular. O argentino, o chefe lá.
7: O GI foi convocado também.
0: Não, mas o argentino chefe lá, que é o técnico, gosta do Flávio Lopes. Falou que ele tá da próxima safra da Argentina. Ele também é confirmado.
5: Porque
0: vai parar um monte de velho, né?
5: Vai parar.
0: A festa é pro Messi, mas esses Depou, tem um monte de velho que já fica no caminho também. Aí.
5: Não tem isso que vai parar. Não tem muito gente nova. Mas é uma seleção mais velha.
7: É uma seleção mais velha.
5: Não é seleção de 22. Não é 23 anos.
7: Mas os velhos são mais na defesa, no ataque é tudo novo, mano.
0: Mas não para? Para também os caras aí.
5: É. E a cabeça do cara que é numa bola?
0: Ih, rapaz, não é isso não.
5: Careca! Câmera com inteligência artificial confunde repetidamente a cabeça careca do Bandeirinha com a bola durante a partida.
0: Exatamente.
5: Confundindo a careca do cara. A câmera só pegava a careca. Os caras vão, vai lá, a bola tá lá e pegava a careca do
0: na
5: cara.
0: Na Escócia, eles estão testando câmeras autônomas de transmissão, né?
5: É.
0: Não é de VAR nem nada.
5: Estão querendo acabar com os cameramen.
0: Com os cameramen que ficam em volta do campo. E aí agora vai ser câmera robô.
5: Aí, Glória, se liga, hein, mano.
0: Aí,
5: Glória,
0: Paraíba. Só que teve problema com o Bandeirinha e com outro, numa outra partida, com o juiz.
5: É.
0: Porque os caras, esses carecas, tipo, assim, ilustrados, assim, tipo o Ângelo, assim.
5: É.
0: E aí, quando o cara passava a câmera,
5: tem que falar do Ângelo.
7: Ah, tá, mas a minha tá lisinha mesmo, eu fiz hoje.
0: Mas o Ângelo é depois que a bola vai pro mato. É. Aí fica assim.
7: Você tá querendo falar o quê? Que passa na lama?
0: Cara, na lama. Mas assim, aí a câmera...
12: Olha lá, lá, tem um vídeo. É vídeo ou é foto?
7: É foto.
12: É foto, olha lá, tem uma foto. A câmera fica confundindo a cabeça do Bandeira, mano.
7: Mas eu posso falar um negócio pra vocês, sério? A bola ficou branca por causa disso mesmo.
0: Por causa do mato.
7: Por causa do mato.
0: Eu sei essa história.
7: Que a bola... Pintavam ela. A bola era couro, cor de couro. E aí quando ela... E o futebol jogava em várzea, quando ela ia pra lama, ninguém achava a bola.
12: É.
7: Aí tem alguma coisa. Aí pintaram de branco.
12: Entendi. É outro verdade. Acordo que teve entre canais, entre TVs e produções... Uhum. Foi a Disney que fechou acordo com a Netflix também.
0: Sim.
12: Tá tudo subindo.
0: Foi essa semana, desde domingo, a Netflix comprou uma parte do catálogo da Disney pra fechar e... Não é que fundiram. Ah. Eles compraram, licenciaram por algum tempo. Uh-huh. Então vai ter lá.
10: Vai passar alguns programas da Disney na Netflix.
0: Não deixa de ter na Disney, mas sei lá, você vai entrar na Netflix, eu não sei a lista, mas vai estar Toy Story, por exemplo. Uh-huh, vai estar na Netflix também. Por um período, eles já compraram lá, fizeram uma licença.
12: Legal.
0: Falando nisso, a Luciana Gimenez pode estar indo pra Globo, viu?
12: Ela não ia pra Band, agora então, mas vai pra Globo?
0: Agora, a Band não deu a data do programa dela, não coisou nada lá, não fez nada.
12: O que tá acontecendo com a Band?
0: Ah, não sei, tem que ligar pro seu Johnny. Aí o que acontece? É, saiu uma notícia hoje que a Globo já aprovou o nome dela pra ela ir pro GNT. E ela pode ir pro próximo, a próxima temporada do Saia Justa. E ali que começa, eles começam ali, pra dar uma testada, ela vai
12: bem. Mas ela não tá morando em Nova York?
0: É mesmo? Ela mora aqui na Marginal, aí.
12: Já saiu da Marginal, ela vendeu.
0: Vendeu do Neymar Marcelo, com... mas não, ela não. Mora do outro lado.
7: Ah, colocou a parede lá?
0: E... No outro prédio da frente.
12: Botou um drywall?
0: Não, é um menorzinho.
7: A minha parte fica aqui.
0: A minha parte... Não, o que venderam foi o triplex lá pro pai do
12: Neymar. Lá pra cima.
0: Mas no outro prédio ali, ela mora no outro apartamento. Entendi, ali.
7: Se o Denis falou.
0: E quem mora na vó aqui é o Lucas.
12: O Lucas, mas ela tem um apartamento lá também.
0: Porque
12: tem.
0: O Lucas mora.
12: Quem paga ela. Bom, marido e mulher são parecidos. Vocês viram essa história?
10: Não. Por que parecidos?
12: São parecidos.
0: São chineses.
12: Frequentemente são confundidos com gêmeos idênticos.
0: É verdade.
12: Você sabe que a sua mulher vai ser seu irmão?
0: O casal gêmeo, olha lá.
12: Olha lá.
0: Mas o imbecil tem o cabelo igual dela.
12: Ou é imbecil tem o cabelo igual dele?
0: Não, ela tem o cabelo
10: igual. Qual é a mulher ali?
0: Não sei. Eu acho que a de preto é a mulher.
12: A de mulher é de preto.
0: Agora
12: não
0: o de
12: é
0: preto.
12: De... Ai, não é, não.
0: Trocou a foto.
10: A de preto é mulher.
12: É
10: não, parece as perucas da Band.
12: Fala sério. Você que tá no YouTube, meu. Ah, ó, fala aí pra nós. Quem é a mulher aí?
10: Agora é a de rosa.
0: É, os dois são de rosa. Não, mas ele se veste igual ela pra sacanear. Porque eles são parecidos.
12: A impressão que é o da esquerda agora.
10: A esquerda é o homem.
0: Agora é o de azul, o homem. A de preto é a mulher.
10: A minha foto.
12: Tem certeza?
7: Tem certeza?
0: Não, né? Mas parece. O que acontece? Como ele se parece, aí ele pra sacanear, ele põe a roupa igual a dela e uma peruca.
10: O óculos igual, peruca igual.
0: Ele provoca, aí ninguém sabe quem é quem.
7: Não dá pra saber.
12: Que maluquice,
0: ele quer pagar mais barato na entrada do cinema.
7: E você sabe quem é, de verdade, assim, na notícia fala?
0: Não, não dá pra saber.
12: Mas cada vez que aparece aí, ó.
10: Dá pra saber sim quem é a mulher.
12: Dá pra saber.
0: Mas rapidamente assim não dá muito.
12: Rápido não.
10: Ele é mais gordo. Pode ver que essa foto aí, como ele tem a bochecha mais gorda.
0: Essa aí tá igual.
12: É.
0: Essa aí é o de azul.
12: Mas ele a de preto é a mulher.
0: Eu acho, né?
7: Corta o pescoço.
12: É. Tem um pouquinho maluquice, né, velho?
10: Maluquice.
12: Pra quem não tá vendo. Mas ele ia casar com você mesmo?
0: E o filho?
12: Mas eu Ctrl-C, Ctrl-V, né?
7: Fala aí, Carlinho.
10: Não, pra quem não tá no YouTube, a gente tá mostrando dois caras que são igual, o casal que tá
12: tudo igual. Um brasileiro foi preso lá em Orlando, foi?
0: Na Flórida.
12: Na Flórida. Ele pegou a fantasia.
10: O que ele fez?
12: É um imbecil. É verdade.
0: É um imbecil.
14: Desculpa a expressão.
0: É um idiota.
10: O que ele fez?
12: Ele, brasileiro preso por usar uma fantasia do Ice, mano.
0: É, esse imbecil aí. Ele fingiu que ele era do Ice, que é aquela polícia americana.
12: Vai pagar 30 conto de fiança.
0: É, devia ser pouco. Devia ficar preso lá por bastante tempo. E aí no dia da eleição, agora no domingo. Que na verdade, acho que né, como é no consulado, acho que foi sábado e domingo. Ele ficava ameaçando as pessoas a votarem no político que gosta dos Estados Unidos. Então você vote no nosso candidato à presidência que gosta do Trump. Se não votar, a gente vai te deportar.
12: Aí ele
0: ficava fazendo ameaça eleitoral. E aí, esse imbecil é um brasileiro. Que pegou lá, sei lá, mandou fazer uma roupa tipo do ICE lá, que é aquela polícia de imigração.
12: E só que pegaram ele.
0: Pô, claro, os caras americanos não são otários igual aqui, não.
12: Mano.
0: Os caras viram quem não era, aí caguetaram ele lá e aí foi preso. Mas aí pagou uma fiança e vai responder de verdade.
12: Fingindo que era policial pra assustar o brasileiro.
0: Pra forçar a votar no candidato que ele acha que é bom.
12: Nossa senhora.
14: Ele
12: acha que isso aí é bom, nós estamos fritos.
0: Meu Deus, dá pra você ver, mas é só assim, né?
12: E o Jorge Jesus em Portugal, hein?
7: Meu, a batata ainda tá assando dos dois lá, do Jesus e do Cristiano Ronaldo, né?
12: Mas a seleção aí tá jogando bem.
7: Ah, tá jogando. Fez 4 jogos, tá invicta, ganha.
12: Tá melhor, tá melhor ser o Cristiano Ronaldo?
7: Eu tava pensando nisso, sabia? Quando eu tava vendo as notícias.
0: Acertou!
7: Porque o Cristiano Ronaldo tinha que jogar do lado daqueles perna de pau, daqueles zagueiros brasileiros que só batia pra caramba. Era
12: o fim do mundo, né, meu?
7: Só pegava aquele esses caras.
12: Pepe.
7: Aí agora que a seleção tá boa, ele tá velho e não joga do lado dos caras.
12: É, mano.
7: Que azar do caramba.
10: Ele fez uma nota hoje. Ele tinha falado que ia explicar por que ele abandonou a seleção. E ele falou que foi por causa do falta de confiança no treinador, porque ele mentiu pra ele.
7: Falta de verdade, ele falou, né?
10: Ele falou três vezes pra mim, um negócio que ele não fez. E pra mim a honestidade é a coisa mais importante, daí eu fui embora. Eu tô errado, e a Federação Portuguesa tem que me punir. Peço desculpas pros meus companheiros por ter abandonado a concentração. A punição que tiver eu aceito, porque eu mereço. Mas eu não queria ficar lá porque o cara mentiu pra mim três vezes.
7: É isso aí. E a outra coisa.
12: O cara mentiu pra ele?
7: É isso. Falou que ele ia entrar. Aí deu um minuto que ele ia entrar e ele não entrou. Falou que ia usar ele e ele não usou.
0: Se fosse o Ted Lasso, tinha colocado ele em campo.
12: Ted Lasso, tá bom, hein? Ted Lasso, tá bom. Ele botou a centroavante. Mas ele bota, né? Esse aí, Jorge Jesus, não coloca.
0: Eu tô no começo, eu tô no dia do Natal. Acho que é o terceiro episódio.
10: Pessoal, vamos focar no assunto.
12: Já tô no nono, já.
7: Caramba.
12: Já tá no nono.
0: Eu vi o sétimo.
12: Ainda falta só mais uma. Parece que essa temporada tem 10.
7: Pergunta se eu tô... Fala assim, você tá assistindo?
12: Você tá assistindo?
7: Sim.
0: Sim. Não entendi a piada. Eu vou entender ainda. Eu gostei da menininha.
7: Eu tô nessa fase.
0: A menininha lá, aquela que parecia aquela... É uma menininha lá que ficava com a dona do time lá.
7: Ah, que é a assessora de imprensa.
0: Não, mano, uma menininha, uma criança lá, que é filha de você.
7: Ah, filha do comandante.
12: Você é do comandante,
7: que parece com você.
0: O comandante ou a menina?
7: O comandante.
12: Ah, ainda bem.
0: Ele namorava a presidente.
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12: É muito bom.
10: Fernando Souza. 7266, não gosto de fofoca.
0: Ai,
10: mas a Patrícia Bravanel tá sem aliança e não tá mais morando junto
12: com o... Isso é verdade. E como é que você não traz uma notícia dessa? Eu encerro ela mesmo.
0: Não deu tempo de falar isso,
12: não deu tempo. Cadê a Keila? Ô, Keila, dá a informação aí pra nós.
0: A Keila tava na Itália, chegou hoje.
10: Mas isso aí é por causa da...
7: É suruba do...
12: É óbvio, claro. Tirou ali, deve ter dado uma treta em casa.
0: Não, e saiu mais vídeo dele, né?
12: Agora. Saiu dele mais... ou do marido da... Dele quem?
0: Dele e do marido dela.
12: Ah, do marido dela. Não, o Ricardo falou, Vorkar.
0: Ah, não.
10: É dele? Foi na festa do Vorkar.
0: Do
10: Fábio Faria.
0: Fábio Faria.
12: E o que ele faria lá?
0: Ele tava dando uma... Ele numa festa... Doidão, rodando no chão. Me chama de lagartixa, me joga na parede.
12: Lagartixa e parede junto?
0: É, joga na parede. Aí o que aconteceu? Ela apareceu mesmo sem aliança e, pelo que se sabe, eles não estão mais morando no mesmo tempo. Mas oficialmente não se separaram.
12: É, demora pra se separar, tem muita coisa ali.
7: Só porque o cara vai em festa de família.
10: Semana não é muito boa pras filhas do Silvio Santos, não, né? Porque a outra filha não foi
7: a
10: eleita.
7: Princesa, não foi eleita?
0: Pelo amor de Deus. Ah, não foi, né?
7: A Silvia Bravanel.
12: E o Pato já entrou muita coisa aí, né? Que não prestava,
10: sei,
12: né?
10: Lá, tem, pá.
15: Mas acabou.
12: Então as minas que entraram, tem uma mina que entrou aí, pelo amor de Deus. Não serve pra ser gente aquilo, velho.
0: A Eduarda?
12: Não brinca, não. Isso é um lixo de pessoa.
7: Mas como pode?
12: Tô de brincadeira.
7: Né?
12: Tô de brincadeira. Outra coisa. Uma mulher. Olha como as pessoas estão ficando malucas.
0: Mas faz tempo.
7: Você acha?
0: Mulher, aqui tem três.
12: Ela mudou a cor dos olhos.
7: E tava grávida.
12: E ela quer. Por que ela quer que mudou as culpas? Pra ver se o filho nasce com a cor
0: do olho
12: dela.
0: É burra, né, louca? Né? Existe uma diferença entre burrice e loucura.
10: Ela é burra.
0: Tem um monte de gente que é louco, mas é inteligente.
7: Eu acho que alguém falou pra ela, deu a ideia.
12: Deu a ideia.
7: Olhou na IA. Ei,
12: os caras vão lá. Imagina a cara da filha da Anitta. Vai ter a cara dela
7: isso
12: agora.
7: É isso aí.
12: Tem a cara lá de trás, irmão.
7: Exatamente.
12: A filha da Anitta Albuquerque lá do.
7: Não adianta fazer. É do original. É do original.
0: Eu não sei se as pessoas sabem, a criança nasce com o DNA da pessoa, não com a face que ela fez depois.
12: Com essa sabia, cinco, não? Os caras fazem mete botox, bem sola.
0: Meu
12: filho vai nascer igual assim, vai lamber
0: um. Essa tonta, ela tinha um olho castanho, fez uma pigmentação, que já é muito perigoso.
12: Ela fez, não foi lente?
0: Não, pigmentação. Não, lente. Não, que é pra ficar bom no nascimento, mano. Tinha que ser pigmentação. Nossa, lente, a criança não ia ficar boa. Fez uma pigmentação azul. Ela queria que a criança assistisse olho azul.
7: Meu Deus.
0: Era mais fácil transar com um cara de olho azul?
12: É. Você tá se sujeitando?
0: Não, tô dizendo. Tem um monte por aí.
7: O seu olho é o que? Azul dele?
0: Tá tola.
12: Ah, meu Deus. O Corinthians arrumou um patrocínio novo, Ricardinho? Sabe disso?
7: Não. Na verdade, tá procurando um patrocínio
0: pontual. Pro dia do jogo só.
10: É, o que o Corinthians tá fazendo é o seguinte. Como a gente não sabe o que vai acontecer com as bets, porque por enquanto ela tá proibida.
7: Tá proibida.
10: Mas ela tem, daqui 3 meses vai ser julgado mesmo. Isso. Julgado não, vai ser analisado no Congresso e vão decidir se mantém ou não.
0: Vamos esperar dia 25 de outubro, né? Depende do que acontecer 25 de outubro, libera.
7: Mas é uma medida provisória, né?
10: Mas, se Deus quiser, então não dá pra você cancelar o patrocínio que você tem por 3 anos e armar outro patrocínio por mais 2. Então o Corinthians falou o seguinte: como não pode usar o do patrocinador que é uma bet, ele tira, porque é proibido, e vai conseguir patrocinador a cada jogo.
7: Nesse jogo vai ser uma empresa de financeira de inteligência artificial.
10: São 10 jogos, né? 10 jogos. E tem uma história, só que é uma história que pra mim é uma enganação. Tá saindo em vários sites que o Corinthians tá negociando com a Caixa Econômica o fim da dívida em troca do naming rights e a Caixa
7: isso,
10: deu...
7: Eu também ouvi falar disso aí, esse pacote aí.
10: Isso aí já é a segunda vez que acontece essa história e é sempre um mês antes da eleição.
7: Ah, é?
10: E daí passa a eleição...
12: Ninguém nem lembra.
10: Não andou... Então não caia nessa historinha.
0: É. E a Caixa não precisa fazer propaganda, né?
10: Não, precisa. Pra quê? Todo banco precisa.
12: Porque
7: tá na concorrência.
12: A Coca-Cola faz, pô.
10: Ela tá no mercado dele.
7: Hoje eu passei.
10: Por que o Itaú precisa e ela não?
0: Porque o Itaú precisa de correntista particular.
12: Pera só um minutinho agora, que não dá.
0: Não, agora vamos discutir aqui. Pera aí, vocês ficam quietos, vocês dois. Porque o Itaú é banco privado. E a Caixa não. Todos os beneficiários do governo recebem pela Caixa. Então eles já é obrigado a receber por
12: lá. Mas às vezes
7: não é só aumentar a quantidade de clientes. E a propaganda não é só pro cara
12: fala
7: direto.
12: Fala pra ele, Angelão, que propaganda é a alma do negócio.
7: Não, eu tava passando hoje num ponto de ônibus, a Globo, tem propaganda da Globo.
0: A Globo é uma empresa privada, ela precisa ser assistida.
7: Não, todo mundo tem.
12: Todo mundo precisa.
10: Tá bom, mesmo a empresa pública, ela tá no mercado junto com as privadas.
7: É isso.
10: Ela precisa se dar bem também.
12: A mãe do João Pedro falava, quem não é visto... Não é lembrado.
0: Você vai ver que anda pra frente.
12: Então, mas esse ditado que você acabou de falar.
10: Então começa a andar pra frente.
12: Você é mais
10: dele.
12: Velho que andar pra frente. Sim. Se você não divulgar
0: isso. O Corinthians vai ser salvo pela Caixa. Vamos esperar.
10: Eu falei exatamente o contrário, senhor
12: animal.
0: Agora eu quero xingar, quero saber.
10: Você não consegue
12: pensar. Fala, né, Angelão? Fala o que você ia falar.
7: Não, já falei, da Globo.
10: Tá na Globo. Tá lá.
0: Se dane você.
10: Vamos dar dinheiro, vai.
12: Você quer?
10: Quero.
12: Então, se você quer, quem sou eu pra ir contra?
0: Quem ganhar vai receber pela Caixa.
15: Quem não faz, toma. Apresenta.
7: Mano.
0: Errou!
16: Outra vez?
0: Acertou!
15: Que som é esse? Apoio Mit Norte.
12: É, a grana é boa, é um 13º, coisas que
0: Hoje, o 13º,
12: ou quando você sai de férias antecipa o seu salário, ou você recebe um dinheiro extra, né? direito do trabalhador,
7: direito.
12: Um 13º.
0: Sim.
12: Né? Todos os direitos.
0: Direito. Mas o que acontece?
12: Férias remuneradas, direitos.
0: Mas peraí, você tem que ganhar bem pra ser 13º.
12: 40% quando você sai de férias, você recebe lá 40%, quando você tem...
0: É o CLT.
12: São não direitos adquiridos. Não é verdade? Vamos dar dinheiro, Ricardinho?
10: Bora.
12: Quanto tá?
10: 9 mil.
12: Redondinho?
10: Redondinho.
0: É, mano, quem que ganha? Que ajuda o 13º aí, tudo isso?
12: Mano,
0: não. Do Viola, o parâmetro dele é assim. Isso é um 13º. Isso é 3 vezes o salário de uma pessoa normal.
12: Então, por isso que eu te falo, então, direitos adquiridos. Imagina você perder seus direitos, tá louco?
10: Ele é o 13º de uma pessoa que ganha 9 mil dele.
0: Exatamente. Não, de quem ganha 9 mil, sim.
12: Quem não ganha 9 mil não é o 13º. Quem ganha 20 não é o 13º. E quem ganha 3
0: é 3 vezes o 13º.
12: Exatamente. Essa é a conta.
0: Não, tá bom.
12: Direito.
0: O que importa é o direito
12: adquirido. Direito adquirido. Tomamos tapa na Paulista.
7: Vixe, borrachada.
12: Tomei borrachada na cabeça, minha calça tava rasgada, minha cara tava pintada. Eu fui lá correr atrás dos direitos que a gente tem hoje. É, R$9.000, 3016.
7: 0089.
12: Deixa eu ver quem é que tá na linha, deixa eu pegar aqui. Alô, 89.
16: Alô?
12: É você mesmo. Seu nome qual é?
16: É Manuela, tudo bem?
12: Tudo bem, Manuela.
0: Quase achei que era.
16: Você sabe quem é? Meu pai ligou esses dias.
12: Como é que é?
16: Meu pai ligou esses dias.
12: Ah, seu pai. O Luiz, você é filha do Luiz?
16: Isso.
12: Então tá bom. Ô Manuela, o dinheiro tá bom, hein?
16: Eu também tô achando.
12: R$9.000. Você trabalha, Manuela?
16: Eu trabalho, mas eu sou estagiária, por enquanto.
12: Não, não quero nem saber.
16: Eu tô me formando esse ano.
12: Isso. Estagiária de quê?
16: Estagiária de branding, eu faço publicidade.
12: Ah, que legal. Boa. Boa sorte pra você, que você tem uma vida muito boa, viu?
16: Obrigada, viu?
12: É isso aí, vai dar certo. É, a Manuela vai concorrer a R$9.000, só basta ela acertar
7: o som.
12: O som. Bota, bota o som pra Manuela. Repete. Acabou? Não. Isso aí. Manuela, é sua vez agora, que som é esse?
16: Eu acho que é um som do botão aí que o bigode mexe. Sabe? Do controle de vocês, na mesa de som.
12: Na mesa, o botão da mesa.
7: Botão da mesa de som.
16: Isso.
12: Já falaram isso? Não, né?
16: Não.
7: Não.
12: O seu palpite é tão óbvio que se for isso eu vou matar ele.
0: Não, precisa matar. É só apagar ela.
12: Botão da mesa de som aqui.
7: As duas coisas, paga e mata.
0: As duas coisas vai
12: ver. Eu vou matar ele e pagar ela. Pronto. É. R$9.000, se for o botão da mesa de som, Ricardinho.
0: É, sempre é uma coisa besta, né?
7: Sempre?
0: Sempre é um troço besta. Ah, putz, era isso. Ah, putz, era isso.
7: Eu sabia, mano.
0: Eu sabia, só não consegui ligar.
12: É, exatamente. A Manuela acha que é o botão da mesa de som. Se for, ela leva R$9.000. É, ela é estagiária. Em branding.
0: Marketing. Então vai ser muito mais que o 13º isso aí.
12: É, né? O estagiário ganha um.
0: Mas tá já ganhando um salário
12: dois
0: mínimo.
12: Dois pau e meio?
0: Deve ser um salário mínimo. Melhor você não falar nada, mas ela fica quieta.
12: Não, não vou perguntar nada, não é da minha conta quanto ela ganha.
0: Ah, eu gostaria de saber.
12: Mas você que pergunta.
17: RH do Tatola.
12: Depois você pergunta separado, ela não tem que falar quanto ela ganha.
0: Se ela quiser falar.
7: Não vai querer.
0: Tem passe?
12: O que ela vai ter é que hora que ela deixar de ser estagiária, passar a ser uma funcionária da empresa, ela vai ter 13º, vai ter férias, direitos adquiridos.
7: E às vezes o salário de estagiária é pelo salário mínimo, que ainda existe.
12: Exatamente, que ainda existe, né? É isso aí. É, fica a dica, né? Então, botão da mesa de som, é ou não é? Quase bigode.
0: Os interesseiros estão entrando? Ah, sabia. Errou!
12: É uma pena, porque ia ajudar você bastante, Manuela. Não é?
16: Mas eu vou voltar a ligar, hein?
12: Boa. Um beijão, obrigado e boa sorte pra você, tá?
16: Valeu, obrigado.
0: Fiquei triste pela Manuela, mas bem feito pros interesseiros que entraram.
7: Como você é,
0: Deus. Valeu, eles acham que é, eles começam.
12: Quanto vale, Ricardinho?
7: Agora R$9.050.
12: R$9.050 subindo e R$1.000 no YouTube.
0: Aqui ela tá ouvindo a gente, você chamou ela, falou que
7: tinha
0: que
7: parecer. Ah, virou Birujuice, agora falou o nome dela, ela apareceu.
12: Eu acho que aquela ela tá ouvindo porque ela não tinha a informação.
7: Isso, da Patrícia.
12: Da Patrícia, que tá se separando sem aliança, que mais?
0: Não tá morando no mesmo prédio.
12: Não tá morando no mesmo prédio, última vez que deu uma sarrafada já faz algum tempo, ela tá isolada.
0: Não, também não é assim, não.
7: Ele tá rodando vídeos.
12: Mas ele não, tô falando dela.
7: Ele tem bons amigos, né? Não vou deixar ele na mão.
12: Não vou deixar ele na mão. Ela já não sei como é que anda. 9.050, Ricardinho, é isso?
7: É isso.
12: 3016.
7: 0089.
12: Quem tá na linha? Alô, 89. Peguei a. Tá de sacanagem. Vocês quebraram meu fone.
0: Ela não pegou a dois.
12: Vocês dois vão pagar o conserto. Você pode ter certeza.
0: Vocês quebraram seu fone?
12: Pô, quebraram meu fone, é meu fone onde tá, ó. Ó aqui, ó.
0: O fone tem 10 anos.
7: Mano.
0: E ele acha que os caras quebraram.
12: Não, não, não.
7: Vai ter que levar lá na Santa Vigília.
12: E esse fone aqui não existe mais pra vender.
0: Não existe mais.
12: Nossa,
0: quebrou, certeza.
12: Esse aqui não é nhanhanhanh.
7: A gente começou o programa falando do quê? De gato? Vai
0: ter que ir lá. Manda pro pai dele arrumar. É, pai dele tava aí ontem.
12: Negrão. Tem 3 empregos, ganha bem, vai estar frito.
7: Tem mais emprego que o Júlio do.
0: Vê se o Guilherme Arantes ontem, pode arrumar.
12: Alô, 89.
16: Alô?
12: É você mesmo. Seu nome qual é?
16: Ana Lúcia, eu não tô acreditando que a gente conseguiu aqui.
12: Aê, Ana Lúcia, você tá com quem aí, Ana?
16: Meu, tô esperando meu filho chegar no carro, ele não vai acreditar que eu consegui ligar.
12: Cadê mas ele? Não, né? Você tá aí, você foi buscar ele aonde?
16: Fui buscar na aula de futebol aqui no colégio.
12: Na aula de futebol, legal, legal. Mãe é mãe. Quantas vezes você vai buscar seus filhos por dia?
16: Puta, umas 5.
12: É mesmo, cara. É o dia inteiro levando uma coisa. Isso. Porque você trabalha fora ou você só trabalha em casa?
16: Eu trabalho fora, inclusive até no colégio também. Ah. E eu vou e volto, acho que umas 5 vezes.
12: Nossa. É perto da sua casa, não?
16: Ah, dá uns 20 minutinhos, viu? É tão perto.
0: É um pertinho assim, longe.
12: É. É um pertinho longe, é. É isso
16: pra
12: aí.
16: 5 meses, né?
12: É. E me fala, quantos anos tem seu filho?
16: Ele tem 14, tá? E... Já tô vendo ele tá chegando. Tô
0: oi, a gente tá enrolando pra ele te ouvir.
12: E você só tem ele de filho?
16: Não, tem uma menina de 17.
12: Quanto tempo você é casada?
16: Tô casada há 21 anos.
12: E continua casada com o mesmo cara?
16: Continua.
12: É isso aí. Parabéns pra você. Boa sorte.
0: E não falou o nome.
12: Qual o nome?
0: O nome dos filhos.
12: É, eu falo o nome dos filhos.
16: Ah, é Isabela e Guilherme. Nem acredito, tô falando com eles.
12: É Isabela e o Guilherme, é isso?
16: Isabela e Guilherme.
12: Guilherme, então tá
0: Guilherme.
12: Bom. Ô, Guilherme, ele entrou no carro?
17: Oi.
12: Você fez algum gol aí nessa aula ou só jogou de canela, irmão?
17: Não, eu fiz.
0: Aí. A voz tá engrossando então já.
12: Já tá com a voz. Quanto tempo você demora pra tomar banho?
18: Deixa o moleque.
12: É só uma pergunta. Moleque.
0: Quando a mãe às manda, vezes é rápido.
12: Quando a mãe manda,
0: quando ele vai por conta não. própria, demora.
18: E qual dos banhos?
12: Se tem o cabelo comprido, isso. Escova o dente no chuveiro, demora.
18: É. Eu tenho um desse em casa.
0: Tá cheio de espinha na cara nessa parte.
12: Ô Guilherme, presta atenção, Ana Lúcia também. Vale R$9.050. Você tem videogame, Guilherme?
17: Eu tenho.
12: Tem, então tá bom. É isso aí. Então presta atenção, quem sabe vocês não faturam essa grana.
16: Ai, meu Deus.
12: Final do ano chegando pra fazer uma viagem gostosa, nossa, hein? Olha que legal.
18: É mesmo,
12: então, manda pro acampamento. Bota o som pra Ana Lúcia e pro Guilherme. Mais uma vez. É isso aí. Que som é esse, Ana e Guilherme?
16: Nossa, olha, a gente ouve direto, já foi chutando um monte de coisa que já foi e erramos. Vou te falar, viu? Vai lá, Gui. Ele que vai falar. Vai?
17: É, sabe aqueles chicletes de caixa de metal da Liberdade?
0: Chiclete de metal?
18: Sei, aqui é a caixinha.
12: Chiclete da
17: ele
12: caixa?
17: Ele fechando e abrindo.
0: É, a caixinha é o casezinho do chiclete.
12: Tá? A latinha. Pô, bom palpite. Bom palpite.
0: E quem gravou mora onde?
12: É, aí, ó, bom palpite.
0: Quem gravou mora onde?
12: Quem mora no...
0: Na Climação. Ele fala que é Liberdade, mas é na Climação.
12: É Glicério, mano. Que Liberdade, mano.
0: Ele fala que é Liberdade.
18: No Glicério, lá embaixo no Glicério.
0: Então hoje vai com o Mário Santana. Mora lá depois do torto.
12: O apartamento do Bigode tem 8 pessoas morando dividido com um tal, mano.
18: De brincadeira, velho.

0: fala videogame, que porra que é? Não
1: como
0: é videogame?
1: Como chama videogame?
0: Não é videogame? Quem? Alguém falou assim, o Marcos Barbalho. Tatola ainda fala videogame. Fala o quê? PS5? Fala o quê?
1: Ah, PS5 é marca.
0: É marca,
2: console.
0: Né?
2: Console.
0: Console? Como é que vocês falam?
1: Xbox,
0: como é que é? Ô, Barbalho, fala aí como é que você fala, ô trouxa.
1: Pra mim é videogame. Não chama o cara também.
0: Não pode chamar ele de trouxa.
3: Não chama o trouxa de trouxa. Não, eu tô brincando.
1: Cada um chama de um jeito.
0: Nós vamos ficar brincando ou vamos dar uns 9 mil pra essa?
3: 9 mil.
0: Ana Lúcia e Guilherme. Eu não, essa caixinha de chiclete. Vai lá, ô, quase.
1: Dá liberdade. Errou!
0: Ai, caramba! Um beijão pra vocês!
4: Desespero,
0: né? A gente, ninguém acerta mesmo. Um beijão pra vocês!
4: Obrigada!
0: Valeu, tchau. Valeu.
1: Ele não tem dinheiro pra comprar chiclete pra gravar.
0: Você acha que não?
1: É caro esse chiclete.
0: Esse chiclete da latinha é caro?
1: É caro. Vem
2: tudo em pezinho, né? Os pequenininhos.
0: Ah, é? Tudo em pezinho? Você já comprou um desse ou você roubou?
1: Não. Só quando ele não tinha dinheiro pra dar.
0: Mas a caixinha ele usa.
1: No supermercado,
0: a caixinha
1: rouba,
0: é ótima.
1: A caixinha.
0: Tem uma vedação
1: boa.
0: Você usa a caixinha pra guardar maconha?
1: Não, você fala? Não, o Guilherme tá ouvindo aí.
2: O Guilherme tá ouvindo.
0: Errei ou acertei? Não entendi.
1: Acertou!
0: Tá vendo? Fala aí, Cadinho.
3: O Barbalho respondeu, mas respondeu só uma cisada. Ele não falou como é que ele chama.
1: É videogame.
0: É videogame. Porque eu saiba é videogame. Se eu não souber, me fala que eu
1: volto. Se você tivesse falado,
0: eu estou pronto pra atualizar. Dou um F5 em todo dia na minha vida. Todo dia eu dou um F5 pra dar ver se eu consigo melhorar alguma
2: só
0: coisa.
2: Só o dono do
0: vida,
2: cadete né? Que não.
0: O dono do cadete continua
1: aí. Fala que você não de cadete, que o Gelé tô puto com o Gelé.
0: É óbvio, o Gelé tá andando com o seu cadete pra cima e pra baixo. Ele tava numa festa, imagina se ele foi com o carro dele. Tava de cadete,
2: olha a quilometragem do cadete.
0: Olha, já tá com quase 700 mil quilômetros.
2: Ele vai pra Mentira. Água de Lindóia com o cadete.
0: Meu, ele foi pra água de Lindóia com o seu cadete.
1: Mas não vende, né?
0: É óbvio que ele tá usando, você diz que ele quer vender, trouxa.
1: Ele também não tá à venda?
0: Resolve. Ele quer...
1: Não, porque ele fala que vai vender, mas não é pra vender.
0: Oh, como não?
1: Meu cadete é novinho, cara. Não mexe com meu cadete, não. Xingo Ângelo, mas não mexe com meu cadete.
3: Agora o Marconi Barbalho respondeu.
0: O que ele falou?
3: Ele falou que a galera chama só de game, não de vídeo.
0: Ah, vai pro inferno, Marconi
1: Barbalho. Game é pode ser qualquer coisa.
0: É, tá
1: game.
0: Pra você ver. Ele que é meio gay.
3: Não, mas as pessoas... Que
1: isso? As pessoas... Tiozão, calma aí. Acabou de falar aqui.
5: Olha o F5 dele. Se liga no movimento aqui. Tiozão,
0: 3016-0089. Fala alô 89, Denis. Fala.
1: Alô 89.
0: Fala com a gente no telefone.
3: Alô.
0: É no telefone. Alô? Caiu a linha?
3: Não, mas tá longe,
0: meu. Não, é que tava ouvindo no computador ou no rádio.
1: Isso, tem que ouvir pelo telefone.
0: É. Tava um delay grande.
3: Tem que participar do game pelo telefone.
0: Que game?
3: Videogame. Não, aqui não é videogame.
0: Não, aqui não.
3: Aqui é
0: não, mas tem vídeo, mano.
3: Aqui é telegame. É
0: telejogo.
3: Pelo telefone.
0: Nossa, telejogo. 3016-0089. Deixa eu pegar o próximo. Alô, 89.
6: Alô.
0: É você mesmo. Seu nome qual é?
6: André.
0: André. Tudo bem, André?
6: E aí, mano? Porra, consegui falar com vocês, hein, mano? Aê. Tem um ano.
0: Um ano tentando, André?
6: Ô, oh, difícil, hein?
0: É difícil, cara. Mas tem gente que consegue duas, três vezes. Como é que pode isso, André?
6: Eu não entendo, cara. Olha, a gente tenta bastante, hein?
0: É, cara. Bom, eu tenho um amigo, o Ricardo Reis, que me liga aqui de vez. Ele nunca conseguiu.
2: Nunca.
0: Ele tem, ele manda assim, ó, liguei 51 vezes. Liguei 60 vezes.
1: Ele tentou, né?
0: Ele tentou.
1: Não conseguiu,
0: é. Ele não consegue. É muito difícil
3: mesmo.
0: É
3: muita gente ao mesmo tempo.
0: E muita gente.
6: A gente tava aqui agora com 3 celulares tentando ligar.
0: É, quem tá com você, André?
6: Eu, minha mulher e minha filha.
0: E o nome?
6: Aline, minha esposa, e a Camila, minha filha.
0: Aline e a Camila. Então um beijo pra Aline, outro pra Camila. E um beijo pro André também. André, presta atenção vocês aí, irmão. Quem sabe você não leva essa grana. A Aline e a Camila iam ficar doido, hein, velho? Bota aí pro André. 30... Ah, não. Bota o som pro André. Repete o som pro André. André, é com você.
6: Ó, nós estamos com esse palpite aí já tem uns dias.
0: Uhum.
6: Eu, minha mulher, minha filha, a gente acha que a gente já escutou, não ouvi ninguém falar esse palpite. É aquele grampeador, não é um grampeador, aquele furador de papel, sabe? Você fura pra pôr a folhinha no fichário?
0: Sim. Furador de papel. Eu não queria te decepcionar, não, mas eu acho que já falaram, viu, André?
2: Pô, você tá ouvindo o rádio errado.
0: Você tava ouvindo a 89, tem certeza? Não tava ouvindo a 98?
6: Eu ouvi falar esse furador de papel, mas em outro palpite.
0: Também, palpite.
2: É,
0: o furador de papel é um bagulho que acompanha a gente aqui.
2: É. Furador de papel e magic
0: tem todo o som. Se for furador de papel, o dinheiro é seu, valendo 9 mil e 100 reais.
4: É ou não é?

0: o furador de papel com as bigodes.
1: Outra vez?
0: Aí, nossa, outra mano. Vez.
2: Errou!
0: É, uma pena. Já, eu pra mim já tinha falado mesmo.
3: Já.
0: André, um beijão pra você, pra Aline e pra Camila, velho. Valeu!
4: Valeu, um abraço.
0: Abraço, valeu, valeu. Pô, que azar, né, meu? É. Quando repete, pra mim já tinha ido, eu falei, ah, já era.
3: Já.
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0: 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Ricardinho.
5: O Geleia tá mandando uma mensagem pro Denis, falando assim: Denis, eu passo com seu cadete na rua e o pessoal fica me perguntando qual é o preço da garapa.
2: Eu vou falar onde enfia a cana. Opa!
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0: rádio.
1: É isso aí.
0: A rádio.
1: Vamos dar aquela fuçada na rede?
0: Bora.
1: Bora, tá tudo
0: bonitinho
1: certo.
0: Agora.
1: Deixa eu guardar isso aqui pra lá.
0: Os vidros de álcool. Não, foi, senão a gente parece que a gente é mó relaxado. Fica vendo a gente na televisão. Aqui, tudo bagunçado,
1: cheio de
0: mano.
1: Folha aqui, os negócios que fica. Joga no lixo essa
0: porra. A gente aparece na televisão, mano.
1: É. Deixa aqui esse fone que pelo menos é bonito.
0: Mas tá quebrado, né?
1: Mas não importa, mas, não mas é meu, né?
0: Mas tá quebrado.
2: É meu. Que esse programa aqui tá uma porra.
1: Tá uma porra. É isso.
0: Cenográfico.
1: Vamos lá. Bora. É o fuçado, é isso?
0: É.
1: Então vamos gravar agora. Ricardinho, tá pronto?
0: Pronto.
1: Tá tudo pronto aí? Se tá pronto, senta o pau.
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1: Vamos lá!
0: Cauã Raymond!
1: Ah, vai, não vai desmaiar, entendeu?
0: Casou!
4: Não, é sério, esse cara, quando você fala, meu coração até palpita.
1: Seu coração palpita?
4: Fica assim, ele tem uma batida. Tutu, vai ficar.
1: Ah, entendi.
5: E
0: o microfone molhado.
1: Nossa senhora, se você cuspir na minha cara de novo, tá de brincadeira. Coitado do Ricardinho. Ele é pequenininho, quase morreu afogado.
0: A Pietra.
4: Você é pequenininho, Ricardinho.
0: A Pietra com pelo e o Cauã Raymond.
4: Que é Pietra com pelo?
0: Pietra com pelo. Pietra com pelo é namorada dele.
1: É dele.
0: 20 anos. Cauã Raymond, 46 anos.
1: É com pelo ou é Cúpelo?
4: Eu achei que era filho do Tony Ramos, Pietra com pelo.
0: Eles viajaram juntos pela primeira vez desde que começaram a namorar. Foram pra Bahia. Escolheram bem.
1: Sim, escolheram bem. Eu adoro a Bahia.
0: Eu também adoro a Bahia.
4: Eu gosto da Bahia.
1: Você chega lá, já é bonito, né? Aquele bambuzal assim.
4: É coisa linda, mano. Coisa linda.
1: Chega no bambuzal lá em
4: Bahia.
1: Ó, aqui tá certo.
4: Viva Bahia!
1: Viva Bahia!
0: Ah! E a escolha foi boa. E ele fez isso pra já falar assim, a primeira viagem já tem que conquistar a menina, né?
4: Comeu acarajé.
1: Já.
4: Levar lá daquele mar lá.
1: Gostoso, hein?
4: Bahia, bom demais.
1: Nossa, e ele foi pra Salvador mesmo, Ricardo?
0: Não, foi pra aquelas praias boas, né? Eu não sei qual exatamente que eles não falaram.
1: Não divulgar. Mas,
0: Trevoso, Espelho.
4: A Bahia nossa, tem
1: linda então, essas praias.
0: Santo André.
1: É. Ai, que bonito, hein?
4: É bonito.
1: Vamos pra Bahia?
4: Vamos.
0: Bora.
4: Tem cara riva é bonito também.
1: Ninguém, babai. Você não vai parar?
4: Eu tô quieto, mano.
0: Alessandra Negrini!
1: Ah, a Cuca! Casou! Foi buscar, hein? Que saudade, hein?
4: Na Corinthians, hein?
1: Se controla, hein, anão?
0: Alessandra Negrini.
1: Nossa, bonito.
0: Humberto Carrão e Marco Rica.
1: O que eles vão fazer?
0: Os três estão no elenco da próxima série da HBO, série nacional, feita, produzida pela HBO, sobre a democracia corintiana.
4: De novo?
0: Como de novo, Denis?
4: Agora tem filme do Corinthians, velho.
1: E o Casagrande, não tá?
0: Não. Não é documentário, é uma série.
1: Uma série.
0: A Alessandra Negrini vai ser a Marlene Matheus. O Humberto Carrão vai ser o Adilson Monteiro Alves, que era o diretor de futebol da época. E o Vicente Matheus é o Marco Rico.
1: Vai ser legal. O Vicente Matheus é um ícone dessa brincadeira.
0: E daí, claro que nessa série tem o Sócrates, o Vladimir, o Casagrande, mas daí são atores desconhecidos, os caras mais novos.
1: Legal.
4: Ela tá vendendo um apartamento dela aqui em São Paulo.
1: Ela
4: tem um apartamento de 220 metros e ela tá vendendo. Ela tá morando sozinha.
1: Você sabe o preço?
4: Ainda não divulgou, mas ela...
0: Porque, coitada, meu. Ainda bem que ela tá morando sozinha, não tem que aguentar ninguém enchendo
1: o saco dela. Nossa, imagina se ela fosse casada com vocês dois. Meu.
4: Com nós?
1: Dois lixos, chato pra caralho.
4: Com um apartamento desse, ia ficar um em cada lado. Aí, 220 metros, ela mora sozinha, tá triste. O filho dela cresceu, foi embora, agora quer vender o apartamento.
1: Quer vender o apartamento. Tá certo. E como é que o Vicente Matheus ia agradecer esse filme? É,
0: obrigado, Abrama, pelas Antárticas que mandaram.
1: Paulo Oliveira! Vai tá no armário, vai tá do jeito.
4: Tá ficando demais a tarde em casa.
1: Nossa, casou! Senhora,
0: mano. Paulo Oliveira e Diogo Nogueira voltaram.
1: Ah, para! É mentira isso!
0: Calma!
1: Água de coco.
0: Voltaram. Voltaram a se encontrar pra fazer uma publicidade. Teve uma marca de fast food.
4: Burger King, tá fazendo Burger King.
0: Calma, Denis, não fica nervosinho.
1: Tá muito apavorado, mano.
0: Tá muito nervosinho.
1: Tá com algum problema.
0: Calma aí, Diogo Nogueira. A empresa de fast food, qual é?
4: Burger King.
0: Burger King contratou os dois pra falar exatamente isso. Estamos juntos de novo. Só que ela tá falando de dois sanduíches. E todo mundo vai ficar achando que é os dois.
1: Ah, entendi.
4: Ah, agora eu entendi.
1: Mas não vai voltar mais, né? Ela já tá passeando no outro lugar.
0: Pra quê? Com a grana que eles ganharam isso aí, cada um vai viajar sozinho.
4: Ah, você acha que só o mundo não gira em torno do dinheiro, não do amor?
1: As duas coisas.
5: As duas coisas.
1: As duas coisas.
4: Vocês são muito pervertidos.
1: Você quer só amor ou quer só dinheiro?
4: Ah, depende.
0: Se tiver as coisas, entre os dois.
4: Se tiver os dois, é melhor.
1: É muito melhor, velho.
4: A Maduro não vai pra frente.
1: Vai, Ricardinho.
0: Eu prefiro não comentar o que ele falou.
1: Não dá.
4: Vocês estão muito pervertidos.
1: Vai lá.
0: Chega, meu. Parabéns pros dois.
4: É só três?
1: Já foi,
0: tá
1: já.
0: Tá bom demais, ótimo. Três, meu.
1: Tá bom.
0: Acabou?
1: Acabou. Ah, tá bom. Não vai usar nenhum. Daí.
5: Mano, esses caras estão demais.
4: O Silvio Santos tá fogo ali, mano.
1: Demais. 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
6: Boa noite a todo mundo aí.
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1: Fechou,
5: bom. Legal demais.
1: Muito bom, é isso aí mesmo. É isso, Ricardinho?
0: É isso.
1: Hoje tem palpite pro...
0: Tem jogo hoje,
1: hoje
0: não.
1: Hoje
0: não,
1: hoje é o último
0: hoje
1: dia.
0: Hoje tem Argentina, eu tenho palpite. 6-0,
4: todo beijinho.
1: Não, e assim, vai assim mesmo. Então, é uma etapa do futebol que se encerra hoje com um dos maiores jogadores da história do futebol mundial.
0: É verdade.
1: A história é louca. A gente já viu tanta gente começar e tanta gente terminar. Eu não vi o Pelé começar, mas eu vi terminar.
0: Eu não vi, nem
1: terminar. Eu vi terminar. Aquele jogo que ele ajoelha contra a Ponte Preta em Santos, na Vila Belmiro, é demais. A gente viu Ronaldo Fenômeno, a gente viu Ronaldinho parar, a gente viu Romário parar,
4: Adriano,
1: né? Adriano, Rivelino parar,
4: O Rivaldo,
1: tantos craques que a gente viu parar, o Maradona que já não tá nem mais aqui,
4: Ele para na seleção, né? Ele vai continuar jogando no Inter mais.
1: Continua.
5: Vai, é o time dele.
1: Mas o Pelé fez a mesma coisa, parou na seleção,
4: e foi
1: depois
4: pro Cosmo.
1: Parou no Santos e foi pro Cosmo.
4: Que é lá em Nova York.
1: Que ele inicia o futebol nos Estados Unidos.
5: É isso aí.
1: Então, que fica aqui uma história, mais uma história contada, é uma história linda demais. Que ele conseguiu se resolver no meio do caminho, que nem mundial ele ia ter.
5: Ele ia parar. Da Copa América. Ele perdeu o pênalti, ele falou, parei.
1: Parei.
5: Aí voltou.
1: Voltou, foi campeão do mundo, vice-campeão do mundo.
5: É isso aí. Legal.
0: Loucura.
1: História boa, jogou demais. Messi, acabou hoje.
3: Fim de jogo. Quem não faz, toma. 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
1: 8h07, boa noite pra você que tá aqui na Rádio Rock. Eu sou a Bia Sato, seguimos juntos aqui com muita música até a meia-noite, finalizando muito bem esta terça, 6 de outubro de 2026. Tá valendo par de ingressos pro show do Rodrigo Santos cantando Nelson Motta. É dia 10, tá bom? Sábado, no Cavern Club. E também um voucher de uma hora do Altitude Trampolim Park, válido de segunda a domingo até dia 18 de novembro. É, não inclui as meias antiderrapantes pra brincar lá, tá bom? Mas tá valendo esse voucher de uma hora pra brincar lá, pra curtir o Altitude Trampolim Park. E quem levar, leva também par de ingressos pra esse show do Rodrigo Santos cantando Nelson Motta, esse projeto. Dia 10, sábado no Cavern Club. Quem quiser concorrer esse combo de prêmio, é só mandar nome completo RG pro WhatsApp 989-2159-89. Vamos de Charlie Brown Jr. com Papo Reto, começando uma hora de música.

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Foo Fighters, Times Like This, aqui na Rádio Rock. Teve Jota Quest, Dias Melhores. Teve Velvet Revolver, Slither, Pearl Jam com Alive, Coldplay In My Place. Seguimos juntos curtindo muita música, uma hora de música nesta terça, 6 de outubro. Continua valendo, ainda dá tempo. Participe, par de ingressos pro show do Rodrigo Santos cantando Nelson Mota no sábado, dia 10, no Cavern Club. E também um voucher de uma hora para você curtir o Altitude Trampolim Park. Aqueles parques de trampolim, sabe? É válido de segunda a domingo até dia 18 de novembro, tá bom? Não inclui as meias antiderrapantes, mas você vai lá e tem uma hora disponível no Altitude Trampolim Park. Então é um combo, um par de ingressos pro show do Rodrigo Santos, cantando Nelson Mota nesse projeto dele, e também um voucher de uma hora do Altitude Trampolim Park. Participe, nome completo, RG pro WhatsApp 989-2159-89. Tá valendo, e bora de Beatles, She Loves You.

0: Skank é proibido fumar, finalizando uma hora de música. Teve Blink-182 com Feeling This, teve Beatles, She Loves You, tava valendo. Par de ingressos pro show do Rodrigo Santos cantando Nelson Motta. E também um voucher de uma hora do Altitude Trampolim Park. Quem tá levando? Luciano Prado. Tá bom? Um combo aí de prêmios. Par de ingressos pro show do Rodrigo Santos cantando Nelson Motta. E também um voucher de uma hora do Altitude Trampolim Park. Parque, válido de segunda a domingo até dia 18 de novembro, não inclui as meias antiderrapantes. Bom show pra você, boa diversão, Luciano. Tô indo pro break, na sequência tem Voz do Brasil pra quem tá no rádio, mas no aplicativo e no site. Entra aí, radiorock.com.br. Seguimos normalmente com música, tá bom? Se conecta aí.
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